0: federal que movimentaram o país no dia de hoje.
1: Olá, boa noite.
2: Boa noite para você que nos acompanha em todo o país.
1: Segunda-feira, 10 de agosto de 2026.
2: Vamos aos destaques do dia.
1: Agosto Lilás, mês de conscientização pela prevenção e combate à violência contra a mulher.
2: Hoje vamos falar das principais formas de violência e como denunciar.
1: Atualmente existem em todo o país 495 delegacias especializadas de atendimento à mulher. Luana Karen.
3: Em 2025, as unidades realizaram mais de 782 mil atendimentos. Além disso, foram registrados 608 mil boletins de ocorrência.
2: Gás de cozinha já está disponível, vale para a nova recarga do botijão.
1: A recarga poderá ser realizada pelo responsável familiar diretamente em revendas credenciadas. Natália Koslick.
4: Podem participar as famílias com pelo menos duas pessoas em sua composição, renda per capita de até meio salário mínimo e cadastro único atualizado nos últimos 24 meses.
2: E vamos falar sobre o fenômeno climático El Niño que atinge o Brasil.
1: Ele provoca chuvas acima da média, ventanias e ciclones no sul e sudeste do país, além de estiagem no norte, nordeste e centro-oeste.
2: Quem conversa com a gente sobre o tema é Volney Wolf. Ele fala como a população pode buscar mais informações.
5: A primeira coisa é buscar as informações nas defesas civis municipais, ou seja, nos órgãos oficiais, nos órgãos do governo do estado e nos órgãos oficiais do governo federal.
1: Hoje, na apresentação da Voz do Brasil, Mariana Jungmann e Luciano Seixas.
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1: Famílias que têm direito a repor o gás de cozinha já têm acesso ao Vale Recarga.
2: Os beneficiários podem verificar o direito ao benefício no site do Ministério do Desenvolvimento e Assistência Social, Família e Combate à Fome ou no portal da Caixa Econômica Federal.
6: Para ter acesso à recarga do gás do povo, o responsável familiar deve procurar uma das revendedoras que participam do programa em todo o país. Quem explica é a Secretária Nacional de Integração e Articulação de Plataformas Sociais Eletrônicas, Ana Lúcia Alonso.
7: Se apresentando na loja ou ligando para ela, você tem o direito de fazer a recarga a cada 2 meses ou a cada 3 meses, de acordo com o tamanho da sua família. Se você encontrou a sua revenda, é só se apresentar e fazer o pagamento da recarga com o cartão da Caixa Econômica Federal com chip, que pode ser o cartão do Bolsa Família, ou então você pode usar o seu celular. Você não precisa de intermediários e você tem garantido com segurança a troca do seu gás para fazer o almoço de todo dia.
6: Podem participar as famílias com pelo menos 2 pessoas em sua composição, renda per capita de até meio salário mínimo e cadastro único atualizado nos últimos 24 meses. Os vales recargas são liberados no dia 10 de cada mês, observando a quantidade de botijões a que cada família tem direito ao ano. A periodicidade varia conforme a composição familiar. Domicílios com 2 ou 3 membros, por exemplo, recebem um vale a cada 3 meses. Já as famílias com 4 ou mais integrantes têm direito a um vale a cada 2 meses. As consultas das distribuidoras credenciadas da situação do Vale, assim como de outras informações sobre o programa, podem ser feitas pelos canais oficiais da Caixa e do Ministério do Desenvolvimento e Assistência Social, Família e Combate à Fome. O Disque Social, pelo número 121, é uma das indicações. Reportagem Natália Koslick.
1: Você sabe o que fazer diante de um caso de violência contra uma mulher?
2: Quais serviços buscar ou por qual meio fazer uma denúncia?
1: O Agosto Lilás é uma oportunidade para falar sobre esse tema e conscientizar sobre os direitos das mulheres.
2: O tema da campanha deste ano são os 20 anos da Lei Maria da Penha, considerada um dos marcos na proteção dos direitos da mulher no Brasil.
8: Foi para pedir socorro que, há 2 anos, a vítima de violência, que vamos chamar de Maria, entrou pela primeira vez em uma casa da mulher brasileira.
9: Eu cheguei na casa sem esperança nenhuma, sem expectativa nenhuma, sem norte algum. Eu estava só o farrapo humano, né? Tinha violências que eu nem tinha conhecimento que eram violências, né? Mas assim, é página virada.
8: Criada há 11 anos, a casa da mulher

0: Brasileira reúne em um só lugar serviços como apoio psicossocial, delegacia e juizado especializados, defensoria pública, serviço de saúde e alojamento de passagem. Atualmente, há 13 dessas em funcionamento no país, abertas 24 horas por dia, todos os dias da semana. A coordenadora geral de fortalecimento da rede de atendimento do Ministério das Mulheres, Maura Souza, explica como funciona o atendimento.
1: Primeiro, a mulher passa pelo serviço de acolhimento, atendimento psicossocial, e se for um caso por um alojamento de passagem, a gente oferta esse serviço no âmbito da Casa da Mulher Brasileira, além da brinquedoteca, para que essa mulher tenha condições de ter o atendimento nos outros serviços.
0: No agosto lilás, mês de conscientização pelo enfrentamento à violência contra a mulher, a Casa reforça a garantia dos direitos das mulheres. A subsecretária de enfrentamento à violência da Secretaria da Mulher do Distrito Federal, Maíra Castro, destacou que, além do apoio imediato, a Casa da Mulher Brasileira também ajuda as vítimas a alcançarem autonomia profissional e financeira.
2: Elas podem fazer cursos, ter a empregabilidade. Temos mais de 400 mulheres empregadas em diferentes órgãos. Estão sempre visando essa oportunidade e uma porta de saída que elas tenham da violência doméstica.
0: O tema deste Agosto Lilás são os 20 anos da Lei Maria da Penha, considerada um dos marcos na proteção dos direitos da mulher no Brasil. Além da agressão física, a norma abrange outras 4 formas de violência contra a mulher. A violência patrimonial, que se caracteriza pela destruição ou retenção de bens, dinheiro ou outros recursos. A violência moral, que ocorre por meio de calúnia, difamação, injúria ou qualquer conduta que atinja a honra e a reputação da mulher. A violência psicológica, caracterizada por atitudes que causam medo, humilhação, ameaças, isolamento e manipulação. E a violência sexual, que é qualquer ato praticado sem consentimento. Em qualquer dos casos, a mulher deve fazer o registro da ocorrência. Os profissionais são qualificados para esse atendimento, de acordo com Mariana Almeida, delegada adjunta da Delegacia de Atendimento à Mulher 2 do Distrito Federal.
3: Esse policial precisa ter a sensibilidade de acolher essa vítima, de acalmá-la para que assim ela consiga, né, relatar o que está acontecendo, e também ele precisa saber o que de fato vai auxiliar essa vítima para poder encaminhá-la a outros órgãos, a outros serviços públicos, porque a gente precisa de toda essa atuação de rede, como prevê a própria Lei Maria da Penha.
0: Há em todo o país 495 delegacias especializadas de atendimento à mulher. Em 2025, as unidades realizaram mais de 782 mil atendimentos. Além disso, foram registrados 608 mil boletins de ocorrência e mais de 300 mil inquéritos instaurados e medidas protetivas de urgência solicitadas. As vítimas de violência também podem contar com a Central de Atendimento à Mulher, o Ligue 180. A ligação é gratuita e o serviço funciona 24 horas por dia, todos os dias da semana. Os serviços também podem ser acessados pelo WhatsApp 61 99610 0180 ou pelo e-mail central180@mulheres.gov.br. Mas atenção, se o caso for de emergência, ou seja, se a mulher estiver em risco imediato, a recomendação é acionar a Polícia Militar por meio do 190. Reportagem Luana Karen.
4: A Agência Nacional de Proteção de Dados, a ANPD, abriu um processo de fiscalização contra o Discord.
5: A medida busca apurar possíveis descumprimentos das regras de proteção previstas no Estatuto Digital da Criança e do Adolescente.
4: A fiscalização ocorre após episódio que resultou na morte de uma adolescente de 13 anos.
5: A plataforma terá que informar quais medidas adota para evitar situações de risco. Confira com Thaís de Araújo.
0: Muito popular entre os jogadores online, o Discord é uma plataforma que permite a troca de mensagens por texto, voz e vídeo. O serviço também reúne comunidades em que os usuários podem conversar e interagir em tempo real. Para investigar possíveis falhas na proteção de crianças e adolescentes dentro da plataforma, a Agência Nacional de Proteção de Dados, a ANPD, abriu um processo de fiscalização.

0: O objetivo da agência é verificar se a plataforma está cumprindo as regras do Estatuto Digital da Criança e do Adolescente, o ECA Digital, para prevenir situações que possam colocar menores de 18 anos em contato com conteúdos que incentivem ou facilitem a automutilação e o suicídio. Também serão analisados os mecanismos usados pelo Discord para verificar a idade dos usuários e para identificar e retirar conteúdos que violem essas regras, além de comunicação de casos graves às autoridades. A plataforma terá 5 dias úteis para apresentar informações sobre as medidas adotadas para prevenir e combater violações graves contra crianças e adolescentes. Se forem encontradas irregularidades, a ANPD poderá determinar mudanças e aplicar as sanções previstas no ECA Digital. Entre elas, multa de até 50 milhões de reais por infração. A fiscalização da ANPD é um trabalho conjunto com a Polícia Civil e o CyberLab da Secretaria Nacional de Segurança Pública do Ministério da Justiça e Segurança Pública, que atuam para investigar um grupo criminoso suspeito de incentivo ao suicídio e à automutilação por meio do Discord, resultando na morte de uma adolescente de 13 anos no último dia 22 de julho. Thaís de Araújo para a Voz do Brasil.
1: O fenômeno El Niño já é uma realidade e está afetando o clima no Brasil.
2: Ele provoca chuvas acima da média, ventanias e ciclones no sul e sudeste do país.
1: E estiagem que pode levar à crise hídrica do norte, nordeste e centro-oeste.
2: Mais cedo, nós conversamos com o secretário nacional de Defesa Civil, Volney Wolff, sobre como a população e os municípios podem se preparar para as consequências desses eventos. Acompanhe. Secretário Volney Wolff, seja muito bem-vindo à Voz do Brasil, um prazer ter o senhor com a gente aqui. Vamos começar falando sobre os impactos do El Niño, que já estão sendo sentidos, secretário, especialmente ali no sul do país. O senhor pode fazer pra gente um relato sobre como está a situação por lá, quais têm sido os principais problemas decorrentes de eventos climáticos e quais os municípios mais afetados?
3: Sim, Mariana. Bem, começando aí do início, né? Na verdade, os efeitos do El Niño já são sentidos no Brasil inteiro, né? De sul a norte do país. O aquecimento das águas do Atlântico, que já passam de 2 graus, nos permitem inferir que nós já estamos vivendo um El Niño no grau muito forte, né? Isso quer dizer que vamos ter chuvas intensas na região sul do Brasil, possivelmente ainda na região sudeste, mas teremos também estiagem e escassez hídrica muito, muito forte na região amazônica e na região do nordeste, que a gente já começa a sentir também. Além disso, na região centro-oeste, é possível que tenhamos ainda incêndios e também a região centro-oeste é uma região que tem escassez hídrica e tem chuvas intensas em alguns períodos, né? E ainda, principalmente ali na São Paulo, Rio, ondas de calor prometem ser bastante fortes ainda no ano de 2026. Bom, a gente viu no último mês, especificamente agora em julho, na região sul, especialmente lá no Rio Grande do Sul, chuvas intensas que duraram mais de uma semana. Aliás, elas perduraram por mais de 10 dias. E isso ocasionou elevação dos níveis dos rios, das principais vales de rios do Rio Grande do Sul, que levam água até a bacia do Guaíba, na grande Porto Alegre, né? Então, isso acabou ocasionando danos e prejuízos à população, né? Em muitos dos municípios, a população teve água em suas casas, né? Isso sempre ocasiona um grande problema à população. E agora, na última semana, né? No último final de semana, estava previsto o ciclone extratropical, né? Que é um ciclone que é formado ali na região leste do Brasil, vindo do sul do país, Uruguai, Argentina, em função daquelas massas de ar frio, que ao chegar no continente, geram chuvas intensas, mas pior que isso, né? Nesse caso, ventanias próximas de 100 km por hora e o que aconteceu ali na região metropolitana de Porto Alegre é que a velocidade dos ventos passaram de 100, chegaram a 115, 120 quilômetros, tanto na região metropolitana de Porto Alegre, como lá no sul, na região de Pelotas principalmente, né? E isso traz muitos transtornos à população das cidades.
1: Perfeito, secretário. Como o senhor citou, novos fenômenos climáticos, como tornados e ciclones, ainda são esperados, né? Como é que os municípios podem se preparar para esta situação?
3: Então, eu acho assim, é importante que

0: a população, no primeiro momento, busque informações de órgãos oficiais. Então, a primeira coisa é buscar as informações nas defesas civis municipais, nas prefeituras, ou seja, nos órgãos oficiais, nos órgãos do governo do estado e nos órgãos oficiais do governo federal. Como uma segunda medida, é muito importante que as pessoas busquem medidas de autoproteção. Ao ter um alerta de possível chuvas intensas com ventanias, ou seja, que vai haver em potencial a possibilidade de ocorrer um desastre, que essas pessoas busquem medidas de autoproteção. É importante também, Luciano, que as prefeituras busquem, ao longo dos períodos de preparação, botar em prática os seus planos de contingência. Quando possível, e muitas delas têm feito isso, principalmente na região sul do Brasil, fazer simulados com a população. Tirar os planos de contingência da gaveta e transformar isso em simulados, aonde junto com a população, os órgãos de defesa civis, mas mais que isso, dos sistemas municipais, estaduais de defesa civil, fazem um simulado de como é que seria uma situação de potencial desastre em função, por exemplo, de chuvas intensas.
1: O secretário, e os municípios que já foram atingidos, né? Porque a gente viu aí que no Rio Grande do Sul a coisa já começou a escalar. No caso dos municípios que já foram atingidos, como é que eles devem proceder para conseguir a ajuda do governo federal?
0: A Defesa Civil Nacional, ela orienta desde da decretação da situação de emergência, a solicitação de reconhecimento federal e a elaboração de planos. No primeiro momento, ajuda humanitária, quando for o caso, de restabelecimento, quando há alguma avaria pequena na infraestrutura pública, e em último caso, a orientação sobre a construção de planos de reconstrução naqueles casos onde os danos e os prejuízos na infraestrutura pública foram de maior porte.
2: Perfeito. Secretário, a gente está falando do sul do país, como o senhor colocou, né? Questão de alagamentos, chuvas, tornados, e também o senhor colocou no início, existe o outro lado, né? O agravamento da estiagem em grande parte do país, mais notadamente região centro-norte. Quais são os maiores perigos desta situação?
0: Então, nós não podemos nos esquecer que em 2023, de 23 para 24, no El Niño também muito forte, talvez tenha sido a maior estiagem, a maior crise hídrica que a gente viveu nos últimos tempos na região amazônica, né? Os grandes rios, parte deles secaram, os transportes via navegação ficaram muito prejudicados e nós tivemos que lançar mão, de algumas ações para ajudar os estados do norte. Nós temos equipes em todas as regiões do norte, todos os estados do norte, mais o centro-oeste, reuniões de capacitação de como a gente deve se preparar para que, em havendo essa situação de crise hídrica, a gente possa trabalhar de maneira muito integrada entre os estados, os municípios e o governo federal, para que as pessoas possam ter o menos possível de impacto nessas situações.
1: Muito bem, nós conversamos com Volney Wolff, secretário nacional de Defesa Civil. Muito obrigada, secretário, pela sua entrevista. Vista aqui a Voz do Brasil.
0: Eu que te agradeço, Mariana e Luciano. Muito obrigado pela oportunidade.
2: O Ministério das Relações Exteriores prestou solidariedade à Colômbia depois do terremoto que atingiu o país na manhã desta segunda-feira.
1: O tremor de magnitude 7,4 foi o mais forte registrado no país durante a última década, segundo o Serviço Geológico Colombiano.
2: O Itamaraty acompanha os esforços de busca e de assistência às populações afetadas e manifesta disposição de colaborar com as autoridades colombianas. Até o momento não foram identificados brasileiros entre as vítimas.
1: O governo da Colômbia decretou estado de emergência. Segundo o balanço oficial, ao menos 111 pessoas morreram e 87 ficaram feridas.
2: O plantão consular permanece à disposição para prestar assistência a cidadãos brasileiros em situação de emergência.
1: O atendimento da Embaixada do Brasil em Bogotá pode ser feito por meio do telefone 57-31-0809-6169. Já o plantão consular em Brasília pode ser feito pelo telefone 61-98-260-0610.
2: Começaram as convocações da lista de espera do Fundo de Financiamento Estudantil, FIES.
1: Os inscritos nessa edição que ainda não foram pré-selecionados devem acompanhar a classificação no site do FIES até o dia 24 de setembro para não perder a vaga.
2: A diretora de Políticas de Acesso à Educação Superior do Ministério da Educação, Marina Castro, explica como

0: garantir a vaga.
1: O candidato que for pré-selecionado por meio da lista de espera terá 3 dias úteis a contar da data da convocação para acessar a página do FIES e complementar as informações da inscrição. Na sequência, será a vez de validar a documentação exigida, primeiro na instituição de ensino e depois no banco. Os prazos de cada etapa devem ser observados rigorosamente para evitar a perda da vaga para financiamento do curso.
2: Nessa edição foram disponibilizadas 75.500 vagas, distribuídas em mais de 1.200 instituições privadas de educação superior.
0: Metade das vagas é destinada para estudantes com renda familiar per capita de até meio salário mínimo, inscritos no CAD único.
2: Os pré-selecionados devem acompanhar a classificação no endereço fieseleçãoaluno.mec.gov.br.
0: E estudantes que participam do processo seletivo do ProUni, o Programa Universidade para Todos, e foram pré-selecionados, devem comprovar as informações de inscrição até sexta-feira, dia 14.
2: A documentação exigida deve ser apresentada diretamente na instituição de ensino superior.
0: Os estudantes que recebem bolsa integral do ProUni podem solicitar a bolsa permanência. Saiba como.
3: Estudantes com bolsa integral do ProUni e matriculados em cursos presenciais de turno integral podem solicitar a bolsa permanência, auxílio mensal de R$ 700, concedido pelo Ministério da Educação. O benefício é destinado ao custeio de despesas educacionais e atende alunos de cursos com duração mínima de 6 semestres e média de pelo menos 6 horas de aula por dia. Para receber a bolsa, o estudante também precisa ter conta corrente individual no Banco do Brasil ou na Caixa Econômica Federal, vinculada ao mesmo CPF cadastrado no sistema do ProUni. O auxílio não pode ser acumulado com outras bolsas públicas de mesma finalidade e pode ser suspenso caso a bolsa principal do ProUni seja interrompida ou o aluno deixe um curso integral. O pedido deve ser feito diretamente na coordenação do ProUni da instituição de ensino superior onde o estudante está matriculado. A faculdade verifica se o curso é elegível, realiza o cadastro no sistema e inclui o aluno na relação mensal de beneficiários, conforme a disponibilidade orçamentária do Ministério da Educação. Claudimário Carvalho, para a Voz do Brasil.
2: Trabalhar desde os 14 anos de forma legal, com remuneração e ainda aprender um ofício.
0: É a aprendizagem profissional, uma modalidade de contratação que combina formação teórica e experiência prática no ambiente de trabalho.
4: Criada no ano 2000, a contratação de aprendizes é voltada a adolescentes e jovens entre 14 anos completos e 24 anos incompletos. O contrato de aprendizagem é registrado em carteira de trabalho, com acesso aos direitos trabalhistas e previdenciários. Entre eles, remuneração proporcional às horas trabalhadas, nunca inferior ao salário mínimo hora, o depósito do Fundo de Garantia do Tempo de Serviço, FGTS, o 13º salário, as férias e o vale transporte. No entanto, o contrato de aprendizagem tem prazo determinado de até 2 anos e a jornada de trabalho possui regras específicas, de 4 a 6 horas diárias para aprendizes que ainda não concluíram o ensino médio e de até 8 horas diárias para aqueles que já concluíram o ensino médio. Para se candidatar a uma vaga de aprendizagem, o jovem deve estar regularmente matriculado e frequentando uma instituição de ensino. A contratação está vinculada à participação em curso de aprendizagem profissional em instituição habilitada, como SESC, SENAC e SENAT, por exemplo. A contratação de aprendizes é obrigatória para estabelecimentos de qualquer natureza que possuam, no mínimo, 7 empregados em funções que demandem formação profissional. Daniele Popov para a Voz do Brasil.
2: Custo dos alimentos da cesta básica registrou queda em 26 capitais brasileiras no mês de julho.
0: Foi o que mostrou a pesquisa realizada todo mês pela Conab, a Companhia Nacional de Abastecimento, e pelo DIEESE, o Departamento Intersindical de Estatísticas e Estudos Socioeconômicos.
2: Segundo a análise, na comparação entre julho e junho, as maiores quedas ocorreram em Natal, Maceió e Belo Horizonte. Apenas São Luís registrou aumento.
0: Os produtos que tiveram as principais reduções nas capitais brasileiras foram a batata, tomate, café e açúcar.
2: Ainda segundo o levantamento da Conab e do DIEESE, houve também diminuição no preço da carne em 14 capitais.
0: E essas foram as notícias do governo federal.
2: Fique agora com as notícias do Poder Judiciário e do Congresso Nacional. Boa noite.
0: Boa noite para você e até amanhã.

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2: Em seminário, o presidente do STF, do CNJ, fala sobre transparência e confiança pública.
3: Ministro Fachin participa da abertura das celebrações do bicentenário dos cursos jurídicos no Brasil.
2: STJ reconhece validade de tarifa de adiantamento a depositante prevista em contrato bancário.
3: Boa noite, eu sou Marcela Luiz.
2: E eu sou Walter Lima.
3: Presidente do STF e do CNJ, ministro Edson Fachin, abre seminário O Judiciário em Debate, Integridade, Eficiência e Acesso à Justiça.
2: O evento é uma iniciativa do jornal Folha de São Paulo em parceria com a OAB do Estado. Carolina Chaves.
4: O ministro Edson Fachin explicou que o judiciário já avançou muito na transparência e no acesso à justiça com a ajuda da tecnologia. Mas é preciso mais para preservar a confiança nas instituições e exercício responsável da função.
5: Precisamos enfrentar com seriedade a agenda de moralização dos gastos públicos, de aprofundar as investigações de corrupção que ainda permanecem em nosso país, bem como aperfeiçoar os mecanismos de transparência e encontrar soluções públicas, justas e fiscalmente sustentáveis para questões estruturais do Estado brasileiro, inclusive no que diz respeito ao regime remuneratório da magistratura, que é o que faremos com a proposição de uma lei federal de caráter nacional, cuja minuta estará pronta até o final deste ano.
4: Os encontros acontecem nas manhãs de segunda-feira, nos dias 10, 17 e 24 de agosto.
3: O presidente do STF e do CNJ, ministro Edson Fachin, também participou hoje do início das comemorações dos 200 anos dos cursos jurídicos no Brasil na Faculdade de Direito da Universidade de São Paulo.
2: A cerimônia abriu a programação do bicentenário dos cursos jurídicos no Brasil.
3: Na ocasião, Fachin ressaltou o papel da Faculdade de Direito de São Paulo como espaço de defesa das liberdades públicas, dos direitos humanos e da democracia.
2: Os cursos de direito no país foram criados em 11 de agosto de 1827, por decreto de Dom Pedro I.
3: A Polícia Federal deflagrou hoje uma operação para investigar possíveis irregularidades na aplicação de recursos do regime próprio de previdência social do município de Maceió, em Alagoas.
2: A ação foi autorizada pelo ministro André Mendonça, do STF. Marta Ferreira.
6: Entre os alvos está o Maceió Previdência, autarquia responsável pela análise e concessão de benefícios de pensão por morte e aposentadoria. A Polícia Federal busca esclarecer as circunstâncias do credenciamento, da cotação, da análise de risco, da governança e da tomada de decisão que antecederam os investimentos. A investigação tem como objeto duas aplicações realizadas nos anos de 2023 e 2024, que totalizaram 97 milhões de reais. Na decisão do ministro André Mendonça, ele aponta que houve possível direcionamento dos investimentos e exposição desproporcional do patrimônio previdenciário a ativos de risco elevado e liquidez reduzida.
3: É válida a tarifa de adiantamento a depositante prevista em contrato bancário.
2: Esse entendimento é do STJ. Fátima Uchoa.
7: A tarifa de adiantamento a depositante remunera o serviço prestado quando o banco adianta recursos para cobrir pagamentos que ultrapassam o saldo da conta. Em ação civil pública, o Ministério Público de São Paulo questionou a legalidade da tarifa. O juízo de primeiro grau declarou nula a cláusula contratual, proibiu novas cobranças e determinou a devolução em dobro dos valores pagos. E o Tribunal Estadual substituiu a restituição em dobro pela devolução simples. Na quarta turma do STJ, o ministro relator João Otávio de Noronha explicou que a tarifa de adiantamento a depositante não se confunde com os encargos da operação de crédito e a cobrança é permitida quando há previsão contratual clara e segue normas do Conselho Monetário Nacional e do Banco Central, como nesse caso. Assim, o

0: O colegiado deu parcial provimento ao recurso especial do banco e julgou improcedente a ação civil pública.
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1: Uma boa noite.
2: E até amanhã.

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1: Eu sou Paula Groba.
2: E eu sou Ricardo Nakaoka.
1: E estes são os destaques de hoje do Jornal do Senado, que começa agora.
2: Senado inicia semana de esforço concentrado.
1: Senadora cobra resultados e transparência no uso de verbas para o povo Yanomami.
2: Projeto proíbe que concursos da segurança pública limitem vagas para mulheres.
1: Boa noite.
2: Boa noite.
1: Mais de 2 bilhões de reais foram destinados desde 2023 à proteção do território Yanomami.
2: Mas como esses recursos estão sendo aplicados? Essa foi uma das questões debatidas pela Subcomissão Permanente dos Povos Indígenas Yanomami durante a audiência nesta segunda-feira. Repórter Rodrigo Rezende.
3: O ministro dos Povos Indígenas, Eloy Terena, destacou que os recursos conseguidos por meio dos créditos extraordinários são distribuídos para diversos ministérios e que, no caso da pasta dos povos indígenas, vários eram os desafios enfrentados na área Yanomami, porção do território brasileiro na região norte do Amazonas e de Roraima, equivalente ao tamanho de Portugal.
4: Quando nós assumimos em 2023, desenhamos ali uma estrutura para fazer frente às demandas que estavam colocadas, né? Garimpo ilegal presente na terra indígena, situação de desnutrição e uma ausência de proteção territorial.
3: A senadora Damaris Alves, do Republicanos do Distrito Federal, afirmou que os recursos ainda precisam ser aumentados, mas sempre com cobrança por resultados.
5: Em 2022, 56% das crianças estavam em estágio de desnutrição. Agora, em 26, depois das ações emergenciais, a gente cai para 46. O valor foi pouco para a gente alcançar as metas de nutrição e combate à fome.
3: Além da compra e distribuição emergencial de cestas básicas, parte dos recursos destinados ao Ministério dos Povos Indígenas foi usada para criar uma estrutura capaz de identificar a origem e o destino do ouro extraído no Brasil, especialmente o retirado do território Yanomami.
1: E em meio às divergências entre governo, oposição e judiciário, está pronto para votação no plenário do Senado o projeto que cria o Exame Nacional de Proficiência em Medicina.
2: A discussão ganhou um novo capítulo após o Tribunal Regional Federal suspender as sanções aplicadas pelo governo às faculdades que tiveram baixo desempenho no Exame Nacional de Avaliação da Formação Médica, realizado em 2025. Repórter Douglas Castilho.
6: A controvérsia principal é entre o atual ENAMED, exame realizado ao longo do curso de medicina organizado pelo MEC, e a proposta do PROFIMED, avaliação de proficiência a ser realizada pelo Conselho Federal de Medicina após a graduação em análise no Congresso. Em debate no Senado, o senador Rogério Carvalho, do PT de Sergipe, afirmou que o processo de verificação não pode se dar apenas ao fim do curso.
7: Eu defendo que tem o teste de proficiência, mas ele tem que ser a última etapa de um processo mais amplo de avaliação e que tem que gerar consequências para as escolas que garantem o ingresso.
6: Já o relator do projeto de lei do PROFIMED, senador doutor Irã, do PP de Roraima, reforçou que o Conselho Regulamentador da Profissão, CFM, deve ser o responsável pela certificação.
8: Colocar o PROFIMED, a prova de proficiência, no Ministério da Educação, que tem sido responsável pela proliferação desenfreada de escolas médicas no nosso país, produzindo médicos com baixo conhecimento, colocando a população em alta vulnerabilidade, isso é um perigo para a sociedade.
6: Uma decisão do TRF da primeira região em 5 de agosto suspendeu as punições impostas pelo executivo às universidades com resultados considerados ruins no ano passado, com base no ENAMED.
1: O Senado começou hoje uma semana de esforço concentrado com votações importantes. Os parlamentares terão uma agenda intensa no plenário e nas comissões, com propostas que podem impactar a indústria, o mercado de trabalho e a relação entre contribuintes e o fisco.
2: Entre os destaques está a criação de um programa de estímulo à indústria nacional de fertilizantes. Os detalhes com o repórter Pedro Pincer.
9: A pauta de votações do plenário para esta semana prevê a votação de pelo menos 10 projetos. O primeiro item que deve ser analisado é a criação do programa.

Programa de Desenvolvimento da Indústria de Fertilizantes. O objetivo é estimular investimentos na implantação, ampliação e modernização da infraestrutura voltada à produção nacional de fertilizantes e de seus insumos. Para o autor, senador

0: fortalecer a nossa indústria. Precisamos garantir estabilidade para quem produz e segurança para quem consome.
1: Na quarta-feira, está prevista a votação do texto da Câmara para o projeto de lei complementar que cria descontos para contribuintes que regularizarem espontaneamente seus débitos tributários e reforça na esfera administrativa a aplicação de decisões do STF e do STJ, e também a criação de dois estatutos: o do aprendiz, que estabelece regras para a jornada de trabalho, novas hipóteses de rescisão do contrato e direitos para essa parcela de trabalhadores, e o da vítima, que reúne em um único texto direitos e garantias hoje distribuídos em diferentes normas para vítimas de crimes e contravenções, calamidades públicas, desastres e epidemias.
2: E após a aprovação no Senado, foi sancionada a lei que permite a destinação ao Corpo de Bombeiros de emendas parlamentares antes exclusivas da área da saúde.
3: Os recursos financiarão atendimentos de urgência feitos pelas corporações. Repórter Marcela Diniz.
4: 40% das ocorrências atendidas por bombeiros no Brasil em 2025 foram do tipo pré-hospitalar, em acidentes e outras situações de urgência. Isso equivale a mais de 1 milhão de emergências. Com a Lei Complementar 234, sancionada no dia 6 de agosto, parlamentares estão autorizados a destinar recursos de emendas da área da saúde para financiar esse tipo de atendimento. Antes, as verbas recebidas pelos corpos de bombeiros estaduais e do Distrito Federal teriam de estar vinculadas à rubrica da segurança pública. O senador Wilder Moraes, do PL Goiano, um dos relatores do projeto que deu origem à lei, ressaltou que os bombeiros atuam em parceria com o Serviço de Atendimento Móvel de Urgência, o SAMU, e afastou a possibilidade de disputa pelo orçamento da saúde pública.
5: Não transfere recursos da saúde para a segurança pública, apenas permite financiar os serviços de saúde que os bombeiros já prestam gratuitamente todos os dias, salvando vidas em todo o Brasil.
4: O dinheiro das emendas não poderá ser usado pelos corpos de bombeiros para pagar salários nem para custear ações que não estejam ligadas aos atendimentos pré-hospitalares.
2: O Senado pode concluir a votação do projeto que proíbe a limitação de vagas para mulheres em concursos da área de segurança pública.
3: O texto, já aprovado pelas comissões de Direitos Humanos e de Segurança Pública, também reserva pelo menos 20% das vagas para mulheres nas polícias civis, militares e penais, nos corpos de bombeiros e nas polícias institucionais do Judiciário e do Ministério Público. Repórter Bruno Lourenço.
6: O projeto de lei que está pronto para ser votado no plenário do Senado proíbe a limitação de vagas para mulheres em concursos da área de segurança pública. A iniciativa também reserva pelo menos 20% das vagas nos concursos públicos das polícias e bombeiros para o público feminino. A relatora na Comissão de Segurança Pública, senadora Damares Alves, do Republicanos do Distrito Federal, defende a medida.
7: O que queremos? Uma política de valorização da mulher lá na Polícia Militar, no Corpo de Bombeiro, na Polícia Civil.
6: A proposta cria ainda a Política Nacional de Valorização das Mulheres na área de segurança pública, que será condição para o repasse de verbas do Fundo Nacional do Setor, como explicou o relator na Comissão de Direitos Humanos, senador Alessandro Vieira, do MDB de Sergipe.
8: As mulheres na segurança pública são historicamente discriminadas. Isso é um fato incontestável. Uma realidade que se repete em matérias, em casos que todos nós temos em diversos oportunidades de conhecimento.
6: A nova política estabelece igualdade de oportunidades entre mulheres e homens nas carreiras da segurança pública. O fim da exclusividade ou preferência dessas atividades para homens. A rejeição de práticas, atitudes e crenças discriminatórias. E o enfrentamento do assédio e da violência contra mulheres no ambiente de trabalho.
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3: 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Com edição de Paula Groba e trabalhos técnicos de João Lira, o Jornal do Senado fica por aqui. Acompanhe agora as notícias da Câmara dos Deputados. Boa noite.
2: Boa noite e até amanhã.

0: projeto que prioriza processos sobre crimes de racismo.
1: Câmara retira da Justiça a atribuição de julgar a entidade que atende menores.
0: Parlamentares garantem direitos para a pessoa que tem espinha bífida aberta.
1: Boa noite. Os deputados aprovaram uma proposta que busca garantir direitos a pessoas com espinha bífida aberta. A condição resulta de uma falha congênita no sistema neurológico e gera uma série de dificuldades a quem tem a malformação. A reportagem é de Paula Bittar.
2: A Comissão de Constituição e Justiça da Câmara aprovou uma proposta que classifica a espinha bífida aberta como deficiência para todos os efeitos legais. A espinha bífida é uma condição congênita em que há uma falha no fechamento do tubo neural, estrutura que dá origem ao cérebro, medula e vértebras. Essa falha pode deixar partes da medula expostas ou mal protegidas, resultando em diferentes níveis de comprometimento neurológico. O tipo mais grave e conhecido é a mielomeningocele, em que parte da medula espinhal e os nervos saem por uma abertura nas costas do bebê, formando uma bolsa visível ao nascimento e, por isso, é chamada de aberta. Essa condição pode causar paralisia nas pernas. De acordo com a proposta, pessoas diagnosticadas com espinha bífida aberta terão atendimento integral pelo Sistema Único de Saúde, sendo assegurado, no mínimo, atendimento por equipe multidisciplinar, acesso a exames complementares, assistência farmacêutica e acesso a modalidades terapêuticas reconhecidas, inclusive fisioterapia e atividade física. O atendimento integral prevê também a divulgação de informações sobre a espinha bífida aberta e as medidas preventivas e terapêuticas disponíveis. A relatora na comissão, deputada Silvia Cristina, do PP de Rondônia, destacou que o projeto garante mais segurança jurídica e facilita o acesso das pessoas aos direitos previstos na Lei Brasileira de Inclusão.
3: Apesar dos avanços na legislação brasileira, muitas pessoas com espinha bífida ainda enfrentam dificuldades para ter condição reconhecida como deficiência e, consequentemente, acessar direitos garantidos. Como relatora, o parecer favorável foi porque entendo que estamos promovendo justiça social, inclusão e dignidade. Estamos garantindo que crianças, jovens e adultos com espinha bífida tenham maior proteção legal, mais acesso às políticas públicas e melhores condições para exercer plenamente sua cidadania.
2: A proposta que classifica a espinha bífida aberta como deficiência para todos os efeitos legais já pode seguir para a análise do Senado, a menos que haja recurso para votação antes pelo plenário da Câmara. Da Rádio Câmara de Brasília, Paula Bittar.
4: Saúde.
0: Leandre, do PSD do Paraná, apresentou o projeto que assegura às pessoas em tratamento contra o câncer o direito de usar lenço, turbante ou cobertura semelhante em fotografias destinadas à emissão, renovação ou segunda via de documentos oficiais de identificação.
1: Leandre explica que a proposta condiciona o uso do acessório à plena visibilidade dos elementos do rosto necessários à identificação biométrica. A deputada ressalta que a proposta também prevê a atualização gratuita da fotografia após o fim do tratamento oncológico.
4: Educação.
0: Professora Luciene Cavalcante, do PSOL de São Paulo, cobra do Senado a aprovação de projeto que cria um piso nacional para os profissionais de apoio técnico, administrativo e operacional da educação básica. A proposta, já aprovada pela Câmara, aguarda análise desde março.
5: Isso seria hoje, em valores, um pouco mais de R$3.800 por 40 horas de trabalho. Infelizmente, a gente não tem ainda leis que garantam o piso e a carreira dos profissionais não docentes. Quem são esses profissionais? São os profissionais que estão nas secretarias da escola, que estão nas inspetorias, que estão na limpeza das escolas, fazendo as merendas. São todos os profissionais que são essenciais para a educação e não são docentes. A escola não é feita só de professores. A gente tem todo um outro corpo de profissionais que precisam ser valorizados e não estão sendo valorizados.
1: Professora Luciene Cavalcante afirma que o Fundo da Educação Básica, o Fundeb, oferece recursos para custear a valorização da categoria. A deputada garante que o Senado já tem assinaturas suficientes para a apreciação da proposta.
4: Trabalho.
0: Marreca Filho, do PRD do Maranhão, é autor de projeto que cria diretrizes específicas para a inclusão profissional de adultos com transtorno do espectro autista. O texto prevê qualificação acessível,

0: adaptação dos processos seletivos e apoio para ingresso no mercado de trabalho.
1: Para Marreca Filho, a contratação isoladamente não assegura a inclusão das pessoas com autismo. Ele também propõe acompanhamento no ambiente profissional, além da orientação de gestores e de equipes, para reduzir barreiras que dificultam a permanência e o desenvolvimento na carreira.
0: Doutor Francisco, do PT do Piauí, é autor de projeto que institui 7 de abril como Dia Nacional do Médico Legista. O deputado ressalta que a data faz referência à regulamentação em 1886 da função médico-policial responsável pela realização de perícias a serviço do Estado.
1: Doutor Francisco explica que o médico legista produz provas técnicas usadas na investigação de crimes e nas decisões judiciais. A proposta incentiva campanhas educativas, homenagens e eventos científicos voltados à divulgação dos avanços da medicina legal.
2: Previdência.
0: Eduardo da Fonte, do PP de Pernambuco, apresentou o projeto que cria uma política nacional de proteção às mães solo, com prioridade nos programas federais de combate à pobreza. A proposta prevê o pagamento em dobro dos benefícios de transferência de renda custeados pela União.
1: O projeto de Eduardo da Fonte também prevê atendimento prioritário à mãe solo em programas habitacionais, vagas em creches, qualificação profissional, microcrédito e assistência jurídica. Ele argumenta que a integração das medidas estabelecidas no texto amplia a autonomia das mulheres.
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2: Votação.
0: O plenário da Câmara pode votar em breve projeto que dá prioridade a inquéritos e processos sobre crime de racismo. O texto está em regime de urgência e não precisa passar pelas comissões, como explica o repórter Antônio Vital.
4: O plenário da Câmara dos Deputados pode votar projeto que dá prioridade aos processos e inquéritos relativos a crime de racismo na polícia e no judiciário. A proposta também estabelece procedimentos que os policiais devem seguir ao registrar a ocorrência. Uma das medidas determina que a autoridade policial deve registrar a ocorrência com a classificação própria de crime resultante de discriminação ou preconceito de raça, cor, etnia, religião ou procedência nacional. Dessa forma, as ocorrências não poderão mais ser classificadas como crimes diversos, o que faz com que denúncias de racismo não apareçam nas estatísticas de segurança pública, de acordo com a autora do projeto, deputada Dandara, do PT de Minas Gerais. A proposta obriga ainda o delegado a comunicar o caso imediatamente ao Ministério Público e a justificar por escrito caso opte por não classificar a ocorrência como crime racial. Além disso, dá à vítima o direito de pedir a reclassificação da ocorrência, quando houver decisão nesse sentido. Outro direito da vítima, de acordo com o texto, é ser acompanhada durante toda a fase de inquérito por um advogado ou defensor público. O projeto ganhou regime de urgência, o que permite que seja votado diretamente no plenário, sem passar pela análise das comissões permanentes da Câmara. O texto contém outras medidas que deverão ser seguidas pela polícia ao registrar e investigar crimes de racismo. Uma das diretrizes é evitar a exposição indevida, o constrangimento, a humilhação ou questionamento sobre a vida privada da vítima ou sobre a legitimidade da queixa. A polícia terá ainda que evitar interrogatórios sucessivos sobre o mesmo fato. O regime de urgência foi aprovado de maneira simbólica pelo plenário, mas foi criticado por deputados do Novo, Missão e do PL. Para o deputado Cabo Gilberto Silva, do PL da Paraíba, a legislação atual já prevê pena de prisão para o crime de racismo e o projeto aumenta a discriminação racial.
5: São projetos como esse que faz a discriminação às pessoas, senhor presidente. Ele não vale em nada o povo brasileiro. A legislação já existe, senhor presidente. Quem descumprir a legislação vai pagar e pagar caro, simples. Até porque racismo é crime inafiançável, senhor presidente. É só denunciar que a pessoa vai presa. Sim, direito à fiança, em flagrante delito. Então eu não entendo por que tanta energia para ser gasta com um projeto dessa natureza.
4: De acordo com a autora da proposta, deputada Dandara, embora a legislação já preveja punição para o crime de racismo, existe uma lacuna em relação ao atendimento humanizado, especializado e à não revitimização de quem faz a denúncia. Segundo ela, a vítima muitas vezes está sujeita a tratamento inadequado, repetição excessiva de depoimentos e questionamentos indevidos sobre a ocorrência.
6: Orienta como que as forças de segurança devem agir para

0: garantir o cumprimento das leis brasileiras que tipificam o racismo e a injúria como crimes inafiançáveis e imprescritíveis. Nós não queremos a revitimização. A pessoa já passa por uma violência, ela não consegue nem sequer registrar o boletim de ocorrência, não consegue dar andamento no processo no Ministério Público, e isso vai acarretando uma série de violências continuadas.
1: Ainda não há data para votação no plenário da Câmara do projeto que dá prioridade aos processos e inquéritos relativos a crime de racismo na polícia e no judiciário. Da Rádio Câmara de Brasília, Antônio Vital.
2: Segurança Pública.
3: Professora Marcivânia, do PCdoB do Amapá, apresentou o projeto que endurece as regras para a concessão de trabalho externo a pessoas privadas de liberdade. A proposta exige o cumprimento de parte da pena, bom comportamento e decisão judicial fundamentada.
4: O texto da professora Marcivânia também obriga o uso de tornozeleira eletrônica durante o período fora do presídio. Além disso, proíbe o benefício para condenados por crimes como feminicídio, latrocínio, crimes hediondos e participação em organização criminosa armada.
3: Daiana Santos, do PCdoB do Rio Grande do Sul, defende o projeto que destina 30% da arrecadação das BETs ao Fundo Nacional de Segurança Pública. O texto também reserva pelo menos 30% de todos os recursos do fundo para prevenir o feminicídio e enfrentar a violência contra a mulher.
4: Daiana Santos avalia que a ampliação do financiamento pode interromper o ciclo de violência antes do desfecho fatal. A deputada cita o monitoramento de agressores, as patrulhas Maria da Penha e as casas de acolhimento entre as ações possíveis.
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2: Justiça.
3: A Câmara aprovou o projeto que retira da Justiça a atribuição de julgar entidades de atendimento a crianças e adolescentes. O texto agora será analisado pelos senadores. A repórter Maria Neves tem os detalhes.
6: A Comissão de Constituição e Justiça da Câmara dos Deputados aprovou o projeto da deputada Laura Carneiro, do PSD do Rio de Janeiro, que retira do Poder Judiciário a tarefa de avaliar a qualidade do trabalho das entidades de atendimento a menores em conflito com a lei. Atualmente, o Estatuto da Criança e do Adolescente determina que essa atribuição cabe aos conselhos tutelares, ao Ministério Público e à Justiça da Infância e da Juventude. As avaliações periódicas são pré-requisito para renovar a autorização de funcionamento das instituições que atendem menores em cumprimento de medida socioeducativa. Na opinião de Laura Carneiro, uma vez que a Justiça é responsável por julgar possíveis irregularidades no funcionamento dessas entidades, o acúmulo das funções de avaliar e julgar pode comprometer a imparcialidade do processo. A deputada também argumenta que os conselhos tutelares e o Ministério Público são os órgãos em melhores condições de avaliar as instituições que atendem crianças e jovens.
7: O Ministério Público é o grande fiscal da lei, fiscal da probidade. Também é uma maneira que os conselhos tutelares que trabalham com as crianças e adolescentes podem auxiliar nessa fiscalização. É no Ministério Público e nos conselhos tutelares que você tem as equipes multidisciplinares que sabem fazer esse papel.
6: O Estatuto da Criança e do Adolescente determina que os programas de acolhimento em execução serão reavaliados pelo Conselho Municipal dos Direitos da Criança e do Adolescente, no máximo a cada 2 anos, para receber o atestado de qualidade, que com o projeto passa a ser de responsabilidade apenas dos conselhos tutelares e do Ministério Público. A instituição deve comprovar que atende todos os requisitos previstos na lei. Dentre as obrigações das entidades de acolhimento estão a oferta de atividades educativas, não separar irmãos, promover

0: promover a participação da criança ou adolescente na vida da comunidade local e incluir pessoas da comunidade no processo educativo. Ainda de acordo com o estatuto, no caso de programas de acolhimento institucional ou familiar, os avaliadores devem considerar também os índices de sucesso na reintegração ou de adaptação à família substituta. Da Rádio Câmara de Brasília, Maria Neves.
1: Economia. Vander Loubé, do PT de Mato Grosso do Sul, é um dos autores do projeto que cria a figura jurídica das cooperativas solidárias. A proposta estabelece regras próprias para a constituição e o funcionamento dessas organizações voltadas à economia solidária e à inclusão social.
2: O texto também prevê incentivos para fortalecer o setor. Entre as medidas citadas por Vander Loubé estão prioridade em compras públicas, criação de um fundo de fomento e normas específicas para cooperativas de plataformas digitais e de finanças solidárias.
1: Projeto de Valdemar Oliveira, do Avante de Pernambuco, cria o Sistema Nacional de Comunicação Preventiva e Gestão de Riscos de Regularidade Federativa. Ele explica que o objetivo é reduzir bloqueios provocados por pendências de estados, Distrito Federal e municípios.
2: De acordo com Valdemar Oliveira, os entes federados vão receber alertas antecipados para que regularizem dívidas antes de sofrerem restrições. Na visão do parlamentar, a medida busca fortalecer a gestão pública e ampliar a transparência no uso de recursos públicos.
3: Agricultura.
1: Sérgio Brito, do PSD da Bahia, quer promover a discussão sobre os impactos do fenômeno climático Super El Niño na agricultura brasileira. Segundo ele, o debate também deve abordar os reflexos no preço dos alimentos e na segurança alimentar.
2: Sérgio Brito propõe a participação de representantes do governo, de órgãos de meteorologia e de entidades do setor agropecuário. O deputado informa que o objetivo é elaborar estratégias de adaptação às mudanças climáticas e subsidiar políticas públicas para reduzir os impactos sobre a produção rural.
3: Cultura.
1: Proposta em análise na Câmara reconhece a Axé Music como expressão da cultura nacional. A autora da matéria, Lídice da Mata, do PSB da Bahia, argumenta que o gênero conquistou projeção em todo o país e se consolidou como um dos principais movimentos da música brasileira.
4: A música baiana tomou conta do Nordeste, tomou conta do Sudeste através dos seus principais compositores e cantores que executam, interpretam a chamada música baiana, o axé music. Então, na medida em que esse movimento se transformou num movimento de reconhecimento nacional na prática, é muito importante que nós possamos reconhecer.
2: Lídice da Mata lembra que o axé surgiu na Bahia a partir da mistura de ritmos como samba reggae e se expandiu por todo o país. A parlamentar acredita que o reconhecimento fortalece a cultura e o mercado musical brasileiro.
1: Termina agora o Jornal Câmara dos Deputados, produzido pela Rádio Câmara, com trabalhos técnicos de Everson Urani e apresentação de Márcio Aquilissardi e Val Monteiro. Boa noite.
2: Uma boa noite para você. Ouça agora o Minuto do TCU.
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3: 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Boa noite.

Mariano Mai. De volta após a transmissão da Voz do Brasil. 10:01. 10:01. Boa noite. Segue o Boa Noite Sintonia com o som.

10:08, isto é Os Serranos. Aqui no Boa Noite Sintonia, 12 graus, a temperatura. Até meia-noite tem Boa Noite Sintonia, meia-noite tem Madrugadão. Abraço, Julita Daman. Obrigado pelo carinho, pela audiência, pela participação. Vai estar de nível amanhã. Legal, hein? Um abraço pra você, obrigado pela companhia. E parabéns desde já pra você, Julita. Barra Nova, Petrolândia. Yeah.

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1: 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Uma produção do Sistema CNA Senar.
2: Você sabe como funciona o Sistema CNA, FAESC, Senar, Sindicatos Rurais? Em âmbito nacional, a CNA é a voz institucional do setor agropecuário, com atuação junto aos poderes públicos, na defesa de políticas para o campo e na elaboração de propostas voltadas ao desenvolvimento do agronegócio. Em Santa Catarina, a FAESC representa os interesses dos produtores e articula ações estratégicas para o setor produtivo. O Senar atua na formação profissional, na promoção social, na assistência técnica e gerencial, entre outras ações. Já os sindicatos rurais formam a base do sistema nos municípios, mantendo contato direto com os produtores, identificando demandas locais e mobilizando o setor. Juntas, essas entidades trabalham para fortalecer o agronegócio. Minuto do Agro, uma produção do sistema CNA, FAESC, Senar e Sindicatos Rurais.

Monarcas, baile no céu. Alô, Enilda Bauer. Boa noite para Solange, Aniceto. Ela estava de aniversário ontem, né? Ontem foi aniversário dela. Parabéns, Solange, da Enilda.

você, Adriano Mai, de Niver amanhã. Parabéns. Obrigado, abraço, boa noite, Nilda Bauer. Mais moda, você curtindo Boa Noite Sintonia em sua casa, no descanso, trabalhando.

10h22. De 1998, terceira dimensão. Aqui na Sintonia FM Tuporanga. Chegando agora pra cantar, Walter Moraes, Rebeldia, no Boa Noite.

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10h31, Alma Nova com um sorriso lindo. É o lançamento aqui na Sintonia FM Tuporanga. Programa Boa Noite Sintonia até meia-noite. Vamos recordar clássico dos anos 70, as Gargantas de Ouro do Brasil. Milionário e José Rico.

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Tá aí o som pra recordar com a banda Rainha Musical no Boa Noite Sintonia. Faltando 22 minutos para as 11 horas da noite desta segunda-feira. Trazendo mais um destaque musical, mais um sucesso pra você.

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sucesso com Banda Passarela, Por Causa Dela. Aqui no Boa Noite, faltando 13 minutos para as 11 horas da noite. Por aqui segue o Boa Noite Sintonia ao som de Oswaldir e Carlos Magrão. Essa é do saudoso Teixeirinha.

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noite, tá aí Ricardo Porto, Paulo Rigo, na sintonia, programa Boa Noite, sintonia trazendo a boa música até meia-noite desta segunda-feira, 10 de agosto. Por aqui eu, Adriano Mais, sigo atendendo você, trazendo as modas de todos os tempos, no rádio, no seu carro, internet, site, aplicativo. Boa noite.

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Talvez seja amor. 11:11, 11 horas da noite, 11 minutos. Tá aí o sucesso na programação do Boa Noite Sintonia. Temperatura 11 graus na noite de segunda, 10 de agosto. Oswaldir e Carlos Magrão.

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0: O casal ideal. Sucesso na programação do Boa Noite Sintonia. 11:19 da noite. Até meia-noite tem muita música bonita pra você, curtida em toda a região, fora dela, internet. Uma ótima noite pra você.

11:26. Tá aí, Filé Cubana com Musical Universo. Chegando mais sucesso na sintonia. Cris

Os nativos para recordar, matar saudade, no Boa Noite Sintonia. 11 horas 35 minutos da noite de segunda-feira, trazendo agora Os Serranos, essa canção de 1988.

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2: Mas que embaretado, brabo, tava o sobrinho do Tom esse dia no ônibus, né?
3: Capaz.
2: Mata, deu uma pouca de uma vergonha, ninguém mais tem respeito com as pessoas idosas. Não deixa um DP, brabo. Parava daí a pouquinho, ele dizia uma pouca de uma vergonha, eles deviam de fazer uma reunião pra dar lugar pras pessoas idosas. E dele, cada pouquinho, dizia, de repente, uma senhora do lado disse, ó, moço, cala a boca, mas você já tá exagerando demais, homem. O senhor tá sentado, pra que falar tanto assim? Eu tô sentado, mas a minha avó tá ali de pé.
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1: O macaco narigudo. O macaco narigudo, encontrado em Bornéu, é conhecido por seu nariz grande e característico. Mas o mais interessante é que, quanto maior o nariz do macho, mais ele é considerado atraente para as fêmeas. O nariz exagerado também amplifica os sons, ajudando a se comunicar com os outros membros da espécie.
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1: E os tchecos da antiga Tchecoslováquia foram os primeiros a perceber a importância dos para-choques. E o primeiro carro a ter o dispositivo foi desenvolvido por eles em 1897. Mas faltou aperfeiçoar a ideia, porque depois de rodar 15 quilômetros, o para-choque caiu e não teve como ser instalado novamente. Foi o inglês F.R. Sims quem deu o formato definitivo à invenção, colocando um para-choque de borracha em seu carro em 1905.
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1: E você sabia que o chocolate pode ser tóxico para cães e gatos? Isso acontece porque eles não conseguem metabolizar a teobromina, um composto presente no cacau, e até mesmo uma pequena quantidade pode ser perigosa para os nossos amiguinhos peludos.
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1: Por que que nós bocejamos? Você sabe? Olha, quando estamos cansados ou entediados, o metabolismo fica mais lento e o nível de gás carbônico no sangue tende a aumentar. Durante o bocejo, a pessoa inspira mais ar e a quantidade de oxigênio na corrente sanguínea aumenta, o que permite a volta do equilíbrio dos gases no organismo. É por isso que nós bocejamos, principalmente quando nós estamos com sono.
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0: Vamos lá, todo mundo assim agora, vai, ó. Tchau.
1: Tchau. Lá em cima. Tchau. Segura, Ribeirão.
0: Vambora, todo mundo, vai.
1: Vai. Vai.
0: Vai.

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Às vezes um relacionamento não quer dizer que eu não falo te amo de cara, que eu não tô gostando, né? Pois é.

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7: Um senhor estava em um supermercado realizando compras. Na saída, empurrou o carrinho, colocou as compras no porta-malas, entrou no carro e foi embora. Só havia um detalhe. Ele esqueceu a esposa sentada no banco da entrada do supermercado. Alguns minutos depois, o telefone tocou. Era a esposa dizendo: "Amor, você esqueceu alguma coisa." O homem imediatamente respondeu: "Esqueci? Nossa, o que eu esqueci de comprar?"

Ela disse: você esqueceu eu no supermercado. Essa história faz a gente rir, mas também faz a gente pensar. Às vezes, na correria da vida, não esquecemos as pessoas no supermercado, mas esquecemos as pessoas dentro da nossa rotina. Estamos tão preocupados com compromissos, contas, reuniões, problemas, prazos que deixamos de prestar atenção e muitas vezes abandonamos as pessoas que caminham ao nosso lado. A vida nos ensina que o sucesso é importante, sem dúvida alguma. Mas de que adianta conquistar tantas coisas se no caminho esquecemos justamente das pessoas que dão sentido às nossas conquistas? Hoje, antes de terminar o seu dia, faça uma ligação, dê um abraço, envie uma mensagem ou simplesmente sente-se para conversar com quem você ama. Porque no fim das contas, são as pessoas e não as coisas que permanecem na nossa memória e no nosso coração. Que essa história que eu compartilhei hoje com você aqui na rádio sirva de grande reflexão e de muita inspiração na sua vida. Eu sou Dalmir Santana e desejo que você nunca deixe a correria da vida fazer esquecer de quem realmente se importa na sua vida.

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1: Bom dia da sintonia pra você. 5:08, bora que temos atrasado. 5:08, bom dia pra você, meu amigo, pra você, minha amiga, pra você aí do outro lado do rádio, em 94.7. Pra quem está conectado com a gente pelo sintonia.fm.br, pra você que nos ouve no aplicativo, no celular, no smartphone e na palma da sua mão, pra quem está no Alexa curtindo a programação da nossa sintonia, 45 anos de história, 45 anos com você, sempre uma boa companhia. Seja bem-vindo, seja bem-vinda. É mais um Bom Dia Sintonia começando por aqui. O nosso programa recheadinho de atrações para você. Madrugadito amanhecer desta terça-feira. Hoje é 11 de agosto de 2026. Por aqui tô eu, Diogo Maciel, para te fazer companhia. A gente se conhece. E a nossa parceria das manhãs das madrugadas. Para você que é dos nós, para você que é do cedo, tá engarrado já curtindo com a gente. Bora para mais uma terça-feira de lida. Tá trabalhando já? É, faz tempo por aí. Chegou meio atrasado hoje também. Já tá trabalhando, é? Pra você, trabalhador da cidade, pra você, trabalhador do interior, pra quem tá no trecho aí na carona, tá aí acelerando com a gente, bora então. Boremos de lá, que boremos de cá e simbora pra mais um dia. Que a sua terça-feira seja abençoada por Deus, viu? Seja um dia maravilhoso, um dia repleto de coisas boas, um dia muito produtivo, independente da atividade que você tenha por aí, do seu ramo de trabalho, né? Se vai fazer festa, se vai descansar, se vai fazer preguiça, se vai trabalhar, que o seu dia seja maravilhoso, produtivo demais aí. Que Papai do Céu nos abençoe, nos proteja, nos guarde, nos ilumine, nos conduza. Bora agradecer? Já agradeceu? Ainda não? Então agradeça. Agradeça por mais esse dia, agradeça por mais essa oportunidade e vamos fazer dessa a melhor de todas as terças.
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1: E a gente por aqui pra tentar fazer o seu começo de dia mais alegre, mais feliz com a nossa forma, né? De fazer rádio, descontraída pra cima, pra começar bem demais a programação da sintonia da líder de audiência na região da Cebola. E aí vai se espalhando mais, né? Aqui Vale do Itajaí, Vale do Rio Tijucas, Meio Oeste, região Serrana, Grande Florianópolis, pra quem tá mais na redondeza, pra quem tá mais na vizinhança, mais pertinho da gente por aqui, tá aí com o seu rádio ligado, tá curtindo a nossa programação.

0: cafezinho já tá pronto. Tá aí, tomando seu café, tá aí saboreando o seu mate, tomando aquele chimarrão caprichado também, pra dar aquela esquentada no coração, aquela energia, porque não é a mesma coisa, né? O dia não começa igual se não tiver o cafezinho pronto cedo. Por aí é o chimarrão, tem que começar cedo. Ligar o rádio e curtir a programação da sintonia. Essa tradição, né? De todos os dias. Essa rotina boa, essa rotina gostosa aí de todos os dias, não é? Ô, Varedo, mandando um recadão, mandando um bom dia por aqui. Pode mandar sua mensagem pra gente, pode mandar o seu áudio. Áudios aí de 15 até 20 segundos para você participar e para você interagir aqui no 9192-0947.
1: Oi, Diogo, bom dia. Aqui é o Emerson. Vou mandar um alô pro minha namorada lá do Piriri. Só não vou ver o nome dela, tá bom?
0: Tá bom, segredo.
1: E com meu pai, pra minha mãe, Fernandinha, Alfredo, Vago, Valdemar, Domingo, Chulo, Amigo, Fazer Chulo, pra toda a minha família e Patato lá do Poago, Enganadinha de Rãs Queimado. Pra todos os amigos e amigas que estão ouvindo a rádio, que era a música Caixão de Prata, valeu.
0: Abraço pro Emerson Schuller lá em Buia, lá na nossa princesinha do Alto Vale. Alô, Sérgio Pereira, lá em Chapadão do Lajado. O Varedo do Chapadão com a gente, bom dia.
2: Eu sou o Pereira do Chapadão do Lajado. Meu nome é você da Rádio Sintonia. Os amigos do setor de obras, do urbanismo. E pra todos os ouvintes.
0: Tá falado então, Sérgio. Bom dia por aqui, tudo certo, Diogo? Bom, alôzão aqui pro Adair Ferreira no Faxinal Vila Nova, curtindo a programação do nosso Bom Dia. Alô, Cleiton, bora acelerar aí.
3: Bom dia, Diogo, bom dia a todos os ouvintes. Aqui é Cleiton Petri, já estamos na lida no tapetão preto. Abraços a todos os ouvintes, ao colega Cabelo e todos os motoristas que já estão na lida.
0: Valeu, Cleiton, abraço para todos os motoras aí na carona com a gente. Alô, Krieger, um abraço, meu querido, bora para mais um dia aí, rapaziada. Alô, Beto, alô, Lu, lá do Alto Molungu, lá em Vidal Ramos. Estão lá cedo todas as manhãs aí, curtindo o nosso Bom Dia por aqui. Abraço para o Altair Schumacher. Alô, Altair, pro Ronaldo, toda a família lá em Leoberto Leal. Povaredo lá do Leoberto no nosso Bom Dia. 5:14 e a programação sintonia. E Deus é caipira. Cante do

0: Basta aqui no nosso Bom Dia, Deus é Caipira. 5:16 por aqui.
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0: no nosso Bom Dia Tchê Garotos, e os amigos do tempo antigo. 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
0: É o nosso Bom Dia de terça-feira por aqui na programação do seu rádio. 5:21 agora. Bom, Vareto que tá agarrado, curtindo com a gente nesta manhã. Amanhã é fria, né? Deu uma esfriadinha de novo aí. Temperatura agora entre 7 e 8 graus aqui no centro de Ituporanga. É, bora se agasalhar aí, colocar um casaquinho. Tá se preparando pra ir pro serviço? Bora botar um casaquinho bem agasalhado aí. Pra quem tá em casa, aquele fogãozinho, a lenha toda. Pressão aí, dando aquela esquentada na casa toda. Ô, coisa boa demais, hein? Aí do lado do fogãozinho, a lenha. Água tá lixando na chaleira. Rádio ligado com a gente. Tomando o seu chimarrão, tomando aquele cafezinho, se preparando aí, é para as atividades, se preparando para mais uma terça-feira. Ei, que vai ser um diazão, viu? Já, já para aqui tem informações, aí a gente começa, né, a deixar você ouvinte a sintonia muito bem informado com o panorama agrícola, as informações aí do agronegócio de Santa Catarina. Aí chega por aí João Sérgio, nosso repórter da sintonia, trazendo as informações de polícia, as ocorrências aí de toda a nossa grande região. Tem ele, Ronaldo Coutinho, nosso homem do tempo, diretaço da Climaterra em São Joaquim, previsão atualizada aí para esta semana por aqui. Tem Eronildo de Oliveira pra gente falar de esporte. O nosso timaço do jornalismo Sintonia para deixar você ouvinte muito bem informado com o nosso giro de notícias da região da Cebola. Tem você ouvinte sendo nosso repórter da comunidade também, nos auxiliando com as informações da sua rua, do seu bairro, da sua comunidade. Informações do trecho, você motorista na carona. Compartilhe com a gente também, 9192-0947.
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0: 5:23 por aqui, 5:23. É o nosso bom dia de terça-feira pra você.
2: Alô, Diogo Amanuel, Cedrinho, aquele abraço, valeu, chimarrão.
0: Fala, seu Manuel, povarendo aí do Cedrinho em Petrolândia, tá lá saboreando o seu mate, curtindo o nosso bom dia. Abraço, Marli Abreu, lá no Renov. Alô, dona Marli, bom dia.
3: Bom dia, dona Marli Abreu do Renov. Queria mandar muito meu esposo Jordani, meu cunhado Almir, que são pintar da casa. Hoje eu esqueci casa do carro.
0: Ei, coisa boa demais. Abraço, povo, né? Tá lá na lida, então? Tá lá na lida da pintura? Ouvindo a programação do nosso Bom Dia Sintonia por aqui? Quer mandar o seu bom dia com a gente? 9192-0947. Alô, Dilei dos Santos, povaredo lá da Guabiroba. Bora trabalhar, Diogo, que foguete não tem ré. Firme na costura por aqui, ouvindo o nosso Bom Dia Sintonia, povaredo lá de Guabiroba. Alô, alô, Chapadão do Lajado. Um abraço aí pro Ivo Senem, pra esposa Marizete. Família sempre curtindo com a gente, cedinho, cedinho. Bom dia, povo! Bora trabalhar, mais um dia de lida. Agarrado, curtindo a programação do nosso Bom Dia. 5:24 agora, 5:24. Sertanejão, Lourenço e Lorival. Boa terça-feira, Bom Dia Sintonia.

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0: Vem com o nosso bom dia, 5:29 por aqui, agora 5:29. Já tem panorama agrícola, as informações aí do agronegócio de Santa Catarina. Proseando já com o Ronaldo Coutinho aqui. É pra gente já trazer a previsão do tempo aí ao vivo, direto de São Joaquim. Semana aí vai ser meio enjoada. Hoje já tem possibilidade de chuva. Durante a semana também alguns dias aí pode chover. Aquele negócio, né? Pode chover, pode não chover, pode dar sol. Desse jeito assim, mais ou menos, durante essa semana. Mas daqui a pouco o Ronaldo Coutinho, quem vai contar mais pra gente por aqui. Bom dia, Enilda Bauer. A Enilda tá mandando busquei pra Daniele Bauer, a Daniele e também pra Vera Constante, também pra Jennifer Verlich. Ah, eu achei que tu ia esquecer dele, Enilda. E pro grande amigo Adriano Maia, que está de aniversário hoje, para os aniversariantes aí desta terça-feira. Felicidades.
1: Parabéns. Parabéns.
0: Parabéns. Saúde. Felicidades. Parabéns aí pra todos os aniversariantes.

0: pro nosso comunicador aqui da sintonia, Adriano Maia. Ele que é sucesso! Parabéns aí pro Adriano Maia, que tá de aniversário hoje. Lá se vão já 20 anos de história, 20 anos de sintonia. Vem pra mais. Parabéns aí pro Mai, que tá de aniversário hoje. Felicidades pro Adriano Mai. Pra todos os aniversariantes deste 11 de agosto. Aí o nosso abraço aqui da equipe do Bom Dia. Tem recadão no rádio. Oi, Diogo, bom dia. Povo que tá na escuta, curtindo a programação da sintonia. É desde as 4h30 da manhã. Tamo por aqui, viu? Um abraço pro Daniel Ribeiro Vargas. Alô, Daniel. Pra todo o povaredo, hein? Que tá na escuta, curtindo a programação da sintonia. Daniel tá lá desde 4h30 curtindo com a gente. Valeu, Daniel. Pra todo o povaredo que tá acelerando, botando pressão na máquina de costura. Pra todos os costureiros, pra todas as costureiras. Pra quem tá aí na lida, cedinho, cedinho, na facção, na confecção. Alôzão aqui pro Beto e pra Lu, lá na Princesinha do Sul do Mundo, tão lá agarrado na costura, curtindo o nosso Bom Dia Sintonia. Ô Diogo, bom dia, valoriza a amizade do João Sérgio, viu? Porque ele literalmente é bem do tempo antigo. O João tá aqui, acho que ele não tá entendendo muita coisa, não. Ah, que aí tocou agora a música do Amigos do Tempo Antigo, né? Isso aí, tem que valorizar os amigos do tempo antigo. Abraço, Braulino. Bora pra mais um dia. Aí, garrado, tomando seu cafezinho, ouvindo o nosso Bom Dia Sintonia.
1: Bom dia, Diogo. Aqui, fazendo um cafezinho, um chimarão. Aí, pra provar. E vamos embora. Meu líder, meu Palmeiras, deu uma tropeçadinha aí, mas não tem importância. Segue o líder. E que venha o resto pra frente agora.
0: Valeu, Braulino, aquele abraço, bora pra mais um dia de lida aí. Bom dia, Silvestre.
2: Família de Silvestre Clemente, os tio Silvestre e Márcio Clemente, os primo André, Alain, Ana Júlia, Laís e Léo Long. Eu preciso para a Regina Clemente, que é aniversário hoje, lá da Aurora, tá com a nossa música bem bonita pra ela.
0: Parabéns aí pra Regina, aniversariante desta terça-feira, parabéns. 5h33. Ô, Dicas! 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Os tiranos!

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1: Terça-feira de lua minguante, estamos abrindo para você o Panorama Agrícola de 11 de agosto. Na mesa de som está o Eduardo Maia. O ditado de hoje é: mais campo, menos concreto.
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1: A amostragem do solo é a etapa mais importante de um programa de adubação e calagem com base na análise química do solo, uma vez que ela é fundamental para a correta tipificação do solo. A confiança nos resultados das análises está diretamente relacionada à representatividade da amostra de solo coletada na lavoura, pastagem, pulmar ou reflorestamento. Por isso, a amostra encaminhada ao laboratório deve representar fielmente a área que vai receber calcário ou adubo. As amostras de solo podem ser coletadas em qualquer época do ano. No entanto, recomenda-se amostrar preferencialmente após a colheita das culturas anuais ou 2 meses antes do máximo crescimento vegetativo em pastagens já estabelecidas. A amostra deve ser enviada ao laboratório o mais breve possível, principalmente no caso da correção da acidez, porque o calcário necessita de pelo menos 3 meses de reação no solo para fazer efeito e beneficiar os próximos cultivos. A propriedade deve ser dividida em áreas homogêneas, separando-se as baixadas de áreas de encosta, áreas adubadas de não adubadas, áreas com diferentes inclinações ou explorações. E a profundidade de coleta na amostra do solo é de 0 a 50 centímetros para análise granulométrica, análise física, e variável entre culturas e sistemas de manejo do solo para as análises químicas.
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0: isso, Galo Velho, 5 horas e 43 minutos por aqui. É, tá firme e forte o nosso galão aí. Simbora com o nosso Bom Dia Sintonia. Tá ligando o seu rádio agora? Tá chegando com a gente agora? Seja bem-vindo, seja bem-vinda. É a programação do nosso Bom Dia Sintonia desta terça-feira, deste 11 de agosto. Deu uma esfriadinha, é? Deu uma esfriadinha? Refrescou um pouquinho? Temperatura entre 7 e 8 graus agora aqui no centro de Ituporanga. Manhã de tempo bom na nossa terra da cebola, a terra da santa, da sintonia do nosso Bom Dia. Povaredo mandando um recado por aqui, 91920947. Bom dia, sintonia.
1: Bom dia, Diogão, certo? Nós aqui de Timbó, essa friaca aí. Toca aí pra esquentar. Essa terça-feira aí, uma música Torta Cavalo. Valeu, Diogão, abraço. Boa semana aí.
0: Aquele abraço, boa semana, bom dia, povaredo lá do Timbó com a gente.
2: Aqui é o Sérgio Luiz Dama.
0: Ô, Sérgio, bom dia.
2: Quero fazer uma música para a Julita Dama. Hoje está aniversário, 65 anos de idade, da Barra Nova.
0: Valeu, Sérgio. Alô, dona Julita Dama, naquele abraço. Parabéns aí, muita saúde e felicidades. Parabéns pelo seu aniversário hoje. Tá sempre curtindo com a gente. Alô, Matheus Schaefer, lá em Alfredo Wagner, lá no Caeté. Ô, Diogo, manda alusão pra todo o povo aqui do Caeté. Tamo por aqui, tomando aquele chimarrão, viu? E esperando clarear o dia pra mais um dia. Bora pro plantio da cebola aí. Valeu, Matheus, povo do Caeté, lá em Alfredo Wagner, na escuta do nosso Bom Dia. Bom trabalho por aí. Abraço a Adilson Bitter aqui no Alto Braço Perimbó, tá com a gente também. Oi, Diogo, já tamo por aqui, viu? Curtindo a sintonia em Leoberto Leal. Pensa numa noite fria por aqui também. A Cláudia Klaumann mandou recado pra gente. Valeu, Cláudia. Bom dia, Alvonei Brito. Aqui na barragem sua, em Ituporanga. Pela Corrade em Alto e Bom Som, curtindo o nosso Bom Dia. Sertanejão. Sertanejão bom demais. A gente toca nas manhãs do nosso Bom Dia Sintonia pra você. 5 horas 45 minutos agora. Simbora aí com Chitãozinho e Chororó.

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2: Então vem com o nosso bom dia nas manhãs aqui do seu rádio. 9 minutos faltando para as 6. É, tempo passa rápido, viu? 9 para as 6 já. Pô, valendo aí, os motoras do transporte escolar que já estão na carona com a gente, se preparando para dar carona pra gurizada. Todos os motoras da saúde também aí, é das secretarias de saúde de toda a nossa região. E quem vem de mais longe, que tá de passagem aqui pela nossa região também, seja bem-vindo, seja bem-vinda. Bora na carona aí, curtindo o nosso bom dia de terça-feira por aqui.
3: Bom dia, Diogo.
2: Bom dia, bom dia. Alô, Donidete, lá em Presidente Nereu, ligadinha com a gente. Bom dia, Borba, tá lá em Alfredo Wagner, lá no Barracão, também mandando o seu recado por aqui. Alô, Daniel, viu? Abraço, Daniel, toda a família, viu, hein? No Chapadão Rio Areias, em Tuporanga. O Varedo lá agarrado, curtindo o nosso bom dia por aqui também. Ô, dona Julita, que tá de aniversário hoje, parabéns pra senhora. E tá mandando parabéns por aqui também.
4: Bom dia, Diogo. Sou a Julita, dama da Barra Nova. Quero oferecer uma música pro amigo aí da sintonia também, que tá de aniversário hoje, é o Adriano Mai.
2: Adriano Mai tá de aniversário hoje, nosso locutor da sintonia, que é sucesso.
4: O Adriano Mai, muita saúde, muitas felicidades e sucesso a ele. Um abraço.
2: Abraço, valeu, dona Julita. Bom dia, quem mandou recado por aqui? Oi, Diogo, José e a Isolde Forlan, mandando pra cunhada e irmã, a Julita Dama, que tá de aniversário hoje. Ô, oh, dona Julita tá lá ligadinha com a gente. Parabéns aí do seu José e também da dona Isolde, mandando um recado por aqui. Alô, Marcelo Mário, como é que temos? Bora! Bom dia, Diogo, bom dia, João. Partiu Petrolândia, já tá na carona aí, garrado, curtindo com a gente. Valeu, Marcelão. Oi, Diogo, bom dia. Com esse teu café, vai bem um docinho desses aqui que eu tô fazendo, aquele docinho de máquina, viu? Desde 4 horas da manhã, na lida aqui, desses docinhos gostosos. Um abraço pra Rose Quinote, aqui no bairro Nossa Senhora de Fátima, aqui pertinho da gente, curtindo a programação do nosso bom dia. Pois é, Rose, esse teu docinho ia bem demais com o nosso cafezinho aqui, né, seu João? Só que assim, nós temos uma certa distância entre o café e o docinho, né? Não, não, nós não estamos pedindo nada. Bom dia, seu João Sérgio.
5: Bom dia.
2: Nós não estamos pedindo nada que os outros começam a falar que nós estamos pedindo chão aqui.
5: Não.
2: Não estamos pedindo.
5: Não, é que as pessoas atrás de mim espontânea pressão pra nós.
2: Ô, Rose, você vai fazer um agradinho assim pra nós?
5: Ô, Rose, já que não tá fazendo nada, sai de casa e traz aqui pra nós. Nós não podemos sair daqui.
2: É, não, nós não podemos sair, não. Não podemos largar aqui.
5: Senão nós viemos aí buscar.
2: É. Assim, se quiser fazer uma atividade física, uma caminhadinha.
5: Caminhadinha cedo, ar puro.
2: É. Assim, mas olha, de carro, mas não dá 2 minutos, assim. É rápido.
5: Chega até o doce quentinho.
2: Nem vai gastar gasolina pra vir dali até aqui.
5: É.
2: Bem rapidinho. Qualquer coisa, espera ali, passa um motorista ali, oh, deixa lá na rádio pros guris lá. Que...
5: É.
2: Ah, também dá pra fazer negócio.
5: Pode.
2: Que pode acontecer, simbora com o nosso docinho.
5: Podia fazer que minha mão fazia, nunca mais fez.
2: É.
5: Pendurar a sacolinha de bobinho na porta. Seu irmão anda tão displicente.
2: Ai, ai, ai. Esse povo que acorda cedo aí pra trabalhar. Abraço pra Rose lá pra família já, produzindo os docinhos, as bolachinhas
5: como
2: e tudo mais.
5: Como o nosso pessoal produz coisas em casa, né?
2: Que exatamente. Bacana, né? E os produtos gostosos assim, as coisas. Olha, umas gordices que...
5: Ah, e assim, não é menosprezando padaria, na Deus o livre. Mas aquele produtinho feito em casa... É aquela cuca, aquele é outro sabor.
2: Cada um com o seu toque especial.
5: Seu
2: assim.
5: Toque mestre.
2: Isso aí.
5: Né? Isso é bacana. Bom que Deus abençoe.
2: O senhor tá bom também, seu João?
5: Tá bom.
2: Tem que botar um casaquinho de novo hoje?
5: Eu já botei uma manga cupida, enquanto eu penei.
2: esfriou mais um bocadinho hoje, mais um pouquinho.
5: Não, ontem me lasquei tanto, porque tem um cara ali fora, tava friozinho, que era um raio. Mas hoje tá... Digo nem que eu passo calor.
2: Mas não vou passar frio, não vou. Pronto pra mais um dia, então?
5: Tamo agarradito.
2: Vamos ter hora do bafafá hoje.
5: É.
2: Todo mundo preparado já?
5: É.
2: Tem tema do dia?
5: Não. Isso aí é na reunião de

0: pauta é quando falta um para as 7 da noite.
1: Aí eles vão descobrir.
0: O que é que nós vamos falar hoje?
1: É, ó, o Beto e a Lu lá da Embuia já mandaram, estão lá tomando um cafezinho, um docinho lá também. Tá bom, tá bom, povo, tá bom.
0: É, um dia, se Deus quiser,
1: que
0: vai mudar as coisas, que a gente consegue comer fotografia.
1: Ainda não estamos nessa.
0: Não tá, ainda não.
1: Ai, ai, ai.
0: Se comesse fotografia, desce nós. Deus, Deus. Tava feito.
1: Ai, José, para de bobiça, José.
0: Tudo quanto é coisa que vem lá.
1: Acabou que eu chamo o senhor, seu José. Tá aí o amor de pescador. Teodoro e Sampaio, três, soltando pra vocês.

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2: A Fubra manteve a contribuição por granizo em 6% na próxima safra. O presidente da Fubra, Marcílio Drescher, explicou que a decisão considerou a possibilidade de um cenário climático influenciado pelo El Niño, fenômeno associado ao aumento de incidência de granizo aqui na região.
3: Já temos historicamente constatado que em ano de El Niño sempre há muito mais granizo do que um ano normal. Esse é um fator de preocupação. O aumento do peso no pé de auxílio também vai demandar um valor maior para aqueles que recebem o seu auxílio na hora do sinistro. Então, é interessante mantermos esta taxa. E por último, ainda temos uma nova questão.

0: e a possível tributação na reforma tributária do governo federal, que pela primeira vez durante a história da trajetória da FUBRA, talvez terá que pagar imposto sobre essa movimentação financeira que ela usa. Não deveria e não seria justo, mas está aí uma proposta na reforma que certamente nós seremos atingidos. Então, tudo isso haverá de ter um risco e um ônus maior, portanto, manter a taxa é prudência para o sistema mútuo da FUBRA, poder garantindo sempre ter o auxílio para pagar na hora do sinistro aos seus associados.
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3: Bom dia da sintonia nesta manhã de terça-feira por aqui. Alôzão aqui pra Marta Meurer Krieger, a Marta lá de Alto Areado Agronômica, tá lá ligadinha curtindo Bom Dia com a gente. Mandou aqui: oi, Diogo, bom dia. É, por aqui a Santa Fé também tá longe de vocês, viu, pro cafezinho aí. Ô, Marta, Marta lá com a cambucada de Santa Fé. Ô, coisa boa demais. Um abraço lá em Alto Areado Agronômica, curtindo Bom Dia com a gente.
4: A gente nem queremos mais nada hoje.
3: Aí o Emerson Chula lá da Embuia mandou aqui, ó, as fotos de uns pão também, disse que faz uns pão lá, uns pão bonito lá. É, lá da Embuia também o povo que tá lá mandando foto pra nós.
4: Foi minha namorada que fez, mas não posso dizer quem é.
3: É segredo ainda. Um abraço pra Vera, tá lá no bar da Vera, lá em Santo, no Centro Petrolândia, lá. A Vera disse: ô Diogo, bom dia, tô aqui produzindo uns bolinhos de carne, viu? Tem de porco, tem de frango, uma hora dessa vou mandar uma cambucada pra vocês pelo Chico.
4: Não, não, não. Não manda, que até chegar aqui ele já comeu tudo.
3: Mas olha, não vai nem chegar ali na metade do caminho.
4: Então, a capimeia, a lombada do poço, já os bolinhos saltam tudo fora do carro.
3: Um abraço pra esse povo todo aí que tá mandando foto, que tá mandando coisa arada, que estão fazendo aí o café da manhã e não sei o quê.
4: Mas vamos agradecer o Marcelo, que o Marcelo não mandou foto.
3: Mas também não foi ele que mandou, certo? Foi a mulher dele.
4: Não, mas é o Marcelo que traz.
3: Ele é o transportador do produto?
4: Claro, claro.
3: Ah, então tá. Abraço pra dona Silvia.
4: Tô sincero.
3: E pro Marcelo.
4: Adivinha o que que nós fizemos ligeirinho? Se arranquei lá pra cozinha, pra comer.
3: Pensa num toicinho do céu gostoso, viu? É. Eita, nós.
4: Faça que nem a dona Silvia, o Marcelo. Não fica mandando foto, traz o produto.
3: Ai, ai, ai. Ô, Chico disse, eu mando as fotos comendo os bolinhos.
4: Claro.
3: Bom, então. Abraço, povo arendo aí. Que a gente vai falando aqui, vai brincando aqui, o povo já responde de lá. Eita, nós, por isso a sintonia líder de audiência. 6:04. Um abraço pro Chico, lá em Petrolândia. Bora trabalhar, Chico, que já é terça-feira. Bom dia da filha Andressa, do Gerro Charles, do neto Davi Eduardo Israel, toda a família mandando pra vovó, pra Valdirene Ansebo de Props. A vovó Valdirene tá de aniversário hoje. Felicidades pra ela. Tem bom dia, sintonia por aqui. Quem mandou o recadão pra gente?
5: Bom dia, pessoal. Escutar de sintonia todos os dias. Meu neto do Zé Zemora, Alfredo Wagner, esposa do Cádio, Matheus Henrique, Maria Giovanni, filho dele, músico do JM também.
3: Abraço pra toda a família em Alfredo Wagner. Alô, Demar Quinote, Lentas Gordas, lá em Vidal Ramos. O Varedo lá tá curtindo o nosso bom dia por aqui. Alô, Sidney Schuller, lá em Vernadinha. Pô, Varedo lá, Alfredo Wagner. Ô, Diogo, tamo por aqui, viu? Tomando aquele chimarrão, curtindo a programação da sintonia. Olha, Sidney, aquele abraço. Boa terça-feira por aí.
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3: No nosso bom dia tá na hora dele, do Dionísio dos Santos, trazer recadão no rádio pra gente, pra falar aí da loja Vem Que Tem, também do Deonas Esportes, do restaurante do CT Deonas. 6:05 agora. Alô, Dionísio, bom dia.
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1: Valeu, valeu, Dionísio. Aquele abraço diretaço aí no nosso Bom Dia trazendo Ricardão no rádio.
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1: 6:09, João Sérgio, repórter Sintonia. Seus destaques aí de segurança pública nesta manhã por aqui, João.
6: Diogo, olha, jovem de 23 anos está desaparecido no Alto Vale. Ele foi visto pela última vez em Rio do Sul. Caminhão tomba na rodovia que liga Imbuia Leoberto Leal após falha nos freios. Polícia Civil de Ituporanga cumpre 2 mandados de prisão. Eu conto já já aqui no Bom Dia.
1: Notícias de polícia, trânsito, segurança pública. Nosso repórter de Sintonia João Sérgio já já por aqui.
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1: 6:10 agora, olha, 6:10, Grupo Minuano.

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3: 6:15, agora 6:15. 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
3: Vamos lá, Ronaldo Coutinho, mais um amanhecer, né? Friozinho aqui na nossa região da cebola, tempo bom aqui também. Previsão aí para terça-feira, para esse decorrer de semana. Vem chuva por aí nos próximos dias, já quem sabe nesta terça-feira também. Conta pra gente, Ronaldo, bom dia.
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0: começa aí com temperatura baixa, em torno, abaixo dos 7, 8 graus, não passa muito dos 13, 15, predomina o céu nublado, se tiver sol é de manhã, pequena chance de chuva já de manhã e maior chance à tarde e noite com ou sem trovada. Nublado, chuva, trovada e frio na quarta-feira, pode ter alguma coisinha mais forte pontual. Na quinta, pequena chance de chuva pela manhã, mais à tarde e noite. A temperatura fica amena, sobe um pouco, mas continua bem amena. Sexta e sábado tem chuva, trovada, período de melhora. Sobe um pouquinho a temperatura e melhora um pouco mais no domingo. Mas olha, tá difícil, até o fim de semana predomina o tempo mais instável. Atividades ao ar livre de média e longa duração fica bem mais arriscado. Eventualmente, alguma trovada mais forte, pontual, não dá para descartar nesse período. Da Climatea, Ronaldo Coutinho.
1: Tá falado, Ronaldo Coutinho. É o nosso Homem do Tempo, as informações direto de São Joaquim.
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1: Vem com o nosso Bom Dia desta terça-feira por aqui, 6:17. 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
1: Simbora, simbora, por aqui com o nosso Bom Dia, 6:19 agora. Bom dia pra Terezinha Veires. Oi, Diogo, manda um alôzão pra toda a família, pra todos aí curtindo o nosso Bom Dia de hoje. Valeu, Terezinha. Alô, Luiz Machado, um abraço, Calinho. Luiz Machado lá no bairro Soto Grande, tá ligadaço aí no nosso Bom Dia por aqui. Boa terça-feira, valeu, Calinho.
8: Bom dia, Diogo, que é o Walter Silveira aqui de Joinville, tô hoje em Joinville. Um abração aí pro Vilmar, pra dona Marlene. Dona Marlene vai fazer uma cirurgia amanhã. E o resto tá certo. Quinta-feira eu tô voltando, beleza, guri? Um abração aí.
1: Aquele abraço, valeu, Walter. Bom dia pra José Limaren, lá do Alto Garrafão. Palvareda lá de Imbuia com a gente. Oi, Diogo, manda alusão pra todos aí que vão arrancar a muda de cebola hoje. Pra quem vai pro plantio da cebola, lá na roça do Dercy e da Joyce. Também mandei pro aniversariante de hoje da sintonia pro Adriano Mai. Valeu, José Li. Bom dia, Vanderlei Kister. Está aí agarrado todas as manhãs do nosso Bom Dia por aqui. 6:20. Chiquito, em Bordoneio. 6:20, bom dia.

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0: No nosso bom dia, tem o seu bom dia valendo por aqui também. Alô, Julito Relessan, aquele abraço, boa semana. O Gilson Cal tá lá nas Três Barras ligado com a gente. Ô, Diogo, manda parabéns aí. É pra Maria Cal. A Maria tá de aniversário hoje. Completando o seu primeiro aninho de vida, é isso? O Gilson mandou aqui, quero mandar parabéns pra minha. Aí faltou aqui o que é exatamente a minha, mas é pra Maria Cal que tá de aniversário hoje. Bom dia pra Maria Gorete Stringari, lá do Palmital, lá em Taiota, na escuta do nosso bom dia por aqui. Alô, Adriano Bruder, lá em Petrolândia. A esposa aí, a Lucilene Schumacher, a enteada Maria Clara, pra toda a família. Abraço, Adriano, ligadaço na escuta do nosso bom dia por aqui. Alô, Marizete da Silva Sena, hein? Tá lá no Chapadão do Lajado, a Marizete, a esposa o Ivo, família sempre curtindo a programação do Bom Dia. Ah, o Gilson tá mandando pra filha a Maria Cal, que tá de aniversário hoje. Felicidades então, hein? Pra aniversariante desta terça-feira. 6:28 aqui no nosso Bom Dia. Já já tem ele, tem Ironildo de Oliveira pra falar de esporte. Agora tem João Paulo e Daniel. Bom dia, sintonia.

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2: E ouvindo agora ele, Eronildo de Oliveira, 6:34, cedinho pra gente falar de esporte aqui no nosso Bom Dia, especialmente, né? Do nosso esporte regional. Alô, Eron. Boa terça-feira, meu querido, bom dia.
5: Bom dia, Diogo W. Marcel e ouvintes do Bom Dia Sintonia, uma ótima terça-feira para você, mandando um abraço para o nosso companheiro de trabalho, Adriano Maia, que está de aniversário hoje. É, alô, Adriano Maia, grande abraço, meu querido, sucesso, saúde, felicidades, vida longa. Hoje teremos, Diogo W. Marcel, o congresso técnico da Copa Atalanta de Futsal, lá em Atalanta, a partir das 19h30, lá no Salão dos Idosos, e a Sintonia estará lá acompanhando esse congresso técnico da Copa Atalanta de Futsal. Também teremos no próximo sábado aqui em Ituporanga, jogo da equipe do Moitas, jogo da volta pela Copa Catarinense contra o São Carlos. O São Carlos, jogo de volta 18h, ingresso antecipado no masculino R$15, no feminino antecipado R$5. E a galera tá convidada aí para acompanhar e prestigiar o jogo aqui em Ituporanga. Também começa hoje aqui em Ituporanga os jogos seletivos do JESC, 15 e 17 anos, às 8:30, daqui a pouco, no Henrique Rolets, futsal masculino e feminino, no Aleixo da Justina, voleibol masculino e feminino, também tem badminton, tem tênis de mesa, xadrez, as disputas aí dos jogos JESC, seletivo de 15 a 17 anos aqui em Ituporanga, hoje terça-feira e amanhã quarta-feira. Vem com tudo, vem com a sintonia, Diogão, uma ótima terça-feira para você, um bom trabalho, meu querido.
2: Para todos nós, valeu, Herô. Só lembrando que hoje também, esse meio de semana, nós não teremos aí Campeonato Brasileiro da Série A, não é? Porque tem Sul-Americana, tem Libertadores da América e hoje pela Sul-Americana tem

0: Brasileiro em campo, às 9:30 da noite, tem Bolívar e São Paulo. Já pela Libertadores da América, hoje também tem Brasileiro em campo. A partir das 7 da noite, tem Fluminense e Independente Rivadavia. Jogos aí da Libertadores da América, oitavas de final. Da Sul-Americana também, oitavas de final hoje. Informações do esporte, aqui no nosso Bom Dia, na manhã desta terça-feira.
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0: Vem com a sintonia com o Bom Dia, com o Rio Negro e Solimões, porque a saudade aperta. 6:37 agora, 6:37. Bom dia, sintonia!

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0: Para trazer mais música na programação do seu rádio, já com ele, com o João Sérgio também, trazendo informações de polícia por aqui e com o seu Bom Dia Sintonia.
3: Bom dia, Diogo.
0: Bom dia.
3: Já o meu amigo Adriano Mai. Está completando mais uma rosa sua vida dele hoje, né? Desejo dele tudo de bom para ele. E para vocês, toda a sintonia.
0: Um abraço para Ereni Wagner Kister, lá no Rio Bonito, ligadinha, curtindo a programação do nosso Bom Dia por aqui. Valeu, Ereni. Bom dia, Diogo. Vilmar Vaios, manda alusão aí para a irmã, para Márcia Vaz, a Márcia que mora lá em Aurora. Que Deus abençoe o seu dia. Feliz aniversário, Maná. Parabéns aí para a Márcia Vaios, lá em Aurora. Tá de aniversário hoje. Aquele abraço.
4: Bom dia, Rádio Sintonia, aqui é Zelite Creuzinho, irmã de Leoberto Leal. Quero mandar os parabéns para minha irmã, que completou ontem mais uma data de aniversário. Parabéns, minha irmã Marisete Creus, que mora lá em Cerro Negro.
0: Parabéns aí, tá valendo a loja hoje pra Marisete Creuche lá do Cerro Negro. Valeu, dona Zelite, sempre na escuta aí. Ligadinha, curtindo o nosso Bom Dia por aqui.
5: Silvestre Clemente. Tio Silvestre Clemente e Márcio Clemente e os primos André e Alain. Tendo a Júlia e Léo, oferecendo para Regina Clemente. E também toda a família Silvestre Clemente, oferecendo para o meu amigo Wilson Mom de aniversário hoje. Tá com a moda bem boa pros dois.
0: Parabéns aí para todos os aniversariantes deste 11 de agosto. A família aí do Antônio Clemente também tá mandando alusão aqui pra Regina Clemente, que tá de aniversário hoje. Felicidades pra ela. Oi, Diogo, aqui é a Cleusa. Manda música aí. É, pra toda a galera aqui da Padaria Sena, pro André, a Joyce, a Vânia, a Olinda. Pros pobres, só diz aqui a Cleusa. Então tá bom, Cleusa. Abraço pra essa galera aí curtindo o nosso Bom Dia por aqui. Ô Diogo, recadão de utilidade pública, Márcia mandou mensagem pra gente, informa aí que tem 4 cavalos soltos aqui na entrada do Irmã Paulina, aqui na subida da Bela Vista, não é? Então pra você, motorista que tá na estrada aí, é pra você que está subindo aqui a Serra da Bela Vista, você que vem descendo aí, né, da Bela Vista em direção aqui ao bairro Gabiroba, ao centro de Ituporanga, bem na entrada ali do Irmã Paulina, tem 4 cavalos soltos. ali na verdade é a entrada do Frei Jerônimo.

0: é seu João Sérgio, Irmã Paulina, um pouco mais pra cá, né? Isso, né? Exatamente, Frei Jerônimo é lá na beira da... Exatamente, é isso aí. Mais informação da Márcia aí que, né, aqui no Irmã Paulina tem 4 cavalos soltos ali na entrada. É, dá uma olhadinha aí, acabou com você que é proprietário dos animaizinhos aí, dos bichinhos. Dá uma olhada no pasto aí, vê se não sumiu por aí. É, daqui a pouco sai pra procurar, viu, os animais aí que estão soltos na estrada. Valeu, Márcia, mandou um recadão por aqui. Tem mais, bom dia, sintonia.
1: Bom dia, Rádio Sintonia, aqui é o meu canal do Rio das Pacas. Queria dar os parabéns pra minha esposa, Janete Jorge. Tá fazendo aniversário hoje. Muitos anos de vida pra ela.
0: Valeu, Valmir. Ele abraço, parabéns aí pra esposa aniversariante de hoje. E mais, bom dia, sintonia por aqui. Oi, Diogo, tudo certo? Bom, manda alusão pra mãe, a Maura, pro pai, o José. Estamos aqui tomando um chimarrão, curtindo a programação da sintonia em Leoberto Leal. A Fabrícia Hiller sai mandou um recado pra gente. Valeu, Fabrícia, agradeço a companhia aí da família lá em Leoberto, pra mamãe, a dona Maura, pro pai, o seu José. Tá lá, saboreando aquele mate e ouvindo o nosso bom dia, sintonia. Povaredo de Leoberto Leal, aquele abraço. Já já informações de polícia por aqui. Faltando 12 minutos para as 7. Zezé e Luciano, vem ficar curtindo o nosso bom dia.

Zezé de Camargo e Luciano aqui no nosso Bom Dia. Faltando só mais 9 minutos para as 7. Mais um recadão de utilidade pública aqui. Um abraço, meu amigo Gilberto Mafra. Alô, Mafra, tá aí ligadas curtindo a sintonia? Mandou um recado. Ô, Diogo, avisa aí, fazendo um favor. Pede pra família do Marcelo Schmidt lá da Bela Vista, o Marcelo, a Márcia, o Paulo, pra entrar em contato aí com a tia Lucinda. Alô, Marcelo Schmidt da

0: Bela Vista, aí a esposa, a Márcia, também o Paulo, né? Família da Bela Vista, entrar em contato aí com a tia Alucinda, viu? Estão tentando entrar em contato aí com a família do Marcelo lá, não estão conseguindo. Então, por favor, entrar em contato lá com a tia Lucinda. O Mafra mandou um recadão para aqui, tá lá curtindo a programação do nosso Bom Dia Sintonia.
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0: Vamos lá então, João Sérgio, informações de polícia, trânsito, segurança pública, conta pra gente aí. Mais uma vez, bom dia.
2: Bom, sim, mais uma vez, bom dia pra você, Diogo, bom dia a todos que nos acompanham. Uma excelente terça-feira pra todos nós. 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
2: 6 minutos faltando para as 7 horas da manhã. E familiares procuram por Carlos Augusto Macedo dos Santos, de 23 anos, desaparecido desde o último sábado, dia 8. Natural de Raposa, no Maranhão, o jovem foi visto pela última vez em Rio do Sul, aqui no Alto Vale do Itajaí. O desaparecimento também foi divulgado pelo SOS Desaparecidos na tentativa de ampliar a busca por informações que possam ajudar a localizar o Carlos Augusto. Quem tiver qualquer informação sobre o paradeiro do jovem pode entrar em contato com as forças de segurança, polícia militar, polícia civil. É só entrar em contato com as autoridades. E um homem de 30 anos foi preso por tráfico de drogas na noite de ontem em Rio do Sul. A abordagem aconteceu por volta de 9:30 da noite na BR-470, junto ao posto da Polícia Rodoviária Federal. Segundo a Polícia Militar, a ação ocorreu após uma troca de informações com a Polícia Civil de Trombudo Central. Havia suspeita de que o motorista transportava drogas vindas do litoral catarinense. Durante a abordagem, os policiais fizeram buscas no veículo e encontraram cerca de 197 gramas de cocaína. A droga estava dentro de uma embalagem plástica escondida em uma mochila com roupas infantis. O motorista assumiu a posse do entorpecente. Além dele, estava no

0: veículo, a companheira e quatro filhos menores de idade. O homem foi preso em flagrante, a polícia também apreendeu dois celulares e a cocaína. Todo o material foi encaminhado à Delegacia de Polícia Civil de Rio do Sul. Os demais ocupantes do veículo foram liberados. Nossa, que exemplo, né, para os filhos, quatro filhos dentro do carro. Bah. E um caminhão tombou na manhã desta segunda-feira na rodovia Norberto Henrique Alves, em Leoberto Leal. O acidente foi registrado por volta de 8:30 da manhã e mobilizou o Corpo de Bombeiros Militar de Tuporanga. No local, os bombeiros encontraram um caminhão Volkswagen tombado às margens da rodovia. O motorista não ficou ferido. Um passageiro, também adulto, já havia sido levado para atendimento por uma enfermeira da região. Segundo informações repassadas pelo condutor, ele apresentava dores na região das costelas. O motorista relatou aos bombeiros que percebeu uma falha nos freios e decidiu tombar o caminhão para evitar um acidente em pontos considerados mais críticos da rodovia. Após o atendimento e avaliação da ocorrência, os bombeiros retornaram ao quartel. Aquela serra de Leoberto Leal lá, para quem não conhece, né? É uma serra bem complicada. Se falta o freio na descida lá, meu sambão Deus. E a Polícia Civil, por meio do Setor de Investigação e Capturas, a SIC, da Delegacia da Comarca de Tuporanga, deu cumprimento a dois mandados de prisão na tarde de ontem. A primeira ordem judicial foi cumprida por volta de 2:50 no Fórum de Tuporanga. A equipe policial foi acionada por funcionários do órgão judicial e efetuou a prisão de um homem de 41 anos. A ordem de prisão decorre de decisão judicial que determinou a regressão definitiva para o regime semiaberto em razão da falta grave praticada durante a execução da pena. O homem possui condenação pelos crimes de furto, roubo e agora vai cumprir. A segunda diligência ocorreu por volta de 3:30 da tarde na rua João Bach, após o recebimento de informações estas repassadas pelo Setor de Investigação e Capturas. Os agentes se dirigiram e localizaram um homem de 48 anos em sua residência ali na rua João Bach, no bairro Vila Nova. O mandado em questão trata-se de prisão civil decorrente de não pagamento de pensão alimentícia. O devedor teve a prisão civil decretada com prazo fixado em 90 dias. Ambos os conduzidos foram encaminhados à Delegacia de Polícia Civil para as formalidades legais e em seguida entregues ao Presídio Regional Rio do Sul, onde permanecerão à disposição do Poder Judiciário. Estamos ainda, meu querido, aguardando alguns relatórios chegarem. Assim que chegarem, a gente mantém aí o nosso ouvinte do Bom Dia informado se algum fato novo ocorrer.
1: Tá aí, João Sérgio, informações de polícia, do trânsito, segurança pública em destaque por aqui no nosso Bom Dia Sintonia.

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1: Vem com o nosso Bom Dia Sintonia. Música nova de Léo e Rafael. 7:01. Boa terça-feira, Bom Dia Sintonia.

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2: Esse nosso Bom Dia Sintonia por aqui, Grupo Portal Gaúcho, a nega vem brabo. 7:07 agora, terça-feira de muitas ofertas, de muita economia.

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0: 7:09, nota de falecimento. Os familiares de Catarina Velter dos Santos comunicam com pesar seu falecimento ocorrido nesta terça-feira, aos 75 anos de idade. O corpo estará sendo velado a partir das 8:00 da manhã de hoje, na Capela Mortuária Jaime Meurer, em Petrolândia, onde haverá nesta terça-feira, às 16:00 da tarde, a celebração dos funerais, seguindo o corpo logo após, para sepultamento no Cemitério Municipal de Petrolândia. A funerária Santa Cruz comunicou o falecimento de Catarina Velter dos Santos. A família enlutada, nossas condolências.
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0: Para deixar você ouvinte ou sintonia muito bem informado nas manhãs aqui, Berta Tizen, nossa coordenadora de jornalismo, chegando com os destaques lá do nosso portal de notícias, do sintonia.fm.

0: Band.com.br. Informações nesta manhã de 11 de agosto. Hoje é dia da televisão, hoje é dia do advogado, dia internacional da logosofia, é dia do garçom, dia do magistrado, dia também do médico acupunturista, dia do estudante, dia mundial do tambor de metal. Tá bom, então são as datas aí a serem lembradas e comemoradas nesta terça-feira. Especialmente um abraço aí para todos os advogados, para todos os garçons, essas classes aí que estão com a gente, todos os estudantes também. Parabéns pelo seu dia hoje, dia do estudante. Humberta Tizen com a gente. Os destaques lá do nosso portal de notícias. Bom dia.
1: Bom dia, Diogo. Bom dia aos ouvintes da Sintonia FM. Vamos ao sintonia.fm.br, é o nosso site. Você sabia que um trevo alemão vai ser construído na saída do bairro Salto Grande para SC-350? Também nessa mesma reportagem foi falado sobre algumas possíveis melhorias ali na ponte do Molha Coco. E está tudo disponível no sintonia.fm.br. Mas não é só isso não, viu? A gente também traz informações sobre uma procura crescente por creche aqui em Ituporanga e o município preparando ampliação de vagas para o ano que vem. Também tem prefeito lá de Alfredo Wagner recebendo alunas de capoeira e preparando anúncio para a próxima semana. Está tudo no boletim informativo também disponibilizado. E o Carpinejar estará em Ituporanga no dia 27 de agosto, uma palestra que vai ser realizada no Complexo Nossa Senhora de Lourdes e do Louvor e que integra a programação dos 46 anos da CDL. Além disso, a MAV abre o processo seletivo, tem 4 cargos em aberto, 4 cargos técnicos em Rio do Sul. As inscrições seguem até o dia 16 de agosto e contemplam oportunidades aí na assistência social, desenvolvimento econômico, turismo e desenho técnico. Quer saber mais sobre essas e outras informações? Sintonia.fm.br. Uma boa semana pra gente.
0: Tá aí, Berta Tilsen, a nossa coordenadora de jornalismo, trazendo as informações por aqui. Valeu, Berta, boa semana para todos nós. Vamos a Bom Retiro agora, Jonas Alves está chegando com a gente também, informações aí da região de Alfredo Wagner, de Bom Retiro. Fala, Jonas, bom dia.
2: Bom dia para você, Diogo, bom dia aos ouvintes do Bom Dia Sintonia desta terça-feira. Neste momento, aqui em Bom Retiro, 5 graus, tempo nublado, nesta manhã de terça-feira, chegando com informações aqui no Bom Dia Sintonia. E a Câmara Municipal de Bom Retiro realiza, no próximo dia 20 de agosto, uma quinta-feira, audiência pública no bairro Capistrano, em Bom Retiro. O encontro será às 19h. No salão do bairro Capistrano, para discutir também os problemas da rua Carlos Werner, ouvir os moradores e também tratar do cronograma de manutenção e dos serviços previstos para a via. A participação da comunidade é considerada fundamental. Então, no próximo dia 20 de agosto, você, morador do bairro Capistrano, importante essa audiência pública em Bom Retiro. Agora vamos para Alfredo Wagner. O prefeito Gilmar Sena recebeu em seu gabinete, no dia de ontem, o professor Samuca e as capoeiristas do município, a Borrachinha e também a Abusada. Durante o encontro, foi antecipado uma novidade que deve, né, ser divulgada na próxima semana, que segundo as informações apresentadas, poderá levar o nome de Alfredo Wagner para todo o Brasil e mundo através da capoeira. Nós vamos acompanhar também e trazer os detalhes assim que a informação for divulgada também. E a Câmara Municipal de Alfredo Wagner não realizou ontem a sessão ordinária. O encontro foi cancelado em razão do luto pelo falecimento do senhor Lauro Manuel Vitor, pai dos vereadores Sinésio Vitor e também Anaur Vitor. O presidente Adilson Mariotti decretou o luto, então, no dia de ontem. Não teve sessão devido à morte, então, do pai desses dois vereadores, o Sinésio e o Anaur Vitor, também no dia de ontem. Pêsames à família, então, desses dois vereadores pela morte do pai, o senhor Lauro Manuel Vitor. Com informações para o Bom Dia Sintonia, Jonas Alves.
0: Valeu, Jonas. O nosso giro de notícias, as informações aqui no nosso Bom Dia.
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0: Na Sintonia 716.
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0: 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Alô, Éder Petri. Abraço, meu querido Éder. Éder tá lá meio chateado. Ele mandou: ô, Diogo, coitado do tambor de plástico, feio, qual seria a comemoração dele hoje? É que, segundo aqui, o calendário diz que hoje é dia do tambor de metal, né? Aí faltou a comemoração do tambor de plástico também. Tá bom, meu querido Éder, bora que é mais um dia, mais uma terça-feira.
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1: 7:22 aqui no nosso Bom Dia. Seguimos com o nosso giro de notícias na manhã desta terça-feira. Josué Egger agora aqui no estúdio tem mais informações pra gente. Josué, bom dia.
3: Bom dia, Diogo, a todos que estão conosco em sintonia. Uma ótima terça-feira para todos nós, então, chegando com as principais primeiras informações dessa manhã, trazendo notícias por aqui, então, né? Informar que a JCI de Ituporanga tem encontro hoje à noite, né? E vai estar trazendo mais um case de sucesso, como se diz, né? Um caso de sucesso. Hoje vai ser o Delano Schaefer, né? Falando aí da questão empreendedora, inovação, experiência e negócio aí aqui no Alto Vale, né? Da agricultura familiar ao empreendedorismo, formado em ecologia, ciências biológicas, especialista também em auditoria e consultoria ambiental, fundador sócio aí da empresa que atua na área ambiental, gestão de resíduos e manutenção de postos de combustíveis, né? O Delano hoje vai estar compartilhando também os desafios superados, as estratégias impulsionando aí a sua trajetória e da empresa. Então, hoje à noite, encontro da JCI vai ser lá na Unidade a partir das 19:30. Sempre buscando aí também trazer aquele incentivo para quem está começando, para quem já está empreendendo, para quem pensa também em empreender, né? Falar que nós temos na cidade de aqui de Ituporanga, mais uma edição do projeto Vida em Equilíbrio. Vai ser nesse dia 14 de agosto, às 8:00 da manhã, no Salão da Igreja da Vila Nova, né? Vai ter aí palestra com Daniela Ribeiro, que é nutricionista, a firma Alves Psicológica e também Natiele Stock Médica e ainda Valteri de Abreu Lima, profissional da Educação Física. Você pode buscar informações também lá na Unidade Básica de Saúde. Momento importante, então, vai ser projeto Vida em Equilíbrio, mais uma edição. Cuidar de você é a nossa missão, esse é o lema desse projeto, né? Então, nesse dia 14, às 8:00 da manhã, ali no Salão da Igreja da Vila Nova. Sempre é importante ouvir e estar preparado também para enfrentar os desafios do dia a dia. Falar em desafios, quem emite nota fiscal, contribuintes, prestador de serviços, tem aí tanto no CPF quanto no CNPJ, a partir agora do dia 1º de setembro, a emissão da nota fiscal de serviços, ela deve ser feita exclusivamente pelo emissor nacional e não mais pelo sistema da prefeitura. Isso trazendo aqui para Ituporanga, já vi também a informação de Atalanta, os municípios também já estão trazendo essa informação, né? 1º de setembro é a data limite. Então, você que costuma, de repente, lá no site da prefeitura, ou até mesmo procurar a prefeitura para fazer a emissão de nota fiscal, atenção, a partir agora do dia 1º de setembro, só mais lá pelo sistema NFSE, né? Que é emitir lá pelo sistema, então, exclusivo da internet, né? Todos os prestadores de serviço. Você não sabe ainda como que faz? Pode procurar, de repente, o setor de serviços, que eles vão te trazer a orientação em todos os municípios, porque esse também é o papel deles, e vão estar colaborando, então, com você nessa primeira orientação para te explicar como que faz. Depois você vai, então, ter que fazer direto lá nesse portal. E também trazer que hoje em Ituporanga nós teremos mais uma edição do Café com Lojistas, né? O objetivo é conectar, conversar e fortalecer o comércio local. Então, daqui a pouco, a partir das 8:00 da manhã, estaremos inclusive aqui na sede da CDL para estar observando, conversando também com os lojistas. Hoje vai ser feito definições a respeito do Liquido Ituporanga e também a respeito da programação de Natal. Esses serão aí os temas que vão ser debatidos, discutidos e serão apresentados o resultado aí do primeiro trimestre também, né? A apresentação dos resultados do primeiro trimestre, então, serão também feitos hoje aqui nesse café com os lojistas, daqui a pouco, a partir das 8:00 da manhã, aqui na sede da CDL. Diogo Maciel.
1: Tem as informações, o Josué Egger com a gente no Giro de Notícias do Bom Dia, agora 7:26.
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1: Na líder de audiência, tá na hora dele. Vem aí o Ronaldo Coutinho com a previsão do tempo. Mas antes tem o nosso momento ideal por aqui. E é o Rodrigão quem tá com a gente, diretaço da Ideal Veículo.

0: Lucas.
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0: Ronaldo Coutinho, nosso homem do tempo, retornando aí à programação da sintonia, atualizando a previsão para terça-feira, para os próximos dias aqui na nossa região da Cebola. Esta terça aí que amanheceu até um pouquinho mais frio do que nos últimos dias. Vem chuva por aí já nesta semana também. Pode ser hoje já, Ronaldo? Conta pra gente, bom dia.
5: Bom dia. É, o dia começa aí com temperatura baixa, em torno abaixo dos 7, 8 graus. Não passa muito dos 13, 15. Predomina o céu nublado, se tiver sol é de manhã. Pequena chance de chuva já de manhã e maior chance à tarde e noite com ou sem trovada. Nublado, chuva, trovada e frio na quarta-feira, pode ter alguma coisinha mais forte pontual. Na quinta, pequena chance de chuva pela manhã, mais à tarde e noite. A temperatura sobe um pouco, mas continua bem amena. Sexta e sábado tem chuva, trovada, período de melhora. Sobe um pouquinho a temperatura e melhora um pouco mais no domingo. Mas olha, tá difícil, até o fim de semana predomina o tempo mais instável. Atividades ao ar livre de média e longa duração fica bem mais arriscado. Eventualmente, alguma trovada mais forte, pontual, não dá para descartar nesse período. Da Climatea, Ronaldo Coutinho.
0: Tá falado então, bem, Ronaldo Coutinho, nosso homem do tempo, atualizando as informações direto de São Joaquim.
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0: 7:30 aqui no nosso Bom Dia. Deixa eu mandar abraço aqui no rádio. Abraço, meu amigo Daniel Alves, o homem do apito. O Daniel que é árbitro da Confederação Brasileira de Futsal e tá escalado aí pra hoje apitar semifinal da Copa do Brasil. Mas olha só, é lá em Joinville hoje, lá no centro de eventos. É árbitro principal do jogo hoje ainda. Abraço aí pro Daniel. Boa partida. Que corra tudo bem no jogo também, que todo mundo, né? Todos os atletas, todo mundo, colabore para uma boa arbitragem, né? Aí os semifinais da Copa do Brasil de Futsal. Abraço, Daniel, tá sempre aí curtindo a programação da Sintonia com a gente. Deixa eu mandar um alôzão também aqui. Para os amigos lá de Petrolândia. Final de semana foi realizada aí a festa da Igreja Senhor Bom Jesus, né? Lá no centro de Petrolândia. E meu amigo Elias Garcia mandou: ô Diogo, agradece aí, né? A todos do CPC, a todos os festeiros, a todos os voluntários, todos que colaboraram aí com a grande festa do Senhor Bom Jesus neste final de semana. E já divulgado nas redes sociais também, o Elias pediu pra gente reforçar aqui no rádio, o lucro aí é da festa do Senhor Bom Jesus de aproximadamente 220 mil reais. O lucro da festa aí do Senhor Bom Jesus neste final de semana lá em Petrolândia, que teve a procissão, teve a tradicional cavalgada, o tradicional almoço dos pais no domingo, tarde dançante aí com a banda Essência, com a banda Passarela. Então uma grande programação foi preparada aí para a festa do Senhor Bom Jesus neste final.

aproximado da festa aí do Senhor Bom Jesus, 220 mil reais. Então, né, o CPC agradecendo a todos os festeiros, colaboradores, voluntários, todos que auxiliaram, colaboraram aí para fazer essa grande festa, e a todos, né, os visitantes também, que estiveram lá colaborando com a grande festa do Senhor Bom Jesus lá em Petrolândia neste final de semana. 7:32, fogo de chão.

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0: Pra curtir mais sucesso no rádio com Bom Dia Sintonia, Povaredo que tá mandando recado por aqui, 91920947, 7:37 agora. Bom dia pra Marlete Aparecida Branger dos Santos, Marlete que mora lá no Arroio do Boi, lá em Alfredo Wagner. Diogo, manda alusão pros pais, também pras filhas, pra Gabriela e pra Graziela, pros netos a Maria Rita e o Luiz Miguel, também para Sofia e para o Henrique, para o esposo Ademar, para todos vocês da sintonia. Valeu, Marlete. Toda a família por aí, o nosso bom dia. Bom dia para Maria Aparecida, para Dona Maria Deuscher da Rosa. Dona Maria tá lá no Cerro Negro ligadinha, curtindo a programação do nosso bom dia por aqui. Também quem mandou alusão no rádio, alô, Idalvino Vermoni. Como é que tá, Idalvino? Aquele abraço, bom dia. Tem alusão no rádio. Oi, Diogo, a Regiane Ribeiro, manda alusão para mamãe, para Isolde Bogo. Tem bom dia, sintonia por aqui. Alô, tio Orly, como é que tá? O Orly de Souza lá no Rio Novo, tá ligadaço e curtindo a programação sintonia lá no Rio Novo. A Marli Abreu também tá com a gente. Dona Marli tá mandando aí pro Adriano Mai, que está de aniversário hoje. Felicidades pro Mai. Aí, o Zol de Bogo mandou um recadinho por aqui. Diogo, manda parabéns aí pro nosso querido amigo Adriano Mai, que está de aniversário hoje. Que Deus abençoe sempre o seu caminho. Felicidades aí pro Adriano Mai. Bom dia, sintonia.
2: Que vai os parabéns para minha filha Letícia, que está hoje de aniversário. Felicidades, tudo de...
0: A Silvana mandou um recado pra gente. Valeu, Silvana. Parabéns aí pra filha Letícia. Oi, Diogo, bom dia. O Valdir aqui em Alfredo Wagner. Todos os dias ligado aí na melhor sintonia. Manda alusão pra esposa, pra Beth. Tá trabalhando desde 6 horas da manhã também, curtindo a programação da sintonia. Abraço pra toda a família lá de Alfredo. Tem alusão aqui da mãe da Ivonete da Silva, lá do Rio Bonito. Manda música pra filha, pra Fátima. A Fátima também está de aniversário hoje. Felicidades pra ela. Valeu, Ivonete. Família aí no Rio Bonito curtindo com a gente. Bem, bom dia pro Mário da Rosa. Ô, Bigodão, tá lá no Campestre, lá em Vidal Ramos, ligadaço e curtindo a programação do nosso bom dia por aqui. Alô, seu Sebastião, como é que temos? Bom dia, Diogo. Aqui no bairro Santo Antônio, tomando aquele chimarrão. Manda alusão pro Valdira, né? Tá em Aurora aí, curtindo a programação da sintonia. Tomando aquele mate. Alô, seu Sebastião, aquele abraço. Bom dia pra Rosélia Listenfels do Rio Antinha. Manda parabéns pra comadre, a Valdirene Props. A Valdirene, tá de aniversário hoje, felicidades pra ela. Valeu, Rosélia, Povaredo do Rio Antinha, aquele abraço. Alôzão pro Sonir Haas, lá na Bela Vista, Quinto Poranga, também tá curtindo o nosso bom dia por aqui. Alôzão pro Edmir Lutemberg, lá no braço esquerdo do Rio Novo. Toda a família sempre na escuta do nosso bom dia. 7:40 agora. Já tem ele, tem João Sérgio e o nosso Café com João.

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3: Sintonia. 7:43, nota de falecimento. Os pais Antônio Carlos de Andrade e Alessandra Graff comunicam com pesar o falecimento da filha Luana Graff de Andrade, ocorrido ontem aos 5 dias de vida. Não haverá velório. O corpo será sepultado nesta terça-feira, às 9h, no cemitério municipal da cidade de Presidente Nereu. A funerária Vidalense comunicou com pesar o falecimento de Luana Graff de Andrade. A família enlutada, nossas condolências. 7:44, falecimento. A família de Valério Cavicchione comunica com pesar seu falecimento ocorrido nesta terça-feira, aos 73 anos de idade. O corpo está sendo velado no salão comunitário da comunidade de Rio das Pedras, em Leoberto Leal, onde será realizado hoje, às 15h30, a cerimônia de despedida, seguindo o corpo logo após para sepultamento no cemitério da mesma localidade. A funerária Vidalense comunicou com pesar o falecimento de Valério Cavicchione. A família enlutada, nossas condolências.
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3: Vamos ao nosso café então, meu querido Diogo. 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

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Nós estamos entrando aí, depois das convenções, na disputa eleitoral. Cada um procura se organizar da melhor maneira possível, cada candidato monta seu time, desde do time que vai para a rua pedir voto, time de coordenadores, time de marqueteiros, mas João Rodrigues, do PSD, não estava contente não com o comando do marketing da sua campanha e acabou trocando depois de uma sucessão de episódios que geraram descontentamentos internos. Juarez Guedes, que coordenava o marketing da campanha de João Rodrigues ao governo do estado, ele no final de semana foi mandado embora. E agora, nesta semana, João Rodrigues e a sua equipe devem definir quem irá comandar o marketing. Em campanha eleitoral, o marketing é fundamental, porque é o que leva a mensagem dos candidatos aos eleitores, para conquistar o voto dos eleitores. Se o marketing for mal feito, vira uma faca de dois gumes. Em vez de angariar votos, acaba perdendo. E olha, nesse final de semana, o clima esquentou ainda mais dentro do PL catarinense, com a manifestação do candidato à presidência da República, Flávio Bolsonaro. Ele praticamente impôs a Ana Campagnolo que gravasse um vídeo de apoio à candidatura do irmão ao Senado. Ele escreveu: olha, preciso dele e da Caroline de Tone no Senado em 2027. Caso não possa fazê-lo, vou compreender. Mas também compreenda que se eu pedir para você não usar minha imagem e nem a de Jair Bolsonaro, não leve a mal. É uma guerra, né? Tá muito complicado esse ano a política, principalmente das picuinhas internas. E a Ana Campagnolo, esses dias, eu até reproduzi aqui no café, ela deu nos dedos do Carlos Bolsonaro. E agora o Flávio, que é irmão, quer que ela esteja ao lado do Carlos. Se ela não o fizer, não gravar vídeo de apoio ao Carlos, ela também não poderá usar imagem do Flávio e nem do Jair Bolsonaro na campanha dela, que está indo aí pra rua, né? Está pedindo o voto. Muita briga, muita picuinha nesse pleito eleitoral. Já por outro lado, o deputado federal Rafael Pezente, do MDB, está trabalhando. No sábado que passou, ele reuniu aqui em Ituporanga os coordenadores regionais para a sua campanha. O evento contou com a participação de prefeitos, vereadores, ex-prefeitos, secretários municipais, secretários de estado, empresários e lideranças comunitárias, com pelo menos um de cada região de Santa Catarina. E quem ficou o coordenador geral da campanha do presente é o ex-deputado federal Rogério Peninha Mendonça. O presente
na eleição passada.

0: passada, ele fez 68.208 votos. E o que chama a atenção é que ele tinha 56 municípios no estado que tinham pessoas trabalhando para ele. E para esse pleito eleitoral, de 56 passou para 156. Então, cresceu em termos de coordenadores, de coordenação de campanha aqui no estado de Santa Catarina. Eu quero encerrar o café de hoje com um fato triste. Recebi agora há pouco a informação de que faleceu a senhora Lourdes Scheidt. A Lourdes é esposa do Edgar Scheidt Filho, o Scheidtinho, ex-secretário de infraestrutura aqui de Tuporanga, a mãe do Charles, né, da Lotus Pneus. Ela faleceu nesta madrugada por volta de 5:30 da manhã. Fica aqui os nossos sentimentos a todos os familiares. E partiu prematuramente, né, gente? Grande abraço a todos da família Scheidt. É isso. Amanhã tem mais café.
1: Esse é o nosso café nas manhãs do Bom Dia, João Sérgio, com a gente. Agora 7:54.
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gelo aqui do véio. Aí a morena linda no nosso Bom Dia Sintonia, faltando só mais 3 minutos para as 8. Adriano Coelho já tá chegando por aí com o nosso Manhã da 94, mais um campeão de audiência na programação da Sintonia, que é líder de audiência na região da Cebola, 45 anos com você. Amanhã, cedinho, a partir das 5, tem mais Bom Dia Sintonia por aqui, pra gente começar bem demais a programação da nossa 94.7. 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Para quem está conectado no portal de notícias,

no site mais acessado, sintonia.fm.br. 3 minutos para as 8. Boa terça-feira para você. Bom dia, Sintonia. Valeu, gente. Até amanhã.

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2: Alô, terça-feira. Gente, hoje é dia 11 de agosto de 2026. Já acompanhei o Diogão de Manhã falando das comemorações e muitas comemorações no dia de hoje. Por exemplo, hoje é dia do garçom. Hoje é dia do magistrado. Hoje é dia do advogado também. Isso, hoje é dia do estudante de direito. E hoje é dia também da

0: televisão. São algumas das comemorações no dia 11 de agosto. Dia da TV, do advogado, do estudante de direito, do garçom, do magistrado, manhã de Manhã da 94, já no ar. Bom dia, bom trabalho para toda a equipe Sintonia Postos. O João tá aqui bem pertinho de mim, tá no estúdio preparando já as manchetes e notícias da polícia para daqui a pouquinho. A todo o timaço do rádio, um bom dia de trabalho. E em nome de toda a equipe, bom dia para você do outro lado do rádio. Ouvinte Sintonia no interior, na cidade, nos bairros, trabalhando ou no descanso hoje. Para quem tá nos dando uma carona no carro, para quem tá no aplicativo da Sintonia no computador ou no smartphone, para você ligado ou ligado aqui em qualquer lugar desse mundão, onde quer que você esteja, tá com a Sintonia com muito carinho para você.
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0: Bom dia.
1: Bom dia.
0: Boa terça, bom 11 de agosto para todos nós. Manhã da 94, já atualizando as notícias dos portais de notícias, a previsão do tempo, as manchetes e notícias da polícia. Ah, tem a visita ao comércio para trazer boas dicas de economia. Falar bem dos nossos parceiros aqui. Muitas empresas boas demais a conta para você fazer boas compras. A gente vai contar tudo no Manhã da 94. Começando com Cristiano Araújo, Jorge Matheus.

legal. Bom dia pra você, uma ótima manhã, 8:06. Já vou atualizar aqui as informações do tempo, viu? Isso que nos passou Ronaldo Coutinho pra esta manhã. Bora lá? Direto do portal de notícias da Sintonia FM, a gente traz daqui a pouquinho também alguns destaques e a previsão do tempo também é um dos destaques lá do sintonia.fm.br. Segundo Ronaldo Coutinho, para hoje, predominância de céu nublado. Se tiver sol, vai ser alguma coisinha aparentando hoje manhã, viu? Mas a previsão é de chuva para hoje, especialmente tarde e noite, acompanhada talvez até de trovoada. Quarta-feira pode ter algo até mais forte pontualmente. Na quinta também chuva à tarde e à noite. À noite, inclusive, com temperaturas mais amenas. Sexta, sábado, também com trovoadas,

0: períodos de melhora. Será um final de semana de tempo carrancudo, viu? A temperatura sobe um pouquinho mais e o tempo melhora mais lá para domingo, segundo Ronaldo Coutinho. Então, semana de tempo carrancudaço, chuvoso, segundo previsão do tempo, segundo Ronaldo Coutinho. É, nesse momento, aqui em Ituporanga, nós estamos com 9 graus, 9. Temperatura hoje máxima não deve bater nem 15 graus, viu? 13 graus é para a perspectiva, talvez, de temperatura máxima para o dia de hoje. 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Lúcia, seja bem-vinda. 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
1: 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Casa das Tintas, Ituporanga. 8:10, daqui a pouquinho destaques dos portais de notícias.

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0: Ah, moda boa. Entre a serpente e a estrela, na voz de César Menotti e de Fabiano. 8h20, vai rodar a vinheta e trazer agora manchetes dos portais de notícias.
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0: Entre os destaques, está lá no sintonia.fm.br. Trevo alemão será construído na saída do bairro Salto Grande para a SC-350. Tá na manchete do portal de notícias da Sintonia. NSC Neutralidade faz partidos do Centrão abrirem mão de quase metade de horário eleitoral para presidente. Destaque hoje também no Globo.com. Lula eleva o tom contra emendas e Flávio intensifica críticas ao STF. É o destaque hoje ao Globo.com. R7, Colômbia decreta estado de emergência após terremoto que matou mais de 130 pessoas. São os principais destaques repercutindo nesta manhã na imprensa, terça-feira, 11 de agosto. Daqui a pouquinho tem João Sérgio e as manchetes policiais também aqui no rádio.

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2: Nota de falecimento. Os familiares comunicam com pesar o falecimento de Catarina Welter dos Santos, ocorrido nesta terça-feira aos 75 anos de idade. O corpo está sendo velado na capela mortuária Jaime Meurer, em Petrolândia, onde haverá hoje, às 16h, a realização da celebração dos funerais, seguindo logo após para sepultamento no cemitério municipal local. A funerária Santa Cruz comunicou o falecimento de Catarina Welter dos Santos. A família lutada, nossas condolências. Nota de falecimento. Os pais Antônio Carlos de Andrade e Alessandra Graf comunicam com pesar o falecimento da filha Luana Graf de Andrade, ocorrido nesta segunda-feira aos 5 dias de vida. Não haverá velório. O corpo será sepultado nesta terça-feira às 9h no cemitério municipal de Presidente Nereu. A funerária Vidalense comunicou com pesar o falecimento de Luana Graf de Andrade. A família lutada, nossas condolências. Nota de falecimento. A família comunica com pesar o falecimento de Valério Cavicchione, ocorrido nesta terça-feira aos 73 anos de idade. O corpo está sendo velado no Salão Comunitário de Rio das Pedras, em Gilberto Leal, de onde sairá o féretro hoje às 15h30, com despedida dos funerais, seguindo logo após para sepultamento no cemitério da mesma localidade. A funerária Vidalense comunicou com pesar o falecimento de Valério Cavicchione. A família lutada, nossas condolências.
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1: João Sérgio, 8:30 da manhã, daqui a pouco, às 9, tem Fatos Policiais desta terça-feira, 11 de agosto, meu querido. Será a notícia? O que é que você traz pra gente hoje? Seja bem-vindo, bom dia.
2: Muito obrigado, Adriano. Bom dia para você, bom dia para todos que nos acompanham. Olha, caminhão tomba na rodovia entre Embuia e Leoberto Leal após falha nos freios, imobiliza corpo de bombeiros. 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Fala aí, Evandro.
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2: Polícia Civil de Tuporanga cumpre 2 mandados de prisão, um no Fórum da Comarca e outro no bairro Vila Nova. 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
1: Meu querido Adriano Coelho, 9 horas da manhã, fatos policiais com estas e com outras informações em detalhes.
2: Combinado, é daqui a pouquinho, faltam 27 minutos para o retorno de João Sérgio e os fatos

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1: 8h40.
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3: 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Fala comigo.

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0: 16 para as 9. 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
2: Agora, hora de notícias da polícia, fatos policiais chegando no rádio. 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
2: Muito bem, hoje eu não vou nem trazer o áudio aqui do Gilson da Lote Sul aqui, mas nesse momento triste para a família Lote Sul, especialmente para o Charles, né? Que é o fundador e proprietário da Lotus, nosso sentimento, ele perdeu a mãe na manhã de hoje, a dona Lourdes, a família Scheidt, enlutada, o nosso carinho e consolo aqui nesse momento de bastante tristeza, né? Ao Charles, a Tati, e toda a família Lote Sul, meu amigo Scheidt, né? Edgar Scheidt Filho, ex-vereador, que é uma pessoa também muito conhecida e querida na nossa cidade e região, aos filhos, né? O nosso sentimento e carinho nesse momento de dor e pesar. 9:01, fatos policiais já com João Sérgio aqui no rádio, também com o apoio do Jone Materiais de Construção. 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João Sérgio, atualiza pra gente fatos policiais de terça-feira, meu querido.
4: Atualizo sim, meu querido Adriano. 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
1: Olha, já a Polícia Civil de Ituporanga cumpre 2 mandados de prisão. Homem é preso com quase 200 gramas de cocaína aqui no Alto Vale. 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

0: 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O Léo está aí, direto da Sul Brasil.
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0: 9:08. Somos o grito das que não estão mais aqui. A frase estampada em um dos cartazes resume o sentimento de estudantes que participaram na noite de ontem de um ato em memória à Joviana Evelyn Lankovinsky, de 19 anos, em frente ao Diretório Central dos Estudantes da Unesc em Criciúma. A estudante de Ciências Biológicas foi vítima de feminicídio em Sangão, no sul do estado catarinense. Além da homenagem à jovem, a manifestação foi marcada por pedidos pelo fim da violência contra as mulheres. Entre os cartazes levados pelos participantes estavam frases como: queremos mulheres livres e sem medo, e a vida começa quando a violência acaba. O ato foi organizado pelo DCE da Unesc. Essa jovem, né, segundo a Polícia Civil, o namorado da estudante confessou o crime, né, e se entregou. O caso é investigado como feminicídio e o delegado Murilo da Cunha diz que o casal tinha um relacionamento conturbado e a motivação estaria relacionada a desentendimentos. A perícia ainda trabalha para determinar oficialmente a causa da morte, mas pode ter sido por mata-leão, né? Uma jovem de 19 anos. Não é fácil, não. E um homem de 37 anos, com um mandado de prisão aberto por homicídio, foi preso. Mais de 24 mil comprimidos de êxtase estava com ele e uma arma. Isso aconteceu em Blumenau na tarde de ontem. A abordagem aconteceu no bairro Itopava. Segundo a PM, o homem foi abordado durante um policiamento preventivo realizado após denúncias. Os policiais constataram que havia um mandado de prisão contra ele relacionado ao artigo 121 do Código Penal, que trata de homicídio. Após a abordagem, o homem permitiu a entrada dos policiais na residência. No local foram encontradas grandes quantidades de diferentes tipos de drogas e uma arma de fogo. Foram encontrados 1,8 quilo de MDMA, 63 micropontos de LSD, 4 frascos de LSD líquido, uma espingarda calibre 12 fabricação artesanal, 3 balanças de precisão, materiais usados para embalagem, preparo e armazenamento de drogas. Diante do material encontrado, o homem foi preso e levado à central de plantão policial, junto com as drogas, a arma e os demais itens apreendidos. A ocorrência foi registrada ontem por volta de 2 horas da tarde. Já estava com a vida toda enrolada, já tinha mandado de prisão por homicídio, agora se enroscou ainda mais. E olha, familiares procuram por Carlos Augusto Macedo dos Santos, de 23 anos, desaparecido desde o último sábado, dia 8. Natural de Raposa, no Maranhão, o jovem foi visto pela última vez em Rio do Sul, aqui no Alto Vale do Itajaí. O desaparecimento também foi divulgado pelo SOS Desaparecidos, na tentativa de ampliar busca por informações que possam ajudar na localização de Carlos Augusto. Quem tiver qualquer informação sobre o paradeiro do jovem pode entrar em contato diretamente com as autoridades. E um homem de 30 anos foi preso por tráfico de drogas na noite de ontem em Rio do Sul. A abordagem aconteceu por volta

0: Volta de 9:30 da noite na BR-470, junto ao posto da Polícia Rodoviária Federal. Segundo a Polícia Militar, a ação ocorreu após uma troca de informações com a Polícia Civil de Trombudo Central. Havia suspeita de que o motorista transportava drogas vindas do litoral catarinense. Durante a abordagem, os policiais fizeram buscas no veículo e encontraram cerca de 197 gramas de cocaína. A droga estava dentro de uma embalagem plástica escondida em uma mochila com roupas infantis. O motorista assumiu a posse do entorpecente. Além dele, estava no veículo a companheira e 4 filhos menores de idade. O homem foi preso em flagrante. A polícia também apreendeu 2 celulares e a cocaína. Todo o material foi encaminhado à Delegacia de Polícia de Rio do Sul. Os demais ocupantes do veículo foram liberados. Olha que exemplo, né, que um pai vai dar aí para 4 filhos, né, numa abordagem policial, com quase 200 gramas de cocaína dentro do carro, né? Olha a cabecinha dessas crianças, como é que não deve ficar, né? 9:14. 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
0: 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O Dionísio está aí para falar.

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0: É verdade, muito desconto. 9:18. E um caminhão tombou na manhã de ontem na rodovia Norberto Henrique Alves, que é a rodovia que liga Leoberto Leal a Imbuia. O acidente foi por volta de 8:30 da manhã e mobilizou o Corpo de Bombeiros Militar de Tuporanga. No local, os bombeiros encontraram um caminhão Volkswagen tombado às margens da rodovia. O motorista não ficou ferido. Um passageiro, também adulto, já havia sido levado para atendimento por uma enfermeira lá do município. Segundo informações repassadas pelo condutor, ele apresentava dores na região das costelas. O motorista relatou aos bombeiros que percebeu uma falha nos freios e decidiu tombar o caminhão para evitar um acidente em pontos considerados mais críticos da rodovia. Após o atendimento e avaliação da ocorrência, os bombeiros retornaram ao quartel. E a Polícia Civil, por meio do Setor de Investigação e Capturas, a SIC, da Delegacia da Comarca de Tuporanga, deu cumprimento a dois mandados de prisão na tarde de ontem. A primeira ordem judicial foi cumprida por volta de 2:50 no Fórum de Tuporanga. A equipe policial foi acionada por funcionários do órgão judicial e efetuou a prisão de um homem de 41 anos. A ordem de prisão é decorrente de decisão judicial que determinou a regressão definitiva para o regime semiaberto em razão da falta grave praticada durante a execução penal. O homem possui condenação pelos crimes de furto e roubo. A segunda diligência ocorreu por volta de 3:30 da tarde na rua João Bach, do bairro Vila Nova. Após o recebimento de informações repassadas ao Setor de Investigação e Capturas, os agentes dirigiram-se ao local e localizaram um homem de 48 anos em sua residência. O mandado em questão trata-se de prisão civil decorrente do não pagamento de pensão alimentícia. O devedor teve a prisão civil decretada por 90 dias. Ambos os conduzidos foram encaminhados à delegacia de polícia para as formalidades legais e em seguida entregues ao Presídio Regional de Rio do Sul, onde permanecerão à disposição do Poder Judiciário. Olha, eu quero sempre lembrar de que quem tem problemas de pensão alimentícia, não significa, se você for preso, que extinguiu a dívida. A dívida permanece, né? Então, vamos dizer, vou lá, fico preso 30 dias, me livro da pensão. Não se livra, não, tá? Continua a dívida com a ex, enfim, com o seu filho, tá bom? Meu querido Adriano, é isso, esses foram os fatos que chamaram a atenção nas últimas horas. Nós tivemos na manhã de hoje um acidente na BR-470 em Trombudo Central, inclusive o trânsito ficou parado nos dois sentidos da rodovia. Só aguardando aí detalhes, né, da Polícia Rodoviária Federal e também do Corpo de Bombeiros Militar lá de Pouso Redondo e Trombudo Central. Assim que tivermos esta informação, se for, né, relevante, nós contamos aqui no nosso Manhã da 94. Combinado. Obrigado, João. Atualizando informações, edição de terça-feira, 11 de agosto, com João Sérgio nos fatos policiais.
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0: Bauer que tá ouvindo, pediu pra mandar música pra Jennifer Vernes e pra Vera Constante, pra Daniele Bauer, pra Carmen André, pro Adriano Mai, todos de aniversário hoje. Parabéns, felicidades. Olha que beleza. Dona Carmen tá de aniversário hoje também. O Adriano Mai, nosso companheiro de trabalho, sucesso pro Mai. Parabéns. Bom dia pra você, Adriano. Obrigado, Enilda. Isolde Bogo, parabéns pro Adriano Mai, o aniversariante do dia também. Sim. Bom dia. Alô pras meninas da Mileva Estopas, Valquíria, Milena e Lorena. Bom dia. Alô, o marido Salésio Vaz, pra esposa Regina Clemente, que hoje faz 33 aninhos, parabéns! Dos pais Antônio e Maria Clemente também para Regina, felicidades. Da sogra Solange Vaz para nora Regina Clemente, a nossa aniversariante do dia, recebendo muitas e muitas homenagens. Parabéns para Regina Clemente, aniversariante do dia. 9:24. Cleiton e Romário.
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0: 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Hoje, Padre Alfonso traz o momento de amor e fé e nós vamos ouvir neste momento, às 9:30.
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5: Bom dia, meus irmãos, minhas irmãs em Cristo. Hoje a igreja celebra Santa Clara. Em 1212, quando tinha apenas 19 anos, a jovem abandonou o seu lar para ir ao encontro de Francisco de Assis na igreja de Santa Maria dos Anjos. Ela cortou o cabelo e vestiu um manto de lã. Além disso, pronunciou os votos perpétuos de pobreza, obediência e castidade. Ao se dirigir ao convento de Damião, Clara, juntamente com outras moças, deu início a uma nova vida religiosa. Elas primeiramente foram chamadas de damianas. Depois, como Clara escolheu, elas foram chamadas de damas pobres. E finalmente de Clarissas. Seguindo a orientação de Francisco de Assis, em 1216, Clara aceitou para a sua ordem as regras beneditinas e o título de abadesa. Porém, conseguiu o privilégio da pobreza do Papa Inocêncio III, quando mantendo a carisma franciscano. Em 1226, Francisco de Assis morreu e Clara acompanhou o funeral dele sem sair do quarto, já que estava doente. Ela via as imagens como se projetadas na parede. Anteriormente, isso ela teve esse mesmo tipo de visão em uma noite de Natal, quando ouviu o presépio e pôde assistir ao Santo Ofício que acontecia na igreja de Santo

0: Santa Maria dos Anjos. Por esse motivo, foi proclamada oficialmente padroeira da TV. Então fica isto para nós refletirmos nesse dia de hoje e peçamos pela intercessão de Santa Clara, o Senhor bom Jesus os abençoe, vos guarde e sempre vos proteja. Ele que é Pai, Filho e Espírito Santo. Amém.
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2: O quê?
0: Ao vivo, inclusive. Bora lá! Josué Eger tá chegando, você foi a CDL, tem café de negócio, o que que tá acontecendo? Tem recadão pra gente, meu querido? Bom dia!
3: Muito bom dia, Adriano, ouvintes da sintonia, ó, o repórter da economia está junto hoje com os lojistas, junto com a CDL para

0: Falar um pouco mais a respeito do evento que está sendo realizado nessa manhã. Estou com a presidente, a Elis Ross. Elis, mais um café com os lojistas. Essa diretoria que está presente no CDL tem esse objetivo de sempre estar próximo também. É um momento de discussão? O que que se faz, então, nesse café com os lojistas dessa manhã? Bom dia.
1: Bom dia, José. Bom dia a todos os ouvintes da sintonia. É mais um encontro, mais um momento para que a gente possa passar todas as ações feitas pela diretoria até este mês agora de julho. Falar também das próximas ações, definição de show de prêmios, definição de horário de Natal, e é um momento de ouvir, né? Nada mais justo do que ouvir o nosso associado, porque é através dele que realmente a gente tem sucesso em todas as ações, todas as campanhas que nós promovemos aqui em Ituporanga. Ouvir, falar e realmente interagir, é uma troca que é muito importante para nossa cidade e que irá ajudar muito nos nossos resultados.
0: Pois é, nós temos momentos importantes de agora para frente, né? Já é reta final do ano também, né? Mas nós temos ação imediata agora, no mês de agosto, tem o CDL Day, palestra importantíssima, legal demais. Eu quero saber, ainda é possível fazer inscrição, ainda é possível participar do CDL Day?
1: Sim, para você que ainda não adquiriu o ingresso, você pode comprar através do site do simpla.com ou diretamente aqui na CDL com a Dalva, com a Letícia. É um momento, um evento muito importante com o Carpinejar, que traz para nós muitas lições de vida, e penso que é um momento adequado para a gente emergir um pouquinho né? E olhar para a gente e ver o que a gente pode ser melhor, o que eu posso ser melhor como pessoa, como ser humano, e com certeza isso vai refletir não só na nossa vida pessoal, mas também na profissional, que é o que a gente sempre está batalhando para cada dia evoluir, trazer mais resultados e com o nosso resultado ajudar pessoas. Então, você que não participou, né? Convidamos vocês a participarem desse dia tão importante, e também vamos ter um momento específico para o nosso empresário de Ituporanga, que é um café à tarde com o Daniel Keller. É um momento para que a gente possa também, né, como empreendedores, buscar novos momentos, novas ideias, um momento de um abraçar o outro, porque sabemos que todos temos dificuldades parecidas, né? Então vai ter esse café também, que é um momento bem especial que nós preparamos com muito carinho para o nosso empresário aqui de Ituporanga.
0: Muito bem, estamos aqui em mais uma edição do Café com os Lojistas da CDL, Adriano. Nessa manhã, então, nós vamos ter aí definições, como a presidente comentou, né? Principalmente pensando agora já no próximo Liquide Ituporanga e também já a programação para o Natal, e ao meio-dia no Jornal da Sintonia a gente traz mais informações com as definições. E repórter da economia volta daqui a pouco.

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0: nota de falecimento. A família comunica com pesar o falecimento de Valério Cavicchione, ocorrido nesta terça-feira aos 73 anos de idade. O corpo está sendo velado no Salão Comunitário de Rio das Pedras, em Gilberto Leal, de onde sairá o féretro hoje às 15h30, com despedida dos funerais, seguindo logo após para sepultamento no cemitério da mesma localidade. A funerária Vidalense comunicou com pesar o falecimento de Valério Cavicchione. A família lotada, nossas condolências.
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0: Bora lá, José, voltando à programação. Agora chega mais a dica.
5: De volta.

0: volta, Adriano, de volta à programação da Sintonia, agora circulando pela cidade, aquela paradinha aqui, em Chega Mais, conversar com a Jana, porque, Jana, é semana especial da gestante, a gente tá aqui no espaço especial, aqui é de, como se diz, de ficar perdido de tanta coisa bonita e barata, e ainda entrando em promoção especial, conta pra gente, bom dia.
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1: Comunidade de Lembrança em Vidal Ramos vai ganhar um novo espaço de esporte e lazer. A prefeitura já realizou a terraplanagem e a preparação do terreno para a construção de uma quadra com gramado sintético. A licitação já foi concluída e os recursos para a obra são provenientes de emenda parlamentar. O projeto também prevê uma sala para o clube de mães e uma área de lazer integrada à quadra, que serão construídas com recursos próprios do município.
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1: 10:12.
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1: Nos atualiza, Ronaldo Coutinho. Previsão do tempo para esta terça. Bom dia, Coutinho.
2: Bom dia. É, o dia começa aí com temperatura baixa, em torno abaixo dos 7, 8 graus. Não passa muito dos 13, 15. Predomina o céu nublado. Se tiver sol, é de manhã. Pequena chance de chuva já de manhã e maior chance à tarde e noite, com ou sem trovada. Nublado, chuva, trovada e frio na

0: quarta-feira, pode ter alguma coisinha mais forte pontual. Na quinta, pequena chance de chuva pela manhã, mais à tarde e noite. A temperatura fica amena, sobe um pouco, mas continua bem amena. Sexta e sábado tem chuva, trovada, período de melhora. Sobe um pouquinho a temperatura e melhora um pouco mais no domingo. Mas olha, tá difícil, até o fim de semana predomina o tempo mais instável. Atividades ao ar livre de média e longa duração fica bem mais arriscado. Eventualmente, alguma trovada mais forte, pontual, não dá para descartar nesse período. Da Climatea, Ronaldo Coutinho.
1: Obrigado, Ronaldo. Atualizou a previsão do tempo.
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1: 10h19. Deixa eu mandar um bom dia da Terezinha Krause para o Adriano Mai, que tá de aniversário hoje. Alô, Mai, sucesso pra você. Primos Salese e Regina Clemente, para a prima Márcia Vaz, de aniversário hoje. Os pais Ivo e Marli mandando para a filha Rosane Dias Coelho. Rosane tá de aniversário, parabéns pra ela. Bom dia, Eugênio da Rocha, lá em Navegantes, tá sintonizado com a gente. Bom dia, abraço Eugênio da Rocha. Alô, Navegantes, no litoral catarinense. Sônia de Lima, para o Silvio de Lima, de Nova Itália Aurora. Ih, prepara que domingo vai ter muita visita aí pra comemorar o teu aniversário, viu? Parabéns, felicidades. Bom dia. Alô, Paulinha, de Tuporanga. Abraço pro patrão Joselino Pereira. Abraço. Tudo de bom. Obrigado pela companhia. Obrigado pela audiência. 10h20, Zé Neto e Cristiano deu moral.

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1: Pessoas que estão procurando serviço. 10:30 da manhã nos avisos recados. Procuro serviço de revisora para revisar em casa. Procuro serviço de cuidadora de idosos ou acompanhante hospitalar. Tenho referências. Mulher procura serviço período da tarde. Procuro serviço de costureira para costurar em casa. Procuro serviço de motorista categoria E. Procuro serviço de diarista para meio período. Tenho experiência e referência. Procuro serviço na área de secretária, área de marketing digital ou algo relacionado a estas áreas. Procuro serviço de manual ou repositor em mercado. Procuro serviço servente, pintor ou soldador. Procuro serviço de faxineira. Procuro serviço na limpeza ou cuidador de idosos. Trabalhar em loja no período da tarde. Procuro serviço de diarista. Casal procura sítio para cuidar. Nas oportunidades de emprego, contrata-se assistente de PPCP, mecânico de máquina industrial, assistente de produção, tecelão e operador de máquina industrial. JBZ Alto Vidros está contratando profissional com experiência em vidros automotivos. A loja Quero Quero também está contratando vendedor. Procuro costureira para costurar em casa, por operação em máquina overlock. Nos achados e perdidos, foi perdida uma carteira preta listras verdes, documentos em nome de Igor Silva, do Curtis ao Centro. Foi perdida mochila da Mini. O nome é Manuela, ali da Pizzaria Toscana, nas proximidades ela foi perdida. Tem até recompensa para quem devolver. Foi perdido um celular Poco C85 na Serra do Rio do Norte. Procuro casa para alugar em Tuporanga. Pede-se doação um forno. Pede-se doação filhote de gato. Pede-se doação filhote de cachorro creme, muito querido e adora brincar. Vende-se um Corolla completo automático 2011, motor novinho. 5 mil abaixo da tabela Fipe, inclusive, informações na recepção da rádio. Tudo isso nos avisos, recados, anúncios e classificados no sintonia.fm.br. Pode buscar os contatos e todos os recados lá. sintonia.fm.br.
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0: 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Alô, Grazi, bom dia!
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2: Deixa eu mandar um bom dia todo especial para quem tá ligado com a gente, acompanhando o programa. Bom dia, ouvinte, vocês todos os dias em Aurora, viu? Edeli, oi Edeli, bom dia. Quero mandar parabéns pro meu irmão, o Indomar Inácio, é isso? Ou Lindomar Inácio, hoje de aniversário, desejo saúde e felicidades para ele, tudo bom? E muito obrigado, Edeli, tia Aurora, que mandou mensagem, tá ouvindo a gente, que benção! Na sintonia, tá pintando Henrique e Juliano. Bom dia, bom dia!
3: Então você quer saber seu erro, né? Explica, como se você não soubesse, né? Deixa que eu te conto então, vai.

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1: A AMAV está com inscrições abertas para o processo seletivo que oferece 4 vagas para atuação em Rio do Sul. As oportunidades são para assessor de assistência social, assessor de desenvolvimento econômico, assessor de turismo e desenhista técnico auxiliar. As inscrições seguem até o dia 16 de agosto e devem ser feitas pelo site da AMAV. A prova escrita está marcada para o dia 30 de agosto e os 10 melhores colocados em cada cargo avançam para análise de títulos e entrevista.
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1: Nota de falecimento. Edgar Scheidt Filho e familiares comunicam com pesar o falecimento de sua esposa, Maria de Lourdes Scheidt, mais conhecida por Lourdinha, ocorrido nesta terça-feira aos 67 anos de idade. O corpo está sendo velado na Igreja Evangélica do Cerro Negro, em Ituporanga, onde haverá às 16h a realização da celebração dos funerais, seguindo logo após para sepultamento no cemitério evangélico local. A família comunicou com pesar o falecimento de Maria de Lourdes Scheidt, mais conhecida por Lourdinha. A família lutada, nossas condolências.
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1: 11 horas 12 minutos.
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1: Pra mandar bom dia, Adriano, a Isabel Klauman, lá de Nova Itália Aurora, tá ouvindo a programação. Bom dia, Isabel, abraço pra Nova Itália Aurora, pra todos que estão ouvindo, né, pra os ouvintes. Tudo de bom, forte abraço, muita saúde, feliz aniversário pro Adriano Mai, teu xará Adriano aí que tá de aniversário, isso mesmo. Pra toda a equipe da sintonia também, um grande abraço. Obrigado, abraço pra Isabel Klauman, lá em Aurora, nos ouvindo, acompanhando, ouvindo no Rádio Moda Boa, nesta terça, 11:16. Essa é a Vanessa e Maurício, a banda VM. Que sonzeira, hein? Olha aí.

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6: Nota de falecimento. Edgar Scheid Filho e familiares comunicam com pesar o falecimento de sua esposa, Maria de Lourdes Scheid, mais conhecida por Lourdinha, ocorrido nesta terça-feira aos 67 anos de idade. O corpo está sendo velado na Igreja Evangélica do Cerro Negro, em Ituporanga, onde haverá às 16h a realização da celebração dos funerais, seguindo logo após para sepultamento no cemitério evangélico local. A família comunicou com pesar o falecimento de Maria de Lourdes Scheid, mais conhecida por Lourdinha. A família lutada, nossas condolências.
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0: Meia hora pra você trazer no ar aqui as informações, Berta. E o que será notícia nesta terça, minha querida?
2: Hoje temos um jornalzão. Bom dia,
0: Cunha. É mesmo? Bom dia.
2: Bom dia pra você e pros nossos ouvintes. A gente vai falar sobre Santa Catarina estar acumulando mais de 400 mortes por doenças respiratórias no ano, e circulação de vírus que acomete bebês está preocupando. Também, a Defensoria Pública abre inscrições para um curso de formação de defensoras e defensores populares, e municípios aqui do estado têm menos de um mês para enviar dados de saneamento para fiscalização e captação de recursos. Agora, trazendo mais aqui para o Alto Vale, as obras na SC-281 entre Ituporanga e Atalanta devem ser retomadas na próxima quinzena. O aeroporto Helmut Baumgarten recebe um voo de homologação do sistema APAP na cabeceira 25. Ontem, inclusive, o pessoal lá em Londres estava bem curioso para saber o que que era aquele avião que estava, né, circulando a cidade, mas era só aí um procedimento, né, de homologação realmente de um sistema. Nesse dia do estudante, você vai saber por que que cada pessoa aprende de uma forma diferente. Imbuia adota novo formato para escolher realeza municipal. Aurora inicia a concretagem de mais de 3 quilômetros no Ribeirão Pacas. Petrolândia abre inscrições para campeonatos de futsal e voleibol e amplia a troca da iluminação pública no centro. Leoberto Leal adere ao programa Brasil Sorridente para oferta de próteses dentárias e cobra melhorias em rodovias estaduais. Essas e outras, daqui a pouquinho dentro do Jornal da Sintonia.
0: Tudo em detalhes, a partir das 12, esteja aberta, faltam 28 para o seu retorno e o jornalismo pinta no rádio. Bom dia, bom dia!
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0: berço luminoso, pedimos que tragam velas. Amanhã, quarta-feira, na missa da saúde da 15h30, nós temos também a unção dos enfermos para as pessoas doentes. E à noite temos palestras com Ângela Junques. Ela vai dar uma palestra com o tema Família, Fé e Criação dos Filhos. Na quinta-feira temos missa às 19 horas e depois vigília. E na sexta-feira temos a Via Sacra com as famílias. E temos missa também na sexta-feira às 19 horas na São Jorge, na Urna Santa Luísa. E no sábado, dia 15, nós temos missa às 17 horas no Santo Antônio no cinema, às 17 horas Nossa Senhora de Lourdes Peral Santa Luísa, às 19 horas Nossa Senhora da Glória Ribeirão Grande e às 19 horas na São Sebastião da Matriz. E no domingo temos missa com batizado às 8h30 na Matriz São Sebastião e missa com festa às 10 horas na Nossa Senhora da Glória no Ribeirão Grande. Da comunidade Nossa Senhora da Glória no Ribeirão Grande estará em festa neste domingo. Inicia-se a festa às 10 horas com a missa e depois almoço e festejo como de costume. Então, esta é a nossa programação da paróquia São Sebastião de Vida Ramos.
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1: Bom dia, João de Vidal Ramos. Mandando uma pessoa especial de Petrolândia, mas olha aí. Abraço, obrigado pela companhia. 10 pro meio-dia.

0: Legal 8 pro meio-dia! Lua Santana e o Sogrão Caprichou. Obrigado a todos pelo carinho, companhia e audiência. Tô indo embora. Gratidão a quem esteve com a gente. Felicidade a você. E a felicidade e a harmonia entre pensar, dizer e fazer. Pense, diga, faça coisas boas, seja feliz. Tenha uma ótima terça. Tô indo ouvindo Maiara e Maraíza. E depois o som que pinta no rádio aqui é de João Gustavo e Murilo. Que beleza. São as saideiras de hoje, viu? Muito obrigado, felicidade a você. Pra fechar então, curtindo música. Até amanhã, tchau, tchau.
1: Adriano Coelho.

trai. Então quer dizer que você era infeliz no nosso relacionamento. Segunda que cê é quando

0: fazer mais nada hoje em dia, gente. É.
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3: Boa tarde, pontualmente meio-dia.
4: Boa tarde, a temperatura em Ituporanga é de 13 graus.
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3: A edição de hoje é uma produção do Departamento de Jornalismo da Rádio Sintonia.
4: Nos trabalhos técnicos, Eronildo de Oliveira.
3: A apresentação, Jaciara Oliveira.
4: E Berta Tizen.
3: Hoje é terça-feira, 11 de agosto de 2026, e você confere agora as manchetes do Jornal da Sintonia.
4: Exportações brasileiras para a União Europeia crescem 4% em apenas 60 dias de vigência do acordo comercial.
3: Santa Catarina acumula mais de 400 mortes por doenças respiratórias no ano e circulação de vírus que acomete bebês preocupa.
4: Defensoria Pública abre inscrições para curso de formação de defensoras e defensores populares.
3: Obra da SC-281 entre Ituporanga e Atalanta deve ser retomada na próxima quinzena.
4: Municípios de Santa Catarina têm menos de um mês para enviar dados de saneamento para fiscalização e captação de recursos.
3: Todos os sábados de dezembro terão horário estendido no comércio de Ituporanga.
4: Aeroporto Helmut Baumgarten recebe voo de homologação do sistema APAP na cabeceira 25.
3: Neste dia do estudante, saiba por que cada pessoa aprende de uma forma diferente.
4: Imbuia adota novo formato para escolher realeza municipal.
3: Aurora inicia concretagem de mais de 3 quilômetros no Ribeirão Pacas.
4: Petrolândia abre inscrições para campeonatos de futsal e voleibol e amplia a troca da iluminação pública no centro.
3: Leoberto Leal adere ao programa Brasil Sorridente para oferta de próteses dentárias e cobra melhorias em rodovias estaduais.
4: Você acompanha ainda as informações de esporte, cotação agrícola e a previsão do tempo.
3: Já no Ronda Policial.
4: Polícia Civil cumpre 2 mandados de prisão em Ituporanga.
3: E caminhão tomba em rodovia de Leoberto Leal após falha nos freios.
4: Essas e outras notícias você confere a partir de agora.
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3: Meio-dia e 3.
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4: A Justiça da Síria condenou à morte nesta terça-feira o ex-presidente Bashar al-Assad, o irmão dele, Maher al-Assad, e o primo Atef Najib. As condenações são por crimes contra a humanidade e crimes de guerra cometidos durante a Guerra Civil Síria.
3: Bashar e Maher não participaram do julgamento porque fugiram para a Rússia em dezembro de 2024, quando o regime foi derrubado. Já Atef Najib permaneceu no país e acompanhou a leitura da sentença em um tribunal de Damasco.
4: Assad governou a Síria por 24 anos. Durante o conflito, o regime foi acusado de assassinatos, prisões arbitrárias e torturas. A guerra civil deixou cerca de 500 mil mortos.
3: O atual presidente sírio, Ahmed al-Sarah, já pediu à Rússia a extradição de Assad, mas a solicitação não avançou. Até o momento, não há confirmação de que a pena contra Bashar e Maher possa ser cumprida, já que ambos

0: inimigos seguem em território russo.
1: Exportações brasileiras para a União Europeia crescem 4% em apenas 60 dias de vigência do acordo comercial.
0: O governo garante não sair da mesa de negociação com os Estados Unidos.
1: Os detalhes com Rita Sardi.
2: O vice-presidente Geraldo Alckmin afirmou na abertura do Congresso Brasileiro do Agronegócio que as exportações brasileiras para a União Europeia cresceram quase 4% em 60 dias de vigência provisória do Acordo Mercosul-União Europeia. Alckmin disse que as exportações cresceram mesmo com as questões americanas.
3: Mercosul-União Europeia é o maior acordo entre blocos no mundo. Em dois meses cresceu a nossa exportação para a União Europeia 4% em 60 dias de vigência do acordo. E isso que tem nos ajudado, mesmo com as questões americanas, temos batido recorde. No ano passado, 349 bilhões de dólares de exportação. Esse ano vai ser outro recorde e recorde também no ar.
2: O vice-presidente disse ainda que o Brasil não vai sair da mesa de negociação com os Estados Unidos.
3: Sobre os Estados Unidos, todo o empenho pela negociação. Não vamos sair da mesa de negociação, vamos insistir. Quando um produto americano entra no Brasil, a tarifa média é 3,1%. Dos 10 produtos que eles mais exportam para nós, 7 é zero, ex-tarifário, não paga imposto. Estados Unidos tem déficit com o mundo inteiro, mas com o Brasil tem superávit. Dos países do G20, só tem superávit com 3 países: Brasil, Reino Unido e Austrália. Só os 3. Então não tem o menor sentido isso. Vamos trabalhar firmemente no sentido de corrigir essa distorção e voltar ao mercado americano.
2: Alckmin afirmou que há no mundo um protecionismo escondido por parte de alguns países com base em questões sanitárias e que eles usam essas barreiras para frear o comércio. A declaração ocorre após o bloco europeu anunciar a suspensão das carnes brasileiras a partir de 3 de setembro, alegando exigência de novas regras no controle de antimicrobianos.
3: Então, a questão da vigilância sanitária é fundamental. Depois de 18 anos, foram revitalizados mais quase 1.000 colaboradores para a gente ser rigoroso na vigilância sanitária. O Brasil é hoje um país exportador de carne sem vacinação contra a febre aftosa, também livre de influenza aviária. Nós tivemos um caso controlado em 28 dias e temos que avançar mais. Que há hoje um protecionismo, às vezes, escondido sobre a questão sanitária.
2: O evento de agronegócio foi promovido pela ABAG, Associação Brasileira do Agronegócio, em parceria com a B3, a Bolsa de Valores do Brasil. De Brasília, da Rede de Notícias Acaerte, repórter Rita Sardi.
1: A Colômbia entrou nesta terça-feira, dia 11, no segundo dia de buscas por vítimas do terremoto de magnitude 7,4 que atingiu o país na segunda-feira. Até o momento, 179 mortes foram confirmadas e mais de 500 pessoas ficaram feridas.
0: O epicentro foi registrado perto de San José del Palmar, no oeste colombiano. Cidades como Cali, Pereira, Manizales tiveram desabamentos e pessoas presas nos escombros. Em Cali, pelo menos 20 estruturas foram destruídas e o principal hospital público sofreu danos em grande parte da infraestrutura.
1: O governo colombiano declarou situação de emergência e mobilizou equipes de resgate, soldados e engenheiros militares para as regiões mais afetadas.
0: O tremor também foi sentido em países vizinhos e até em algumas áreas do Brasil, México, Chile, El Salvador, Israel e a União Europeia ofereceram apoio às operações de resgate.
1: Por causa do terremoto, partidas de futebol previstas para essa semana na Colômbia também foram adiadas.
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0: O dólar comercial fecha amanhã em baixa. Está cotado nesse momento para compra e venda em R$5,10.
1: Já o euro está cotado agora para compra e venda em R$5,83.
0: E a poupança com vencimento hoje tem rendimento de 0,67%.
1: Meio-dia e 9.
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0: A Defensoria Pública de Santa Catarina oferece um curso gratuito para lideranças comunitárias e pessoas interessadas em ampliar conhecimentos sobre direitos.

0: Direitos, Cidadania e Acesso à Justiça.
1: A formação de defensores públicos populares será realizada em Florianópolis, Blumenau e Chapecó.
0: Vanessa Carini traz os detalhes.
2: A Defensoria Pública de Santa Catarina está com inscrições abertas para novas turmas do curso de formação de defensoras e defensores populares. A iniciativa é gratuita e busca levar informações sobre direitos, cidadania e acesso à justiça a lideranças comunitárias, movimentos sociais e ao público em geral. O assessor de projetos especiais da Defensoria Pública, Edson Schmidt, explica o objetivo da formação.
3: O objetivo do curso é levar a determinadas pessoas que tenham influência nas suas comunidades, que são integrantes de algum movimento social e até para o público geral também, as políticas públicas defendidas pela Defensoria enquanto instituição, os temas que são amparados, né, pela nossa instituição e principalmente as portas de acesso. Né? A ideia é levar o conhecimento dessas pessoas, como elas podem acessar algum serviço, seja da própria Defensoria Pública ou em outras instituições, e como os seus direitos podem ser tutelados. Então, a temática desses encontros, desse curso, é justamente conscientizar o cidadão inscrito, esse representante do movimento social, eventualmente essa liderança comunitária e o público em geral, que também tem algumas vagas ali, sobre direito, cidadania, políticas públicas, de uma forma bastante simples, objetiva, para que ele possa, na verdade, ser um replicador dessas temáticas e educar em direito, né, outras pessoas que possam lhe procurar ou alguma demanda que pode chegar ao seu conhecimento.
2: Segundo Schmidt, os participantes também são preparados para compartilhar os conhecimentos adquiridos com outras pessoas nas comunidades.
3: A comunidade muitas vezes não tem a informação sobre eventual porta de acesso para concretização de algum direito. Então, se de fato o direito dela, da pessoa na ponta, é garantido pela legislação, pela Constituição, muitas vezes ela encontra dificuldade na sua efetivação, na concretização desse direito. E com esses replicadores que estão próximos da comunidade, a ideia justamente é encurtar esse caminho, para que uma pessoa não basta ter o direito se ela não consegue concretizá-lo. Então é levar o conhecimento a todas essas pessoas para que assim possam de fato exercer plenamente a sua cidadania, os seus direitos e acessar os serviços que fazem jus.
2: De Florianópolis para a Rede de Notícias Acaerte, Vanessa Carini.
1: Municípios de Santa Catarina têm menos de um mês para enviar dados de saneamento para fiscalização e captação de recursos.
0: O Sistema Nacional de Informações em Saneamento Básico encerra o prazo de coleta em setembro.
1: Regularidade no fornecimento dos relatórios é condição para a obtenção de verbas junto à União.
0: Cadu Reis.
4: O Tribunal de Contas de Santa Catarina enviou comunicados às prefeituras dos 295 municípios catarinenses alertando para o prazo de participação no ciclo de coleta de dados do Sistema Nacional de Informações em Saneamento Básico. As administrações municipais têm até o próximo dia 3 de setembro para encaminhar as informações referentes ao ano de 2025. Vinculado ao Ministério das Cidades, o Sinisa é a principal fonte oficial para diagnóstico da situação do saneamento básico no Brasil, e a regularidade no fornecimento dos dados ao sistema é condição para a obtenção de recursos públicos junto à União. O auditor fiscal de controle externo do TCE catarinense, Emerson Garcia, ressalta.
5: A participação dos municípios é importante, né? O tribunal já vem realizando esse trabalho de ser um indutor para que os municípios informem seus dados ao Sinisa, e agora nós estamos numa segunda etapa de trabalhar a qualidade desses dados, a confiabilidade desses dados. Por quê? Além dos percentuais de tratamento de água, esgotamento sanitário, que nós precisamos acompanhar, tendo em vista o marco legal de saneamento, o Sinisa fornece outros tipos de índices indicadores, como perda de água, possível inadimplência de alguns prestadores de serviço. E, além disso, o Sinisa também é importante para a captação de recursos por parte dos titulares.
4: No âmbito do Tribunal de Contas de Santa Catarina, os dados do Sinisa são utilizados na elaboração de estudos técnicos, acompanhamento da

0: políticas públicas de saneamento básico e disponibilização de painéis de monitoramento como o Farol TCE. O auditor fiscal de controle externo do TCE catarinense, Emerson Garcia, explica.
1: Farol TCE é uma ferramenta que o tribunal desenvolveu, traz diversos dados, inclusive para o controle social por parte da população, e dentro desses dados disponíveis no Farol nós temos os aspectos relacionados ao saneamento, né? Principalmente água e esgoto. Então a população tem condições de acompanhar a evolução da situação do seu município em termos de água, em termos de esgotamento sanitário, e faz parte inclusive também de uma evolução no controle, no aspecto de buscar junto ao seu gestor, ao seu prefeito, ao seu município, melhorias, soluções para que o município efetivamente alcance os 90% de esgotamento sanitário, os 99% de tratamento de água até 2033.
0: Conforme os últimos dados apresentados no Farol TCE, 89% da população de Santa Catarina recebe abastecimento de água tratada. A cobertura da rede coletora de esgoto é de cerca de 35%. De Florianópolis, da Rede de Notícias Acaerte, Cadu Reis.
2: Vamos ao intervalo comercial. Já já você acompanha aqui no Jornal da Sintonia.
3: Obra da SC-281 entre Ituporanga e Atalanta deve ser retomada na próxima quinzena.
4: Todos os sábados de dezembro terão horário estendido no comércio de Ituporanga.
3: Imbuia adota novo formato para escolher realeza municipal.
4: E Aurora inicia a concretagem de mais de 3 quilômetros no Ribeirão Pacas.

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3: Meio-dia 18.
2: O destaque agora é Ituporanga e as cidades do Alto Vale.
3: Nessa manhã foi realizada mais uma edição do Café com Lojistas em Ituporanga para definir as próximas ações e trazer um balanço do primeiro trimestre de 2026.
4: Josué Eger esteve no local, conversou com a presidente da CDL, Elis Rossi, e traz os detalhes aqui na programação.
5: Elis, mais um café com os lojistas, essa diretoria que está presente no CDL tem esse objetivo de sempre estar próximo também. É um momento de discussão, o que se faz então nesse café com os lojistas dessa manhã? Bom dia.
6: Bom dia, José, bom dia a todos os ouvintes da sintonia. Mais um encontro, mais um momento para que a gente possa passar todas as ações feitas pela diretoria até este mês agora de julho. Falar também das próximas ações, definição de show de prêmios, definição de horário de Natal, e é um momento de ouvir, né? Nada mais justo do que ouvir o nosso associado, porque é através dele que realmente a gente tem sucesso em todas as ações, todas as campanhas que nós promovemos aqui em Ituporanga. Ouvir, falar e realmente interagir, é uma troca que é muito importante para nossa cidade e que irá ajudar muito nos nossos resultados.
5: Pois é, nós temos momentos importantes de agora para frente.

0: né? Já é reta final do ano também, né? Mas nós temos ação imediata agora, no mês de agosto, tem o CDLD, palestra importantíssima, legal demais. Eu quero saber, ainda é possível fazer inscrição? Ainda é possível participar do CDLD?
1: Sim, para você que ainda não adquiriu o ingresso, você pode comprar através do site do simpla.com ou diretamente aqui na CDL com a Dalva, com a Letícia. É um momento, um evento muito importante com o Carpinejar, que traz para nós muitas lições de vida, e penso que é um momento adequado para a gente emergir um pouquinho no eu, né? E olhar pra gente e ver o que a gente pode ser melhor, o que eu posso ser melhor como pessoa, como ser humano, e com certeza isso vai refletir não só na nossa vida pessoal, mas também na profissional, que é o que a gente sempre está batalhando para cada dia evoluir, trazer mais resultados e com o nosso resultado ajudar pessoas. E também vamos ter um momento específico para o nosso empresário de Poranga, que é um café à tarde com o Daniel Keller. É um momento para que a gente possa também, né, como empreendedores, buscar novos momentos, novas ideias, um momento de um abraçar o outro, porque sabemos que todos temos dificuldades parecidas, né? Então vai ter esse café também, que é um momento bem especial que nós preparamos com muito carinho para o nosso empresário aqui de Poranga.
0: Outras definições também nessa manhã. Primeiro, Elis, liquida Ituporanga, tradicional no mês de setembro, está aí confirmado, foi relembrado nessa manhã também. Então, para os ouvintes, como que ficou a definição para o liquida Ituporanga?
1: O Liquida ficou definido para os dias 10, 11 e 12 de setembro, dias 10 e 11, das 8 às 20, sem fechar para o almoço, e no sábado, dia 12, das 8 às 16, também sem fechar para o almoço. É uma data para movimentar muito o nosso comércio, é onde o consumidor, ele vai em busca das promoções que ele encontra todos os anos, né? Descontos até 80%, produtos de ótima qualidade. Então é um mês que realmente a gente sabe que setembro é um mês que não tem muitas datas, né, para movimentar. Então Liquida é uma data muito forte aqui em Ituporanga.
0: Outra definição foi a questão do horário de Natal. A gente já se aproxima da reta final do ano, né? Então, saímos dessa reunião já com a definição para o horário especial de Natal?
1: Começa então no domingo, dia 13, das 15 às 20 horas. Os sábados especiais, das 8 às 16 horas, também sem fechar para o almoço. E a última semana de atendimento, das 8 às 20 horas também.
0: A partir de agora, a CDL também começa já, pensando lá no fim de ano, a estar junto com os lojistas também, vai estar divulgando amplamente também para as pessoas se organizarem. Final do ano também é importantíssimo, e o comércio de Poranga vai estar preparado para atender muito bem todos os clientes?
1: Sim, sempre estamos aqui preparados para receber bem os nossos clientes, consumidores, não só de Poranga, mas também todas as cidades vizinhas que compram com a gente. Foi uma reunião muito produtiva hoje aqui com os lojistas, com os associados. Conseguimos definir muitas metas de trabalho, novas ações, campanhas que vão fazer toda a diferença em movimentar o comércio aqui de Poranga.
0: Além disso, também tem o show de prêmios, também teve alguns encaminhamentos, mas teremos o show de prêmios esse ano?
1: Sim, com certeza vamos ter também, já definimos a premiação. E logo, logo, né, José, a gente conta os detalhes dessa campanha show de prêmios para todos os ituporanguenses.
2: As obras de pavimentação da SC-281 entre Ituporanga e Atalanta devem ser retomadas na próxima quinzena.
3: A informação foi confirmada pelo engenheiro coordenador de infraestrutura da Serra Catarinense, José Ricardo Costa, durante o Café com João.
4: SC-281, Poranga-Atalanta. Nós vimos esta obra ser executada num ritmo acelerado que acabou nos impressionando, mas chegou em determinado momento, parou. Dinamitar uma pedreira, daí nem por estrada batida e nem por nada se tinha acesso pela serra. Como é que está isso, Ricardo? Vão concluir essa pavimentação? Já tem prazo? O que que aconteceu que essa obra parou?
5: Essa é uma obra, mais uma das obras aguardadas por muitos e muitos anos na nossa região. Ela foi colocada como prioridade no governo do estado através do programa Estrada Boa, e ela por isso tomou esse corpo. Então a gente viu uma obra com muita qualidade sendo executada, com uma ponte lá com cerca de 70 metros de altura sendo executada também. Então uma obra muito caprichada. Porém, a gente, quando está executando obra, a gente pode acontecer alguns problemas no meio da obra, né? E foi o que aconteceu nesses 800 metros de 30 quilômetros que a gente tem. 800 metros é o que falta fazer a pavimentação. Por quê? Ocorreu uma movimentação no decorrer da obra nesse ponto. Devido a essa movimentação, foi apresentado um projeto através da empresa para que a gente fizesse a solução e concluísse a obra nesses 800 metros. Porém, esse projeto passou o orçamento de 25% do contrato. E se ele passar do valor, a gente não consegue executar com

0: um contrato que está vigente. Então passou-se por uma revisão de projeto para conseguir adequar para que a gente consiga concluir ela. Então agora já está na fase de entrega, já foi aprovado pela secretaria. Então na próxima quinzena aí a gente tem a retomada desse trecho, desses 800 metros que falta concluir, e aí a gente tem a inauguração da obra assim que terminar ela. Então hoje são 800 metros, mas que já está agora na fase final. Já está aprovado então esse projeto atualizado e a mesma empresa que iniciou a obra, ela vai concluir, porque daí se adequou dentro dos 25% do orçamento.
1: Meio-dia 25 e Aurora inicia a concretagem de mais de 3 quilômetros no Ribeirão Pacas. A primeira etapa prevê 22 caminhões de concreto e a obra deve avançar por cerca de um ano e manter o trânsito em sistema de Sigpare. Jaciara Oliveira quem traz as informações.
2: As contas da administração de Aurora referente ao ano de 2025 foram aprovadas sem ressalvas, segundo o prefeito de Aurora, Vanderlei Zandonai Ulila. O resultado demonstra o cumprimento das obrigações financeiras e administrativas do município.
3: Isso mesmo, as contas da nossa administração do ano de 2025 foram aprovadas sem nenhuma restrição. Isso significa que a nossa administração está trabalhando de uma forma transparente, trabalhando para o povo do nosso município.
2: Na área de infraestrutura, a prefeitura iniciou a concretagem da pavimentação do Ribeirão Pacas. Nesta primeira etapa, a previsão é utilizar 22 caminhões de concreto. O trecho completo possui mais de 3 quilômetros e, conforme o prefeito, a execução deverá se estender por aproximadamente um ano.
3: Hoje damos início, então, né? Já começou na realidade, a concretagem aí da pavimentação de Ribeirão Pacas. E hoje está previsto aí para 22 caminhões de concreto nessa primeira parte. Acredito que mais daqui uns 14 dias já será concretado mais uma parte e assim por diante, né? O trecho é longo, né? Mais de 3 quilômetros, então isso vai se estender aí, acredito que por um ano e pouco. Então tem meia pista liberada, então é aquele sistema Sigpare, mas não vai ser interditado não. Às vezes aí por 5, 10 minutos no máximo, né? Pode acontecer. Com certeza é uma obra que é aguardada há muitos, muitos anos por essas comunidades ali, né? Ribeirão Pacas, Alto Pacas, ali beneficia também Santo Antônio, São Martinho, a Serra. Então, com certeza, isso aí é um ganho muito grande aí, principalmente para os nossos agricultores, né?
2: No esporte, o campeonato municipal também está em andamento, com mais de 40 equipes inscritas nas disputas de futsal e voleibol. A competição busca ampliar a participação de moradores nas atividades esportivas e nesta edição passa a incluir também uma categoria específica para adolescentes.
3: O campeonato, então, foi feita a abertura na sexta-feira. São mais de 40 times inscritos, né? Times aí do nosso município. É a nossa administração valorizando o nosso povo, investindo no esporte cada vez mais, né? Tava praticamente abandonado aí há 8, 9 anos. E agora a gente está dando um up, tanto no esporte como na cultura, revivendo os bons momentos da vida, né? Isso mesmo. Tanto como ano passado, né? Da mesma linha. Ano passado já teve o vôlei, né? E esse ano continuamos novamente com o vôlei, o futebol de salão e também agora uma novidade, vai ter o vôlei dos 13 até os 16 anos, que são 4 equipes que estarão participando também, num quadrangular aí no meio desse campeonato.
2: Para a sintonia, Jaciara Oliveira. O aeroporto Helmut Baumgarten, em Rio do Sul, recebeu nessa segunda-feira, dia 10, um voo de inspeção da aeronáutica para homologar o sistema APAP instalado na cabeceira 25 da pista.
1: O equipamento funciona como um auxílio visual aos pilotos durante a aproximação para o pouso, indicando por meio de luzes se a aeronave está na trajetória correta de descida.
2: Com a aprovação técnica, o aeroporto passará a contar com o sistema nas 2 cabeceiras da pista, ampliando a segurança das operações.
1: Além disso, a prefeitura concluiu recentemente a revitalização da sinalização horizontal da pista e da taxiway.
2: Entre os próximos investimentos estão a construção do novo terminal de passageiros, a manutenção dos equipamentos aeroportuários e estudos para ampliar a pista de pouso e decolagem.
1: Bom, e um processo começou no último sábado, dia 8, em Imbuí, e terá diferentes etapas até a apresentação da nova rainha e das princesas prevista para o dia 10 de setembro.
2: Essas e outras informações sobre as ações da gestão municipal você acompanha com João Sérgio no boletim informativo de hoje.
4: Muito boa tarde. Estou chegando com o boletim informativo

0: administração do município de Imbuia. E o município de Imbuia iniciou um novo processo para a escolha da realeza municipal de 2026. A primeira etapa ocorreu no último sábado, dia 8 de agosto, e contou com participações de representantes de realezas da região na busca por possíveis candidatas. A iniciativa irá definir a rainha e as princesas responsáveis por representar Imbuia em eventos e atividades oficiais do município, conforme nos explica o diretor de cultura, Diego Steinhauser.
1: No último sábado, a administração municipal de Imbuia iniciou o processo de seleção para a escolha da nova realeza. A primeira etapa consistiu em uma pesquisa popular realizada por uma comissão voluntária de pessoas não residentes do município, a fim de promover uma pesquisa e colher indicações espontâneas da população sobre quem deve representar a mulher imbuiense como realeza do município. Agora, a partir dessas indicações espontâneas que foram realizadas com as pessoas nas ruas e no comércio local, a Comissão de Apoio à Realeza organizará os dados das indicadas, elaborando para cada uma ficha técnica contendo o nome completo, a idade, escolaridade, foto atual, link das redes sociais, caso possua, e também, o mais importante, o histórico de participação cultural, social e comunitário dentro do município. A partir dessas fichas elaboradas, o município vai convidar uma nova comissão, agora uma comissão julgadora também composta por pessoas não residentes do município, do qual vão vir dialogar, avaliar as fichas a partir dos critérios de seleção e também de participação e indicação que estão dentro do regulamento de escolha da realeza do município de Imbuia. A partir daí, essa comissão vai indicar então quem deve ser a rainha e suas princesas que vão assumir o novo reinado. A partir das escolhas então das representantes, as candidatas escolhidas receberão em suas residências uma carta oficial de indicação, acompanhada da faixa e também da coroa, simbolizando o convite para assumirem os seus respectivos títulos. A administração está apostando em uma nova identidade de concurso e seleção, da qual a comunidade é a protagonista, indicando então suas conhecidas, as pessoas das quais acreditam que fariam uma excelente representatividade. O novo modelo de concurso de seleção não menospreza qualquer outro evento ou processo de seleção, apenas quis buscar uma nova identidade da qual valoriza a participação da comunidade. O novo trio deve assumir o reinado na festa do município do agricultor no dia 10 de setembro.
0: E o município de Imbuia esteve entre os municípios reconhecidos com o prêmio Prefeito Amigo da Cultura de 2026, promovido pela Associação dos Municípios do Alto Vale do Itajaí, AMAVE, por meio do Colegiado de Gestores Municipais de Cultura. A premiação reconhece municípios que apresentam resultados em indicadores relacionados à gestão cultural, considerando aspectos como políticas públicas, planejamento, investimentos e ações de desenvolvimento na área da cultura. Representando o município, o prefeito Antônio Oscar Laurindo recebeu a premiação durante cerimônia realizada na AMAVE. Nesta edição, 13 prefeitos foram premiados entre os gestores dos 28 municípios que integram a associação. Este foi mais um boletim informativo da administração de Imbuia. Para a Sintonia, João Sérgio.
2: E a Secretaria de Esportes de Petrolândia abriu as inscrições para os campeonatos municipais de futsal e voleibol de 2026. O Congresso Técnico do Futsal será realizado nesta quinta-feira, dia 13, na Câmara de Vereadores.
3: O município também ampliou a instalação de iluminação em LED na área central. Mais 40 pontos foram instalados na etapa e novas substituições estão previstas.
2: Diogo Maciel.
4: O Ginásio de Esportes Papa João Paulo I será palco de mais uma grande competição esportiva em

0: Petrolândia. Estão abertas as inscrições para o Campeonato Municipal de Futsal e Voleibol 2026. Conforme o prefeito Rodrigo de Souza, do MDB, as inscrições poderão ser feitas até o dia do Congresso Técnico.
1: As inscrições estão abertas, né? Podem estar procurando a Secretaria de Esportes. Estou ali com o Márcio, com a Laura, com o Joelson. O Congresso Técnico vai acontecer no dia 13 de agosto, às 19:30 na Câmara de Vereadores. E as inscrições vão até o dia do Congresso.
0: O Municipal de Futsal será dividido em primeira e segunda divisão na categoria livre, mais veterano e feminino. Prefeito Rodrigo destaca a premiação de cada categoria em disputa no futsal.
1: Futsal, primeira divisão, premiação, primeiro lugar R$3.500, segundo lugar R$2.000, terceiro lugar R$1.200 e o quarto lugar R$600. E da segunda divisão do futsal, primeiro lugar R$2.000, segundo lugar R$1.000, terceiro lugar R$700 e quarto lugar R$400. Ainda temos a categoria veterano, com o primeiro lugar em R$1.500, segundo lugar em R$1.000, terceiro lugar R$700 e o quarto lugar R$300. E a categoria feminino, primeiro lugar R$1.500, segundo lugar R$1.000, terceiro lugar R$700 e o quarto lugar R$300.
0: Confira os valores das inscrições do futsal masculino e feminino.
1: O masculino é R$400, o veterano e feminino são R$300 a inscrição.
0: Já o Municipal de Voleibol de Petrolândia será disputado em três categorias: masculino, feminino e misto. Prefeito Rodrigo destaca a premiação do voleibol e também o valor das inscrições.
1: O feminino, primeiro lugar é R$1.200, o segundo lugar é R$800, terceiro lugar R$400 e o quarto lugar R$200. A categoria masculino também, R$1.200 primeiro lugar, R$800 segundo lugar, terceiro lugar R$400 e o quarto lugar R$200. E a categoria misto, primeiro lugar R$1.200, segundo lugar R$800, terceiro lugar R$400 e o quarto lugar R$200. O valor da inscrição do vôlei é de R$200.
0: Importante, o congresso técnico que será realizado nesta quinta-feira será somente para as definições do Municipal de Futsal.
1: O congresso técnico do dia 13 de agosto às 19:30 na Câmara de Vereadores é somente para as equipes de futsal. O congresso do vôlei vai acontecer separado na próxima semana.
0: E a administração de Petrolândia segue substituindo as lâmpadas na área central da cidade. As atuais lâmpadas estão sendo trocadas por LED. A troca das lâmpadas está seguindo um cronograma, conforme esclarece o prefeito Rodrigo de Souza.
1: Nessa semana que passou, a gente teve mais uma etapa, né, da instalação de novos pontos de iluminação em LED no centro do município. Então são mais 40 pontos, né, e algumas ruas aí do centro que foram beneficiadas com essa nova iluminação. E assim como já colocado, né, em boletins anteriores, a nossa programação é sempre ter uma quantia cada 60 dias aí de novos pontos a serem instalados, né, fora a manutenção normal que a gente já vem dando na parte da iluminação pública. Então com isso, hoje a gente já soma as duas ruas principais todas em LED e basicamente quase 90 pontos novos que foram instalados em LED também. Ainda tem mais lâmpadas para chegar, né, que deve chegar no decorrer desse mês, início do mês que vem, onde a gente vai fazer mais 40 pontos aí e vamos conseguir estar caminhando basicamente quase hoje. Boa parte do centro, mais de metade, vamos dizer assim, já vai estar com a nova iluminação instalada.
2: Leoberto Leal passou a integrar o Programa Federal Brasil Sorridente para iniciar a oferta de próteses dentárias à população. O Centro Odontológico Municipal já realiza os cadastros, priorizando famílias de baixa renda para atender a alta demanda inicial.
3: Em paralelo, a administração municipal apontou dificuldades na conservação das estradas por causa do período chuvoso. O prefeito também cobrou ações do Estado na manutenção das rodovias que cortam a região.
2: Os detalhes das novas medidas você acompanha no boletim informativo com Josué Eger.
4: Leoberto Leão aderiu ao programa Brasil Sorridente. O objetivo é devolver o sorriso às pessoas que tanto merecem e não conseguem colocar a prótese. O prefeito Maicon Scheinman destaca que é possível fazer o cadastramento por meio do centro odontológico e que foi preciso, nesse primeiro momento, definir alguns critérios para o benefício.
5: Quem já fez a avaliação, que já passou pelo centro odontológico, a gente já tem todos anotado. E ainda quem não passou pode vir e fazer a avaliação, né? A gente vai estar atendendo as pessoas de baixa renda, né, no primeiro momento, e as pessoas mais necessitadas. E com o critério de a gente estar atendendo uma pessoa por família.

0: No primeiro momento, não que a gente não possa atender as outras pessoas da mesma família, mas pela demanda que tem, que já é uma demanda grande, né? Já passa bem da casa dos 150 inscritos, a última vez que eu vi, e assim a gente vai atendendo a todas as pessoas, né? Então, igual já falei aí, são 20 próteses mensais, e a gente vai devolver de novo um sorriso às pessoas que tanto necessitam, né? É mais um programa que a gente acabou de conquistar e a gente vai estar entregando com todo o carinho e toda a responsabilidade para a nossa população de Leoberto Leal, né?
1: Com o clima mais chuvoso nessa época de inverno, um dos grandes desafios também é a manutenção das estradas. E em Leoberto Leal, o desafio é ainda maior, porque grande parte das rodovias são de responsabilidade do Estado.
0: Pois então, quando se fala de estrada, sempre é um assunto polêmico, né? Ainda mais com esses tempos de chuva aí, que tá difícil pra gente fazer a manutenção. A gente tá trabalhando hoje no Rio Parada, do Rio Panelinha, né? Mas hoje ainda tive reclamação dos nossos funcionários, do nosso motorista, como a estrada estava sem base, então com esse tempo de chuva não suporta nem o tráfego do nosso caminhão arrumando. Não sei se até a gente não vai ter que dar uma esperada até o tempo melhorar, né? Para poder estar dando esse atendimento a essas nossas comunidades que tanto precisam, né? E o nosso problema maior hoje ainda tá sendo a estrada estadual, né? A gente não tem convênio com o governo e eles não estão dando a manutenção devida que precisa para essas rodovias. E aonde que é o maior fluxo hoje de veículo, né? Que é na estrada estadual, que liga Alfredo Wagner, Major Gersino, que sai a Angelina, que sai aos Tropeiros, e nós estamos hoje com muita dificuldade nessa manutenção. E conforme a gente consegue, com o nosso maquinário, com o que a gente tem aqui, a gente ainda dá um suporte, mas fica difícil quando a gente começa a fazer a tarefa dos outros, a nossa que fica para trás, né? Acredito que agora nos próximos dias talvez a gente vai conseguir uma agenda, né, com o secretário Grando da infraestrutura lá, e pra gente tá colocando mais uma vez a nossa real situação das estradas de Leoberto Leal, porque a gente não tem um convênio com o governo e as empresas que ganham as licitação não vêm arrumar como devia. E a gente espera ser bem atendido, porque quem sofre é o nosso pessoal, é quem precisa dessa estrada, né?
1: Com informações de Leoberto Leal para a Sintonia, Josué.
2: Hoje é dia do estudante e por isso vamos falar sobre aprendizagem. Você sabia que os nossos sentidos interferem nesse processo? Saiba mais com Berta Thyssen.
3: O Dia do Estudante traz à tona um debate contínuo na educação. Por que as pessoas aprendem de formas diferentes? E como são esses estilos de aprendizagem? A nossa reportagem conversa com Andréia Jasper, neuropsicopedagoga, que explica que cada cérebro é diferente.
4: As pessoas aprendem de forma diferente porque o cérebro de cada um de nós, ele é único. É como se fosse uma identidade própria. Mesmo que duas pessoas, elas assistam as mesmas aulas, elas leiam os mesmos livros, as experiências de vida que cada uma traz, as emoções, elas são diferentes. Então, a forma para captar essa informação, para se adaptar ao mundo ao redor, elas também vão ser diferentes. Isso acontece porque nós usamos portas diferentes para absorver essas informações, que a gente chama isso de sentidos, né? Como que a gente aprende? Através da visão, da audição, tato, do paladar, que é o gosto, né? Do olfato, que é o cheiro, enfim. E é por meio deles que o mundo de fora, ele entra no nosso cérebro. É o que acontece aqui. Cada pessoa tem um sentido mais apurado ou preferido. Então, para alguns, é a visão. Então, ele vai aprender melhor vendo. Para outras, é a audição. Então, ele vai aprender melhor ouvindo. E para outros é o tato ou é o movimento. Então ele vai aprender melhor fazendo. Quando a informação chega pelo sentido que ele é mais forte, mais apurado, então é com esse que nosso cérebro se identifica mais. É como se ele abrisse a porta principal. A partir dele, a aprendizagem flui.
3: A aprendizagem não é algo fixo com o qual nascemos e nunca muda. O cérebro é como se fosse um músculo e precisa ser treinado para se fortalecer. Qualquer um pode aprender algo novo em qualquer fase da vida. Só é necessário estímulo e paciência para o processo. Quando se fala em aprendizagem, existem algumas condições, como autismo, transtorno de déficit de atenção e hiperatividade e diagnósticos de altas habilidades que podem alterar o processo.
4: Essas

condições, elas já nascem com a pessoa, pois elas estão ligadas à formação biológica e genética do nosso cérebro. Não é algo que se pega igual uma gripe e também não é culpa da criação dos pais. Embora seja genética, né, o desenvolvimento

0: fortalecer essas conexões do cérebro e ajudam a criança a se desenvolver com uma qualidade de vida maior, com autonomia.
1: A inteligência é a capacidade do ser humano de se adaptar a novas situações, resolução de problemas do dia a dia e aprender com as experiências. Existem vários tipos, como linguística, musical, artística, e todo mundo é inteligente em alguma coisa. Andréia também explica que nem tudo é TDAH e, às vezes, ajustes de rotina simples podem fazer toda a diferença.
0: A desatenção, ela pode acontecer por vários outros motivos que não tem nada a ver com TDAH. E nos tempos que nós estamos vivendo agora, ainda mais. Uma noite mal dormida, excesso de telas antes de dormir, o estresse, a ansiedade e até o cansaço do dia a dia, elas tiram o foco de qualquer pessoa. Por isso, antes de rotular, eu tenho TDAH, a gente ouve muitas pessoas um dia dizer, o meu TDAH. É preciso olhar, é para a rotina, entender o que está acontecendo na sua rotina. Se a pessoa dorme bem, evita de usar tela antes de dormir, não está estressada, está descansando bem, e ainda assim ela está desatenta, aí é necessária a investigação. O sinal amarelo acende quando a criança começa a sofrer muito. Começa a chorar para ir para a escola, perde a vontade de tentar, acha que não é capaz de nada. Então, às vezes, aquela criança ela se esforça demais. E mesmo assim, o resultado fica muito distante do esperado, né, em relação aos seus colegas. Então, aí vale a pena buscar um olhar especializado para entender o que está acontecendo, né? Qual é essa barreira e como ajudar.
1: E um dos grandes mitos sobre a aprendizagem é que a idade interfere. Andréia afirma que o adulto pode aprender até melhor do que as crianças por causa das experiências.
0: O cérebro adulto só fica lento se a gente deixar ele parado, sem aprender nada de novo. Então, é claro, a velocidade pode até mudar um pouco com o tempo, mas o cérebro continua tendo a capacidade de se renovar, de aprender essas coisas novas da vida toda. O adulto, ele pode até aprender melhor que uma criança, porque ele usa a experiência de vida para dar sentido ao que ele está estudando. Para treinar o cérebro, para ele funcionar bem, para ele guardar o que aprende, ele precisa de coisas muito simples. Uma delas é dormir bem, porque é no sono que acontece como se fosse a faxina, a limpeza do nosso cérebro para fixar essas memórias. Também é bem importante praticar atividade física, tomar bastante líquido, ter pausas livres das telas, porque as telas elas dão um estímulo visual, auditivo, com muita frequência. Então, acaba prejudicando o nosso cérebro. E usar formas ativas de estudo. Então, ler, escrever, buscar conteúdos novos e depois tentar explicar o que aprendeu com as suas próprias palavras, em vez de só decorar o conteúdo. Lê e depois conversa com alguém, explica isso, é uma forma de revisitar o conteúdo e de exercitar o nosso cérebro.
1: Para a Sintonia Aberta, tio.
2: Meio-dia 48.
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4: Seletivas de 15 a 17 anos do GES que ocorrem em Ituporanga a partir de hoje. Eronildo de Oliveira traz os detalhes. Boa tarde, Eero.
5: Boa tarde, ouvintes do Jornal da Sintonia desta terça-feira, uma ótima terça-feira para você. Vamos falar que hoje teremos Sul-Americana e também Libertadores, tem Brasileirão da Série B, o Avaí jogará hoje, a partir das 8 horas da noite lá em Caxias, Juventude e Avaí estarão se enfrentando hoje pelo Campeonato Brasileiro da Série B nesta rodada aí deste início de semana, onde o Avaí vai fechando a rodada aí do Campeonato Brasileiro da Série B 2026. Ainda também teremos Sul-Americana, oitavas de final, jogo de ida lá na Bolívia, altitude 3.680 metros, Bolívar e São Paulo às 9:30 da noite de hoje. Pela Libertadores, oitavas de final, jogo de ida no Maracanã, Fluminense, Independente, Rivadavia da Argentina às 7 horas da noite. E ainda também tá surgindo mais uma equipe no futebol catarinense aí no Alto Vale, precisamente equipe profissional, é o PBEC Pedra Branca Esporte Clube, lá na cidade de Ibirama, estará com as categorias de base aí em 2026 e tentará disputar, irá disputar a Série C em 2027. O Pedra Branca Esporte Clube lá da cidade de Ibirama, que

0: está com formação de atletas aí e irá utilizar aí o estádio Genésio Aires Marquete lá na cidade de Ibirama, o estádio da Baixada. E a estrutura receberá investimento para que existe aí e que determina a Federação Catarinense de Futebol para disputa. Então estará disputando aí a Copa Santa Catarina Sub-16. Agora em agosto e também em setembro a Copa Catarina, Santa Catarina Sub-20. Aí o diretor, o André Amorim, que será o presidente então do Pedra Branca Esporte Clube lá na cidade de Ibirama, mais uma equipe profissional aí no Alto Vale, já que temos o Santa Catarina também aí disputando. Tivemos no último sábado lá em Chapadão do Lajado as finais do Campeonato Municipal de Futsal. Os terceiros lugares tivemos no Sub-15, Anhel 6, Invictus Anhel 4, no Feminino Meninas Lajadense 5, The Old Bar 3, Chopdala 2, 2 para o Figueiredo no Veterano. Nos pênaltis, Chopdala ficou em terceiro lugar. Ainda tivemos na categoria livre, Esporte Esparta Futebol Clube 5, Anhel B 0. As finais tivemos no Sub-15, Sporten 5, Esporta Futebol Clube 3 para a equipe do Força e União. Tivemos Anhel 7, Meninas Lajadense 2 no feminino, no veterano Anhel A 4, 3 para a equipe do Rio Lajado. E na categoria livre tivemos o Figueiredo ficando em segundo lugar, Figueiredo A 4, 7 para o FK Automóveis. O diretor e a galera da divisão de esportes, através aí do Rafael Oliveira, agradecendo aí a todas as equipes que participaram da competição lá em Chapadão do Lajado. Aqui em Ituporanga está acontecendo desde hoje de manhã os jogos aí, JESC de 15 a 17 anos, a seletiva. Hoje à tarde tem jogos lá no Henrique Rolitz, daqui a pouco aí a partir da 1:30 PM teremos o futsal lá no Henrique Rolitz, no masculino e feminino. Voleibol lá no Aleixo de la Justina também, teremos ainda também tênis de mesa, o badminton e ainda também xadrez. Hoje e amanhã aqui em Ituporanga, então essa seletiva do JESC, categoria de 15 a 17 anos. E ainda também teremos hoje o congresso técnico lá na cidade de Atalanta, a partir das 7:30 da Copa Atalanta de Futsal. E nós estaremos acompanhando então a partir das 7:30 da noite lá no Clube de Idosos em Atalanta, o congresso técnico da Copa Atalanta 2026, e a sintonia estará acompanhando. E claro, sábado tem jogo do Moitas aqui em Ituporanga, ingresso já à venda antecipado, masculino R$15 e o feminino a R$5 antecipado aí para prestigiar o jogo da Copa Catarinense de Futsal. Teremos ainda essa disputa aí. E falando em futsal, nosso amigo Daniel estará em Joinville hoje apitando o Jack Corona contra a equipe lá de Alagoas na Copa do Brasil de Futsal. Para a Sintonia, Jornal da Sintonia, Eronildo de Oliveira.
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3: Retornando no Jornal da Sintonia desta terça-feira, agora com as informações de segurança pública. Familiares procuram por Carlos Augusto Macedo dos Santos, de 23 anos, desaparecido desde o último sábado, dia 8. Natural de Raposa, no Maranhão, o jovem foi visto pela última vez em Rio do Sul, aqui no Alto Vale. O desaparecimento também foi divulgado pelo SOS Desaparecidos, na tentativa de ampliar buscas por informações que possam ajudar na localização de Carlos Augusto. Qualquer novidade pode ser repassado direto às autoridades competentes. E um homem de 30 anos foi preso por tráfico de drogas na noite desta segunda-feira em Rio do Sul, após abordagem por volta de 9:30 da noite na BR-470, de frente à Polícia Rodoviária Federal. Segundo a Polícia Militar, a ação ocorreu após uma troca de informações com a Polícia Civil de Trombudo Central. Havia suspeita de que um motorista transportava drogas vindas do litoral catarinense. Durante

0: abordagem, os policiais fizeram buscas no veículo e encontraram cerca de 197 gramas de cocaína. A droga estava dentro de uma embalagem plástica escondida em uma mochila com roupas infantis. O motorista sumiu após o entorpecente. Além dele, estavam no veículo a companheira e 4 filhos menores de idade. O motorista foi preso e os demais ocupantes do veículo foram liberados. E um caminhão tombou ontem na rodovia Norberto Henrique Alves, que liga Imbuí a Leoberto Leal. O acidente foi por volta de 8:30 da manhã e mobilizou o Corpo de Bombeiros Militar de Tuporanga. No local, os bombeiros encontraram um caminhão Volkswagen tombado às margens da rodovia. O motorista não ficou ferido. Um passageiro, também adulto, já havia sido levado para atendimento por uma enfermeira do município. Segundo informações repassadas pelo condutor, ele apresentava dores na região das costelas. O motorista relatou aos bombeiros que percebeu uma falha nos freios e decidiu tombar o caminhão para evitar um acidente em pontos considerados mais críticos da rodovia. Após o atendimento e avaliação, os bombeiros retornaram ao quartel. E a Polícia Civil, por meio do setor de investigação e capturas, a SIC da Delegacia de Polícia da Comarca de Tuporanga, deu cumprimento a 2 mandados de prisão na tarde de ontem. A primeira ordem judicial foi cumprida por volta de 2:50 no Fórum da Comarca. A equipe policial foi acionada por um funcionário do órgão judicial e efetuou a prisão de um homem de 41 anos de idade. A ordem de prisão decorre de decisão judicial que determinou a regressão definitiva para o regime semiaberto, em razão da falta grave praticada durante a execução penal. O homem possui condenação pelos crimes de furto e roubo. A segunda diligência ocorreu às 3:30 da tarde na rua João Bach, no bairro Vila Nova. Após recebimento de informações repassadas ao setor de investigações e capturas, os agentes se dirigiram ao local e localizaram um homem de 48 anos em sua residência. O mandado em questão trata de não pagamento de pensão alimentícia e ele ficará preso por 90 dias. Ambos os conduzidos foram encaminhados à delegacia de polícia para os trâmites legais e depois levados ao presídio regional em Rio do Sul. É isso, com informações de segurança pública para o Jornal da Sintonia, João Sérgio.
1: As cotações pagas ao produtor rural.
2: As informações da cotação agrícola são baseadas na pesquisa de mercado da Cravil e Epagri Cepa. Arroz irrigado em casca, saca com 50 quilos, R$60. Trigo tipo 1, saca com 60 quilos, R$60. Trigo para ração animal, R$51 a saca com 60 quilos. Sorgo, saca com 60 quilos também, R$54. Milho seco, de R$58 a R$60 a saca com 60 quilos. Feijão preto, saca com 60 quilos, de R$180 a R$200. Soja em grão, de R$126 a R$128 a saca com 60 quilos. Brócolis, de R$1,50 a R$2,50 o maço. Repolho verde médio, de R$2 a R$3 a unidade. Couve-flor grande, a dúzia, R$30. Tilápia para abate, R$9 o quilo. Litro do leite, de R$2,60 a R$2,70. Leitão, de 22 quilos, R$ 10,35. Suíno vivo produtores independentes, de R$4,50 a R$4,80 o quilo. Suíno vivo produtores integrados, R$ 4,95 o quilo. Boi gordo arroba, de R$ 360 a R$ 382,50. Vaca gorda arroba, de R$ 340 a R$ 345. Lembrando que todas as informações da cotação agrícola, você pode conferir em nosso site sintonia.fm.br.
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2: E direto da empresa Climaterra em São Joaquim, Ronaldo Coutinho traz informações da previsão

0: do tempo. Boa tarde, Ronaldo.
1: Boa tarde. É, o tempo segue aí com chuva, períodos de melhora, a temperatura permanece bem amena. Hoje é aquele dia assim friozinho, de usar casaco o dia todo. Talvez não passe aí de 12, 13 graus a máxima. Amanhã também tem chuva, principalmente madrugada, amanhã continua friozinho na região e o tempo pode melhorar um pouco à tarde, mas com a atividade ao ar livre em geral fica bem problemático. Pode ter alguma pancada forte entre hoje ou amanhã de madrugada amanhã. Na quinta, continua também com chance de chuva, principalmente à tarde e noite. Até sobe um pouco a temperatura, pode até passar dos 20 graus, provavelmente, quem sabe, passe sem chuva de um período da manhã e chuva e trovada à tarde e noite. Na sexta, está indicando chuva e períodos de melhora na região. Volta a ficar friozinho, 15, 18 graus. No sábado, dá uma esquentada, pode ser que melhore à tarde. E, por enquanto, está indicando mais para bom no domingo, mas ainda está indefinido. Da Climatea, Ronaldo Coutinho.
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3: 1 minuto, termina aqui o Jornal da Sintonia.
0: Na edição de hoje, você ouviu.
3: Obra da SC 281 entre Ituporanga e Atalanta deve ser retomada na próxima quinzena.
0: Todos os sábados de dezembro terão horário estendido no comércio de Ituporanga.
3: Aeroporto Helmut Baumgarten recebe voo de homologação do sistema APAP na cabeceira 25.
0: Neste dia do estudante, saiba por que cada pessoa aprende de uma forma diferente.
3: Imbuia adota novo formato para escolher realeza municipal.
0: Aurora inicia concretagem de mais de 3 quilômetros no Ribeirão Pacas.
3: Petrolândia abre inscrições para campeonatos de futsal e voleibol e amplia a troca de iluminação pública no centro.
0: Leoberto Leal adere ao programa Brasil Sorridente para oferta de próteses dentárias e cobra melhorias em rodovias estaduais.
3: Todas as reportagens na íntegra em sintonia.fm.br e também no @sintonia.noticias lá no nosso Instagram.
0: Para você, uma boa tarde e muito obrigada pela audiência.
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1: Boa tarde, amigo ouvinte. Hoje, terça-feira, você é o nosso convidado para refletir no tema O Nosso Maior Tesouro. Com base em 2 Coríntios capítulo 4, versículo 14, pois sabemos que Deus, que ressuscitou o Senhor Jesus, também nos ressuscitará com Ele e nos levará, junto com vocês, até a presença dEle. O que acontecerá comigo no dia em que eu morrer? Essa não é uma preocupação nova, pois, como diz o famoso ditado, para morrer basta estar vivo. Deus criou o ser humano para viver para sempre. No entanto, a morte passou a existir após a queda do ser humano em pecado. Com a morte vieram também o sofrimento e a angústia. Onde encontrar ânimo e esperança? O apóstolo Paulo tem a resposta. Ele nos consola com a notícia de que Jesus venceu a morte com a sua ressurreição. Por conseguinte, todo aquele que nele crê ressuscitará, assim como o Salvador ressuscitou. Esta certeza é o grande tesouro que temos ao crer em Cristo, que Cristo morreu na cruz para nos dar a vida eterna. O apóstolo Paulo afirma: pois sabemos que Deus, que ressuscitou o Senhor Jesus, também nos ressuscitará com

0: Ele e nos levará junto com vocês até a presença dele. Por isso, mesmo que aqui no mundo enfrentemos problemas, dificuldades, perseguição e até mesmo a morte, podemos viver na certeza de que a morte não é o nosso fim. Nossa história não termina no túmulo, mas continua para sempre, pois no dia da segunda vinda, Cristo nos ressuscitará e nos levará para junto dele. Se o ditado diz, para morrer basta estar vivo, a esperança em Cristo nos diz, para ressuscitar para a vida eterna, basta crer em Cristo. Enquanto aguardamos a volta de Jesus, vamos ajudar as pessoas a encontrarem esperança no maior tesouro que recebemos de Deus. Bondoso Deus, usa-nos para anunciar este maravilhoso tesouro conquistado por Jesus Cristo, que nos dá o perdão, uma nova vida e a salvação eterna. E fiquem com Deus.
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4: Muito bem, boa tarde, gente. Boa tarde, Tuporanga, Alto Vale do Itajaí. Boa tarde para você que acompanha a Sintonia em qualquer lugar do mundo aí na grande rede. A partir de agora também no sintonia.fm.br. Estamos chegando com alegria, com muita energia, para a gente passar mais uma tarde juntos aqui na sua 94.7. Vem com a gente, vem com tudo. Comando Sintonia até às 5.
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4: E aí, será que vai chover? Tá chovendo já, né? Tá chovendo? Quanto é que tá pedindo o tacho? Tá chovendo? Tá chovendo aqui? Tá chovendo. Então, chove em Tuporanga, temperatura 11 graus. Rapaz, que frio, hein? Aqui no estúdio, como é... Nós temos aqui um estúdio que ele é acústico, né? Então ele é quentinho aqui dentro, né? Ele fica fechado aqui, deve estar em torno de uns 17 graus, 18. Até tirei o casaco que eu tava, que aqui tá mais quentinho, mas aí fora, muito frio, chovendo, temperatura não deve passar aí dos 11 graus. Nesse momento, então, a umidade relativa marca 84%. E assim deve seguir os próximos dias da semana. Chuva, tempo fechado, sol que é bom. Parece que só para semana que vem, né? Mas vamos acompanhar aí a previsão do tempo, sempre atualizada na nossa programação com Ronaldo Coutinho, de volta logo mais dentro do Estúdio S com João Sérgio. 13 horas.
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4: 8 minutos, seu amigão Erlon Carlos aqui comunicando até às 5. Eu convido você para interagir, participar, mande teu alô, mande áudio, mande texto, mande o teu alô, o teu recado. Tem presente hoje aqui, daqui a pouco eu digo que eu estarei sorteando nessa tarde de terça-feira para você. Terça-feira, 11 de agosto de 2026. Nossa querida Ana Cristina Maciel.
6: Ana.
4: Ana Cristina Maciel aí na direção geral, comunicação até às 5.
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4: O seu amigo Erlon Carlos. Pois é, e nascemos sem trazer nada, morremos sem levar nada, e no intervalo entre a vida e a morte, brigamos por aquilo que não trouxemos e não levaremos. Então, pense nisso, viva mais, ame mais, agradeça mais, perdoe sempre e seja mais feliz. E a sua terça-feira, 11 de agosto, seja maravilhosa, tá bom? Estaremos aqui com a nossa equipe fazendo o máximo para levar para você música boa, alegria, informação e mais um bom programa de rádio. Para todo mundo, carinho e as boas vibrações que já estão no ar.

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0: Estamos aí às 13 horas e 13 minutos. A primeira da tarde já foi aí, ó. Quem tá na Castela Country Beat. Agora vamos rir de novo. Vambora então, né? Tá chegando aí o Vale a Pena Rir de Novo com tio e sobrinho no repeteco da piada do dia.
1: Arrumar a cerca hoje, hein?
2: De tarde, no que baixar o solo um pouco.
1: Ah, tá muito calor agora, né?
2: O que que deu? Será que ontem eu passei ali na borracharia do Gilberto ali, não tava fechado? Será que deu?
1: Ele casou?
2: Casou?
1: Aham.
2: Opa.
1: Casou com a Hermínia?
2: Olha.
1: Mas deu maior do barulhão na festa do casamento.
2: Por quê?
1: Porque já estavam tudo meio tchuco umas horas. Não enxergaram os noivos mais. De repente um gritedo da mulher. Olharam ele lá numa piscina pra baixo, a carcava a noiva pra baixo na piscina e grita, grita, o que tá fazendo, homem? Tô vendo se ela não tá furada. Ela já tá furada.
3: Olha ele aí, ó. Olha ele aí, ó.
0: É, pior isso, né?
3: Olha ele aí, ó.
0: Ela dá uma examinada pra ver se a mulher não tava furada. Boa demais, 1:14 agora. Vem com tudo, 1:14, mais tio e sobrinho no finalzinho do programa, hein? Tem mais piada ali perto das 5. Segue agora aí, Caio e Gilmar, mal acostumado.

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Não mexe nas minhas gavetas, 1h23. Você ouviu aí Danilo e Davi? 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Hoje à tarde, para quem mandar mensagem para mim, tem balanceamento e geometria, um presentão da Concord Auto Center de Rio do Sul, para você fazer aquela geral aí no seu carro, aquele balanceamento completo, a geometria caprichada, tá bom? 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

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Vamos de João Neto e Frederico Eduardo Costa, é sucesso, toca aqui, nega véia. 1:26 agora, hein? Vem com tudo.

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6: Nota de falecimento. Edgar Scheidt, filho e familiares comunicam com pesar o falecimento de sua esposa, Maria de Lourdes Scheidt, mais conhecida por Lurdinha, ocorrido nesta terça-feira aos 67 anos de idade. O corpo está sendo velado na Igreja Evangélica do Cerro Negro, em Ituporanga, onde haverá às 4 horas da tarde a realização da celebração dos funerais, seguindo logo após para sepultamento no cemitério evangélico local. A família comunicou com pesar o falecimento de Maria de Lourdes Scheidt, mais conhecida

0: por Lurdinha. A família lutada, nossas condolências.
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0: Erlon Carlos.
1: Sou eu aqui com você, te fazendo companhia. Ouvimos 60 dias apaixonado, Chitãozinho Chororó com Milionário e José Rico. Muito legal, né? Nós vamos trazer para você agora as primeiras dos signos aqui no horóscopo do dia nessa tarde de terça-feira.
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2: Áries.
1: Alô, Áries, você poderá mudar de ideia sobre um projeto, uma parceria ou os rumos da vida profissional. Vários planetas em harmonia com o seu signo abrirão espaço para reinventar a vida com prazer e entusiasmo. A partir de hoje, assuntos do passado e de família serão resolvidos com agilidade. Evite confrontos, com paciência e bom humor, você chegará aonde quiser, viu, Áries?
2: Touro.
1: E aí, Touro, soluções para a casa e assuntos de família movimentarão o dia. Você poderá decidir uma reforma, uma mudança de endereço ou acolhimento de alguém do passado. À noite, uma conversa sobre trabalho pedirá flexibilidade. Evite disputa de poder. A partir de hoje, Marte acelerará as comunicações, contatos e também as transações comerciais, Touro.
2: Gêmeos.
1: Bora aí para Gêmeos, as palavras terão força extra hoje, hein? Conte com poder de negociação, divulgue o trabalho em outras localidades e aprofunde o diálogo com irmãos e agilize decisões. Um contato, proposta ou convite especial chegará pelo telefone ou pelas redes. Revise planos à noite e releia contratos antes de assiná-los. A partir de hoje, Marte anuncia conquista na área financeira.

0: Gêmeos.
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2: Câncer.
0: É a vez de Câncer, a entrada de Marte em seu signo vai trazer disposição, coragem e vontade de assumir liderança e protagonismo. Um talento seu poderá render mais dinheiro do que você imagina. À noite, um acerto de dívida ou divisão de custo pedirá conversa franca e números na mesa. Arrume sua bagunças ou suas bagunças e fortaleça as bases afetivas. Atividade física será essencial nessa fase para você de Câncer.
2: Leão.
0: Bora aí para Leão, com vários planetas em seu signo. Será um ótimo momento para se reinventar e tomar decisões mais definitivas sobre o projeto de vida. Brilho, carisma e poder pessoal não faltarão. Busque seu equilíbrio, cuide da beleza e jogue a autoestima para cima. O que você decidir hoje vai durar bastante tempo na sua vida. Dê aquela virada que estava esperando, Leão.
2: Virgem.
0: Olha, Virgem, as melhores respostas virão do silêncio. Reserve um tempo só seu antes de decidir qualquer coisa. Um assunto de saúde ou da rotina de trabalho pedirá ajuste à noite. Não se sobrecarregue. Marte aquecerá as amizades e os projetos de grupo. Alguém do seu círculo abrirá uma porta importante. Finalize um longo ciclo e se prepare para abrir um patamar na carreira, Virgem.
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0: 1:42. Ainda hoje, né? As características dos aniversariantes do dia. Se chover, mulher, e casei com a tia.

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1: Fama de Louco, nós ouvimos aí o Zé Neto e Cristiano, Fama de Louco, 1:56 e Tu Auto Center, a maior da grande região, tem sempre novidades, sempre promoções. 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
1: O escritor, poeta e jornalista Fabrício Carpinejar estará em Ituporanga no dia 27 de agosto para participar do CDL Day, evento que celebra os 46 anos da Câmara de Dirigentes Lojistas do município. A palestra será realizada no Complexo Nossa Senhora de Lourdes e do Louvor, com o tema Curar as Dores com Amor. O evento será aberto ao público e a expectativa é reunir cerca de 600 pessoas. Os ingressos

0: estão à venda pelo WhatsApp da CDL no número 47999492600 e também pela plataforma Simpla. Associados da entidade pagam R$ 99.
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0: Pijama Amarelo. O encontro de Guilherme Santiago com Jorge Mateus.
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0: 2:11 agora, 2:11. Hoje à tarde você manda mensagem pra mim, participa do programa, pra concorrer aí a um almoço no Santa Gastronomia com acesso à Cruz Panorâmica, tá bom? É pra domingo agora, o almoço, dia 16 de agosto. O nome fica na recepção do Santa Gastronomia. E também a gente vai sortear aí um balanceamento e uma geometria completa no seu carro, presente da Concorde Auto Center de Rio do Sul, tá bom? O ganhador passa aqui, retira o vale-brinde, leva o carro em Rio do Sul para fazer o serviço lá na Concórdia Auto Center. O que é que você precisa fazer? Mandar o nome completo e dizer da onde está falando, tá bom? Meu querido amigo Alexandre Senem, já mandando imagens aí do porco rapado já. Primeiro ele mandou a imagem do porco quando ele tava com a jaqueta dele aí, a jaqueta dele era vascaíno, né? Preto e branco aí, uma lista branca, é, um porco preto, macau velho aí, e agora já tá rapadinho, bonitinho, já estão erguendo o bicho aí para começar a destrinchar e fazer banha e aquelas cositas mais, né? O homem não é fraco, o Alexandre é o maior matador de porco aí da paróquia. É, porco, cabra, vaca, boi, né? Galinha, peru, é, isso é tudo com ele, tá? Precisou, mata cigarra também, mosquito, né? Grilo. Não, gato não pode, gato na cadeia. Né, Alexandre? Aquele abraço, meu querido aí, lá no, seria isso aí aonde? Não, acho que não é lá no complexo do torresmo lá não, né? Mas enfim. Vamos trazer música. Bruno Marrone, Tem Nada a Ver. Vá mandando mensagem aí, boa sorte, diga o que você quer concorrer. 2:13, vem comigo, vem com tudo nessa tarde chuvosa de terça-feira, 11 de agosto.

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1: Nota de falecimento. Edgar Scheidt Filho e familiares comunicam com pesar o falecimento de sua esposa, Maria de Lourdes Scheidt, mais conhecida por Lourdinha, ocorrido nesta terça-feira aos 67 anos de idade. O corpo está sendo velado na Igreja Evangélica do Cerro Negro, em Ituporanga, onde haverá às 4 horas da tarde a realização da celebração dos funerais, seguindo logo após para sepultamento no cemitério evangélico local. A família comunicou com pesar o falecimento de Maria de Lourdes Scheidt, mais conhecida por Lourdinha. A família lutada, nossas condolências.
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0: Thiaguinho, oi, ouvimos aí.
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0: 2:27 já, 2:27 na sintonia. Mensagens aqui dos nossos ouvintes chegando, agradecendo a tua participação, bora lá. Gilson, nosso ouvinte Gilson Cal aí. Dizendo o seguinte, amigão, manda os parabéns para minha filha Maria Clara Cal, que hoje completa um aninho. Alô, Gilson, parabéns aí, parabéns, ó, para a pequena Maria Clara Cal, um aninho hoje. Felicidades. Muito bom, também. Jéssica Monteiro de Vidal Ramos participando aqui do sorteio, obrigado Jéssica. A Adilene Probst Reife nos ouve em Vidal Ramos, quero participar dos sorteios de hoje, obrigado aí pela mensagem. Luiz Carlos Santana do bairro Gabiroba também, quero participar dos sorteios, obrigado aí meu querido Luiz. Quero participar dos brindes, moro em Ituporanga, sou a Regiane Ribeiro, manda a próxima música para minha irmã, para minha mãe, a Isolde Bogo. Alô, Isolde, querida, abraço para você aí, obrigado também pela audiência, né? Beijão aí para nossa querida ouvinte, a Regiane Ribeiro. Tem áudio? Vamos ouvir então.
2: Oi, boa tarde.
0: Boa tarde.
2: Aqui é a Maria Bilk da Bela Vista, Ituporanga.
0: Fala, Maria.
2: Eu queria participar do sorteio do almoço do Santa, tá bom?
0: Tá bom.
2: Um grande abraço para vocês, eu agradeço se for atendida.
0: Obrigado,
2: tá,
0: eu que agradeço. Tchau. Por ter participado aí, boa sorte. Vamos com Carisma agora na programação, às 2:28, Grupo Carisma.

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0: Coração Vagabundo, Alana Tavares.
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0: 4:42, agora 4:42, nós vamos para as últimas dos signos. Bora lá então.
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3: Libra.
0: E aí, Libra, amizades e grupos movimentarão o dia com convites, indicações e a chance de entrar num projeto promissor. Com Vênus em seu signo, seu charme abrirá portas sem nenhum esforço. Marte alavancará a carreira. Prepare-se para assumir mais responsabilidade e realizar as suas ambições. À noite, assuntos do coração ou dos filhos pedirá aprofundamento.
3: Escorpião.
0: Assuma uma posição de maior destaque profissional ou tome decisões definitivas sobre o futuro e caminhos a seguir. Posicionamentos firmes trarão mais estabilidade no trabalho. À noite, um assunto da casa ou de família disputará espaço com as obrigações. Equilibre as duas frentes sem sacrificar nenhuma. A partir de hoje, Marte incentivará viagens e também estudos.
3: Sagitário.
0: A aprovação de um projeto, início de um curso e acertos de documentação levarão a vida numa direção positiva. Encontros com amigos de outra cidade ou de outro círculo deixarão um dia muito agradável. Uma conversa à noite pedirá mais escuta. Compartilhe conteúdos relevantes nas redes. Poder de influência está em alta para você de Sagitário.
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3: Capricórnio.
0: Acordos financeiros avançarão. Uma negociação poderá sair melhor do que o previsto. À noite, o orçamento pessoal pedirá cortes. Tome decisões de investimentos com a calculadora na mão. A partir de hoje, Marte abrirá espaço para novas relações. Ótimo dia para solucionar conflitos com parceiros de vida e trabalho. Aprofunde vínculos. Mudanças à vista, Capricórnio.
3: Aquário.
0: Olha, Aquário, formalize uma união, feche uma sociedade ou alinhe expectativas com quem caminha ao seu lado. À noite, a conversa poderá ficar intensa. Fale com clareza e evite disputar forças. A partir de hoje, Marte vai acelerar o trabalho e vai trazer conquistas relevantes. Você terá excelente desempenho e boas notícias na área financeira. Casamento e associações estão em alta.
3: Peixes.
0: Fechando com peixes, você poderá resolver de uma vez o que vinha se arrastando no trabalho e estabilizar a vida financeira. Bom momento para cuidar da saúde com hábitos simples e constantes. À noite, o assunto antigo voltará à tona. Deixa a poeira baixar antes de responder. Marte esquentará o clima no amor. Conte com atitude e maior poder de conquista a partir de hoje, peixes.
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0: Agora 12:46. Ele está chegando aí, Eronildo de Oliveira, diretamente da sede da CDL de Tuporanga, Eronildo. É isso, meu querido? Boa tarde.
4: Boa tarde, meu amigo Erlon Carlos e ouvintes do Comando de Sintonia. Estamos aqui na CDL. Vamos conversar aí.

nosso amigo Clérison. Uma novidade da CDL é inovação aí. Um pai vai acompanhar o time do coração. Se fosse o Clérison, seria Fluminense. Se fosse eu, seria Flamengo. Se fosse Paulinho, Figueira. E satisfeito

0: sempre ganham, têm uma experiência diferente. E agora, neste ano, no Dia dos Pais, que foi um sucesso total a nossa campanha, os comerciantes aderiram também, as pessoas compraram muito no nosso comércio também, foi a gente sortear uma experiência com um pai e um filho, assistir, né, o seu time de coração no estádio. Então, acredito que vai ser muito bacana essa experiência, né, do ganhador, acabamos de sortear aqui, né, junto com a presença de vocês também. E é isso, né, nosso comércio merece, nós como CDL queremos trabalhar cada vez melhor para proporcionar, né, um comércio forte a cada dia aqui em Tuporanga.
1: E essa, satisfeito então com essa inovação, começando aí no Dia dos Pais, com essa ir no estádio, algo diferente, e com certeza todos queriam ganhar, né?
0: Com certeza, é. E o pai, ele pode escolher, né? Na verdade, onde que ele quer estar assistindo isso, pelo aonde o time dele vai estar jogando. Então pode ser um torcedor do Flamengo, pode ser um torcedor do Palmeiras, do nosso tricolor também, vou falar, puxar um pouquinho aqui pro Fluminense, né? Então, é o time do coração dele. E aí toda a CDL aqui, a equipe, vai estar organizando isso juntamente com o ganhador para que ele tenha essa experiência, né? Junto no estádio. Tem muitos que já assistem, né? Já assistiram, né, um jogo no estádio, mas muitos talvez não tiveram essa oportunidade, né? E tomara aí que o ganhador da CDL dessa campanha, que é o Bernardo, né, de Ituporanga, comprou lá no Comercial Kurtz, né, foi a loja que vendeu, possa ter uma experiência bem bacana e curtir aí do lado ou do seu pai, ou do seu filho, né, essa experiência de assistir o jogo num estádio de futebol.
1: Muito obrigado pela atenção e parabéns pela iniciativa.
0: Obrigado, obrigado sempre pela presença de vocês em todos os nossos eventos aqui da CDL. E o nosso desafio, claro, é sempre proporcionar algo melhor, né? Agora a gente tá quebrando a cabeça já pro ano que vem, qual vai ser a experiência pro ganhador da próxima campanha.
1: Valeu, Erlon Carlos, aqui direto da CDL pro Comando de Sintonia, Eronildo de Oliveira.
2: Valeu, meu caro Eronildo, e eu tenho aqui o nome completo, é Bernardo Vieira, que ganhou, e ele é palmeirense, então vai ter o prazer de assistir o jogo na Arena Palmeiras lá, né? Bernardo Vieira, palmeirense, foi o ganhador dessa promoção aí, muito legal. Parabéns, Bernardo Vieira. Valeu, Herô. 2:49, três vícios, corpo e alma, e Traia Véia chegando agora.

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8: Nota de falecimento. 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A assistência familiar Caminho Novo e funerária Rostmeier comunicou o falecimento de Maria de Lourdes Scheidt. 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
12: Faltando 4 minutos agora para as 3 da tarde. Abraço aqui, Marcionei Loche, do bairro Girassol, mandou mensagem, quero participar do sorteio. A Ana Paula Marques, de Tuporanga também. Enilda Bauer, mandando aí para Vera Constante, a Carmen André, a Daniele Bauer, para Jennifer Vélez e pro

grande amigo Adriano Mai. Todos eles estão de aniversário hoje. A você, Arlon Carlos, também um forte abraço. Obrigado, querida. Tudo de bom. Temos aqui também a participação do nosso ouvinte Marcelo Luiz Egen, lá de Ribeirão Matilde Atalanta, tá com uma moda boa para nós, acompanhando o programa. É nós que estamos aqui na Pastoral do Torresmo, matando um porco com som na sintonia. Eu tava achando que esse porco eu já tinha visto em outra foto. É foto aí do Alexandre Moraes Cover. Estão lá na Pastoral do Torresmo, carneando um porquinho aí, tá certo. Obrigado aí, meu querido Marcelo, obrigado pela audiência. Alexandre e a toda a turma aí, o Zé, né, galera? Sei se o Zé tá, o Zeca tá por lá também, um abração. 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Manda aí a mensagem, o nome completo, diga que você quer participar e boa sorte. 12:58, eu te seguro, Panda, e na sequência

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1: A Secretaria de Estado da Infraestrutura prevê a construção de um trevo alemão na SC-350, próximo à chamada Ponte do Molha Coco, no acesso ao bairro Salto Grande, em Ituporanga. Segundo o engenheiro José Ricardo Costa, o projeto já está pronto e será executado quando a frente de obras chegar ao local. As drenagens devem começar nos próximos 15 dias. Já os trabalhos no sentido Aurora e Ituporanga têm previsão de início dentro de aproximadamente um mês. O Estado também avalia a possibilidade de instalar passarelas laterais na ponte, mas a inclusão do serviço ainda depende de análise do contrato vigente.
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3: 15 horas, 6 minutos. Charles Bogo já está pronto aí para trazer mais uma edição do Versões. 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

0: 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Versões da Sintonia. A música de hoje, qual é, meu querido Charles?
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2: Em meados dos anos 1990, começava a surgir aqui pelo sul do mundo um ritmo contagiante, envolvente, cheio de energia, elegância e sensualidade. A cachaca. Um dos responsáveis pela introdução deste estilo musical que nasceu no Paraguai e conquistou o sul do mundo foi o cantor da cidade gaúcha de Três Passos, Vanderlei Rodrigo, que nesta época era o vocalista da banda Corpo e Alma.
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2: Vanderlei Rodrigo ficou tão marcado por este ritmo que é conhecido em todo o país como o rei da cachaca.
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2: Em 2022, a banda Corpo e Alma, já com Wagner Schneider nos vocais, lançou um dos trabalhos mais fortes do meio bandinhas, o DVD Corpo e Alma 50 anos, que levou pro Brasil inteiro a faixa Perigosa e Linda.
4: Perigosa e Linda!
2: Neste disco, a regravação de vários sucessos da banda, incluindo a faixa Alô Meu Amor, que trouxe a participação dele, The King of Cachaca, Vanderlei Rodrigo.
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2: A versão original foi gravada em 2002 e era

0: forte foi o sucesso de Corpo e Alma com este projeto de 50 anos, que grandes artistas da música sertaneja regravaram algumas faixas.
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0: Em 2025 foi a vez de Leonardo mandar muito bem com a música de Vanderlei Rodrigo e Corpo e Alma, Alô Meu Amor, que está no projeto História Sem Fim Volume 1, contendo os maiores sucessos de Leonardo solo e também com a dupla Leandro e Leonardo. E a sintonia toca agora para você ouvir. Leonardo, música do Corpo e Alma, Vanderlei Rodrigo, Alô Meu Amor.

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0: São 15h13, ele já tá por aqui para falar de esporte. 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Ele já vai passar para mim as 6 dezenas da Mega, porque ele falou aqui, quem acompanha o Comando de Sintonia sabe que o Heron disse, eu acho que o palpite aqui vai dar Grenal. E eu disse, não, eu acho que nós vamos pegar o Atlético Mineiro. Daí a Carla lá disse que ia ser Grêmio e Vasco. E o Heron acertou em cheio, rapaz. Boa tarde, Heron.
1: Boa tarde, Erlon. Boa tarde, ouvintes do Comando de Sintonia. É verdade. Se vou fazer os números da Mega Sena aí, tô bem, né? E hoje, acompanhando o sorteio, até eu falava pro Erlon aqui em off, que a primeira equipe da
0: primeira bolinha, isso aí foi o Grêmio.
1: Grêmio Futebol Porto Alegrense. Deu disse, agora só vai vir a Colorada, né? E não deu outra. Depois, Cruzeiro. Na sequência, Atlético Mineiro. Depois Vasco. Daí eu pensei, vai ser Palmeiras? Não. Daí eu disse pro José Santista, disse, vai ser Vasco e Santos. Ele disse, não, vai ser Vasco, vai ser Palmeiras e Santos, o Josué falou. Ele disse, não, deu outra. Vasco e Vitória, Palmeiras e Santos. E o mando da 26 ou 27 ou 25, nessa semana ali será o primeiro jogo de ida. E os mandantes, primeiro jogo, Internacional e Grêmio, Cruzeiro e Atlético Mineiro, Vasco e Vitória, Palmeiras e Santos. Então, galera vascaína, é bom fazer uns 5-0 no Vitória, porque vocês já viram que o Atlético Paranaense fez 2 lá em...
0: Decide lá fora?
1: Lá no Barradão.
0: Barradão.
1: Barradão, então, o Flamengo fez 2-1 só no Maracanã, tomou 2-0 lá e tá assistindo pela televisão. Galera aí perguntando...
0: O Atlético Paranaense fez 2-0 e tomou 4-0.
1: Tomou 4-0, então, galera do Vasco, é melhor meter 5-0 já pra não ter...
0: Pra não ter perigo.
1: Pra não ter perigo, pra garantir, né? Que agora... E muita grana, inclusive, para o campeão 78 milhões, o vice-campeão 34 milhões. Lembrando que agora não precisa mais sorteio, né? Então as semifinais serão assim: tipo, quem ganhar, já está definido. Quem ganhar, por exemplo, de Inter
0: e Grêmio
1: estará enfrentando Cruzeiro ou Atlético Mineiro na semi. E Vasco e Vitória estará enfrentando Palmeiras ou Santos. São jogos aí que definirão quem irá no dia 6 de dezembro, que é o dia da grande final. E lembrando que esse ano é jogo único. Então não tem aquela.
0: Tá definido aonde vai ser, né? Em Brasília?
1: Pra ser em Brasília, lá no Mané Garrincha, né?
0: Pois mas tirando Flamengo e Corinthians. Os times lá vão ter que importar a torcida, cara.
1: Tem que levar de Porto Alegre.
0: Claro, por isso que é uma,

0: de Minas. Isso aí, cara.
1: É, eu também.
0: Já pensou?
1: Na Europa isso é legal.
0: Ah, pra, claro,
1: porque, mas Europa, nós estamos copiando os europeus, mas não, até a Libertadores também tá nessa perrengue de
0: imagina,
1: um jogo só.
0: Imagina, um Beira Rio numa final cheia, enfrentando um Maracanã cheio com Vasco.
1: Isso.
0: Ou lá no Mineirão cheio, uma Arena do Grêmio cheia, seja lá onde for, cara.
1: Isso é verdade.
0: E de volta era outra coisa, olha quanto que dava de renda pra cada time
1: bem
0: também.
1: Mais, e para as torcidas também,
0: torcida,
1: né?
0: Rapaz.
1: Porque, daí é que nem tu falou, tem muito, depende quem estiver na final, ele vai ter que importar torcedor pra lá.
0: Daqui a pouco tá... Não vai ter lotação.
1: Não.
0: Daqui a pouco não vai encher lá.
1: Que não, acho que é
0: muito caro, pensa bem. E o que mobiliza para cada
1: torcedor?
0: Não, para cada sede, hotel,
1: né, tudo,
0: a cidade,
1: né?
0: que tem lá, quanto Porto Alegre ganharia, por exemplo, tudo. Rio de Janeiro, enfim, o dinheiro que de do turista, tudo fica lá.
1: Muito,
0: isso vai
1: muito.
0: Lá para Brasília, cara.
1: É, Brasília.
0: Né? Que não tem nem o futebol de primeira, acho nem de segunda divisão.
1: Acho que é quarta divisão, Gama, tá na série D.
0: Pois é, o Gama até pouco tempo tava vendendo chope ali, agora abriu uma loja
1: uma banda,
0: pra ele.
1: Né? O Caravan, o Caravan.
0: É verdade, o Gama também, o Gama.
1: Tu vê, o Gama largou esse torneio e abriu um time, né? Lá em Brasília, meu Deus.
0: Tá na quarta divisão, meu amigo Gama, aquele abraço, Gama.
1: Abraço, Gama. Olha, então, definida a Copa do Brasil, as quartas de final, Internacional e Grêmio, Cruzeiro e Atlético Mineiro, Vasco e Vitória, Palmeiras e Santos, lembrando que esses são jogos de ida. A volta só inverte o mando de campo, então o Grêmio, o Atlético Mineiro, o Vitória e o Santos vão decidir em casa quem estará na semifinal da Copa do Brasil 2026. E nós tivemos há pouquinho lá no CDL, até brinquei com o Diogo ali, né? Que Palmeiras tá tão bem,
0: né? Até no sorteio.
1: Tem sorteio pra ir assistir o jogo. Então daí eu ainda falei pro Diogo, dele só, já vai escolher Santos e Palmeiras. É um jogaço aqui, inclusive.
0: Aham.
1: Que o ganhador é que vai escolher o jogo que ele vai querer assistir do Palmeiras, ou se no Brasileirão, papai palmeirense aí, o Bernardo Vieira.
0: Isso.
1: Que foi agraciado aí, comprou lá na Comercial Kurtz e vai assistir o jogo do Palmeiras, então. Quem sabe ele já escolhe pra semana que vem, né? De semana que vem não, dia 26 de agosto, que é a primeira partida, e é no estádio do Palmeiras, inclusive aí, Palmeiras e Santos, primeiro jogo aí da Copa do Brasil. Ou no Brasileirão aí, vai que ele escolhe um Flamengo e Palmeiras também, né? Pode ser também. Então ele
0: vai escolher o jogo que ele quiser.
1: O jogo que ele quiser e é por
0: até
1: conta
0: o final do ano tá valendo, né?
1: Tá valendo aí pra assistir o time dele, segue o líder, o Palmeiras. Hoje tem Sul-Americana, a primeira partida das oitavas de final, lá na altitude, quem vai precisar de oxigênio é o São Paulo, que não tá bem das pernas na baixitude.
0: Pois é, imagina lá em cima. Lá o Grêmio foi pra banha e depois perdeu em casa também, né?
1: É, lá na altitude, Deus. Rapaz, Bolívar e São Paulo hoje, às 21h30. E pela Libertadores, o Fluminense joga em casa, o pessoal tava achando que era pouco povo pra hoje, 30 mil ingressos estão vendidos aí para o jogo de hoje, 19h, entre Fluminense e Independente Rivadavia, lá da Argentina. É a primeira partida das oitavas de final da Libertadores. Amanhã e quinta tem mais jogos, mas amanhã é outro dia. E o Avaí joga hoje também pelo Brasileirão da Série B, às 21h30, lá na Ressacada, Avaí e Charles Roberto Bogo. O Clube de Regatas Brasil, CRB, vai jogar com o Avaí às 19h30 hoje, esse jogo aí da 21ª rodada do Brasileirão da Série B. Espero que o Avaí vença, né? Que ele não tá... Ele
0: saiu da zona já, não?
1: Saiu, mas tá bem. Não tá muito longe.
0: Tá ali na portinha, tem mulher desconfiada.
1: Ele diz o nosso amigo, ele tá com zóio que é doidinho, né?
0: Ele saiu, mas tá com zóio na zona aí.
1: Ele saiu, mas tem aquele que tu olha assim pelo retrovisor,
0: sim,
1: já vê
0: tá
1: uma plaquinha.
0: É, basta dar uma patinadinha que ele volta, né?
1: Então, por exemplo, se ele não ganhar do CRB...
0: O Grêmio tá assim, o Inter, já tá tudo assim, cara.
1: É uma respirada, tu vê, na Série A tá tão embolado que o time perdeu um jogo... Ali até o 20º.
0: Cara, tá feio pra
1: 25 pontos ali, que é o Grêmio, né? O Grêmio tem 25.
0: 25, mas tem ali 27, 28, 29.
1: Então não estão muito longe, né?
0: Uma derrota ali que vem aqui já estão tudo lá na beira da zona.
1: Depende do time,
0: cara,
1: que tu vai enfrentar na próxima rodada, que é final de semana, que essa semana tem Libertadores Sul-Americano, então não tem rodada no meio de semana do Brasileirão. Mas final de semana com a rodada completa.
0: Já embaralha tudo de novo.
1: Que a galera que perdeu na outra rodada e ganhar hoje já pode inverter.
0: Não dá pra comemorar muito, cara.
1: Tu comemora, mas já é desconfiado.

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1: Daqui a pouco nós estamos falando mais de futebol aqui, Erlon.
2: Obrigado, Erlon. Valeu, grande Eronildo. Deixa eu falar agora o recadão aqui, ó. 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Na beira da lagoa, chegando Rio Negro, Sonimões, Emílio Eduardo. 3:23 agora.
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1: 3h25.
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0: Data de falecimento: Edgar Scheidt e família comunicam com pesar o falecimento de sua esposa, mãe, sogra e avó, Maria de Lourdes Scheidt, ocorrido nesta terça-feira aos 67 anos de idade. O corpo está sendo velado na Igreja Evangélica Luterana em Cerro Negro, Ituporanga, onde sairá o féretro hoje às 4 horas da tarde, seguindo logo após para o Cemitério Evangélico Luterano do Cerro Negro em Ituporanga. A assistência familiar Caminho Novo e funerária Rostmeier comunicou o falecimento de Maria de Lourdes Scheidt. A família enlutada, nossas condolências.
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15h31, agora 3h31. Pensa em mim, nós ouvimos o Pixote. Olha, tem um convite especial aqui, ó. Participe e ajude a causa animal. A PAPS, Associação de Proteção Animal, Pâmela Scheidt de Imbuia, promove uma

0: Noite de bingo e sopas em benefício dos animais acolhidos. Será no dia 15 de agosto, a partir das 6:30 PM, no Cruz de Malta, em Buia. O cartão custa R$40 e dá direito ainda a duas cartelas de bingo. Lembrando que toda a renda será destinada à causa animal. 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Então, 15 de agosto agora, a noite de bingo e sopas em benefício aí dos animais acolhidos. Participe, R$40 a cartela. 3:32, também Gold Car Multimarcas está com a gente. 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Vamos lá, tem participação aqui.
1: Opa, boa tarde. Sou da Rádio Tia Ivonete, do Judas Demora, Alfredo Wagner, esposa do Tádio, Matheus Henrique, Maria Giovanna, os filhos dele.
0: Obrigado a toda a família aí pelo carinho. Também José Flávio Gesser de São Martinho, participando do sorteio. A Tatiane Goulart, do bairro Gabiroba, mandou mensagem também pra gente aí para participar do sorteio. Obrigado. Tatiane Goulart, do bairro Gabiroba. Júlio César Moraes, do Rio Batalha, também mandou. Quero participar do sorteio. Erlon, sou nono aqui dos artesanatos com pneus. Tô na escuta, trabalhando e ouvindo a melhor rádio. Obrigado, nono. Abraço, meu querido, aí em Vidal Ramos. E também a Cleusa Aparecida Batista, do Frei Jerônimo. Quero participar do sorteio e dizer o seguinte, Erlon: eu tenho um fogão a gás de mesa para doar, só que tem que vir aqui buscar, tá? Então, se alguém tá precisando aí de um fogão a gás de mesa, a Cleusa Aparecida Batista do Frei Jerônimo, ela está doando esse fogão, mas tem que ir lá buscar, tá? Se alguém tiver interesse, entre em contato aqui com a rádio, que as nossas secretárias encaminham aí o contato da Cleusa, tá bom? Valeu, Cleuzinha, obrigado, querido, um beijo pra você, boa tarde. Bora com Pondera agora, Lucas e Luan e João Bosco e Vinícius, às 3:34.

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1: O quê? Lá em casa, quem manda sou eu.
2: Ha, duvido.
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0: Aí o homem chora, banda modelo.
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0: 3:43.
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0: Isso aí, Jana. Obrigado, querida. Abraço pra galera toda aí da Chega Mais.
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0: Isso aí, nossa grande Jana da Chega Mais. E agora é o seguinte, nós vamos às características dos aniversariantes de hoje. E na sequência eu já vou destacar aqui se tem algum famoso soprando velhinhos, tá? Vamos lá. Pessoa que nasce no dia 11 de agosto encontra muitas dificuldades para impor as suas ideias. Quando não consegue fazer valer a sua vontade, pode tornar-se revoltada e de difícil convivência. Desde cedo, procura sentir-se livre e independente, especialmente quando jovem, pode apresentar uma tendência muito grande à precipitação. Seu amor próprio é muito desenvolvido, o que a leva, eventualmente, a sofrer por não querer dar o braço a torcer. Gosta de exercer influência sobre os outros, mas dificilmente deixa-se influenciar por alguém. É ambiciosa, gosta dos prazeres da vida e, apesar de extremamente inteligente, é também muito crédula e bem-intencionada. Apaixona-se várias vezes durante a vida e geralmente atrai muito interesse do sexo oposto. Bom, entre conhecidos, nós temos aqui a modelo Carol Dias, que nasceu em um dia como hoje. Caroline Abras, atriz. A cantora Daniela Araújo. O ator Jonathan Sparo. Também a Karina Barum, que é atriz. A modelo Laís Oliveira. O treinador.

bom. Lisca, Lisca louco chega, Lisca doido, né? Como é chamado, 54 anos hoje. A jornalista Luana Borba, o automobilista Lucas de Grazi, 42 anos.

0: Parabéns, Zeca. Tem que ter canaliza de boneca, trocou a madrinha por uma caneca.
1: Parabéns, Marronei. Só Jesus, né?
2: Só Jesus, né? Parabéns a todos os aniversariantes dessa terça-feira.
3: Não é possível.
2: Não é possível. 3:48. Vai lá. Não, não, não.

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13: Bem com tudo. Boa tarde aqui para Tainara e Cristina Baiotto, Rua Estrada Geral Rio Batalha, participando. Boa tarde, Maurício Figueiredo, bairro Vila Nova também. O Maicon José Fronza, Rio Batalha. Clóvis Reife, Rio Antinhas. Andréia Cristina Rocha, Braço Perimbó. O nosso ouvinte Fabrício Gabriel de Souza, de Petrolândia. Carlos César da Silva, o pedreiro Juquinha. Estamos ouvindo a sintonia aqui na obra em Samambaia, em Buia. Quero participar do sorteio. Obrigado, meu querido. Wesley Schwartz também, aqui de Ituporanga, mandou mensagem pro sorteio. Muito obrigado. Nós vamos com Anderson Nogueira. Apa e Saudade mandou avisar. Na sequência, as notícias do repórter Sintonia. 3 horas 56 minutos e meio.

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1: O município de Imbuia recebeu o prêmio Prefeito Amigo da Cultura 2026, promovido pela AMAVE por meio do Colegiado de Gestores Municipais de Cultura. A premiação reconhece municípios com resultados em áreas como políticas públicas, planejamento, investimentos e ações culturais. O prefeito Antônio Oscar Laurindo representou Imbuia na cerimônia. Nesta sessão, 13 prefeitos foram premiados entre os 28 municípios que fazem parte da AMAVE.
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2: Agora 4:06. Vamos então ao nosso momento de reflexão de hoje, quinta-feira, o canto do sabiá. Ele chega no alto do muro todas as manhãs, exceção daquelas de chuva torrencial. Esses dias somente aparece quando a chuva se vai. Ele se posta exatamente na direção da janela do escritório onde trabalho. Ainda um pouco, ou anda um pouco de um lado ao outro, parece até olhar para mim. Na verdade, tenho certeza que me olha. Então, solta o seu canto. É o meu companheiro sabiá. Não vem a esse local porque o alimento, considerando que é no meio do jardim do outro lado da casa, que coloco a ração diária para ele e todos os pássaros que queiram. A maioria deles habitando a árvore em frente à casa há bastante tempo. Ou seja, desde que o pequeno arbusto se transformou em uma árvore alta, cheia de galhos e folhas, árvore que tenho cuidado de zelar toda vez que os funcionários da prefeitura vêm realizar a poda. Supervisiono o serviço, não permito que cortem galhos em excesso, em especial aqueles em que estão construídos os preciosos ninhos. Não sei se o sabiá sabe disso, nunca contei nada.

mas quando ele vem cantar em frente à minha janela, eu o cumprimento. Oi, amiguinho, já chegou? Qual a sinfonia para hoje? E depois dele alegrar o meu coração, parte voando. Sei que não o verei mais até o dia seguinte. Alguns dirão que tudo isso é coincidência, nada demais. Talvez o sabiá goste daquele pedaço de muro por algum motivo. Eu, sinceramente, acredito que se trata de gratidão de uma ave que se alimenta todos os dias em meu jardim. Mais do que isso, eu vejo a manifestação divina nesse pequenino ser. É Deus que me diz, com o seu canto, que sou seu filho, uma pessoa importante nesta terra. Por isso ergo minha prece em gratidão e trabalho com o coração mais alegre, a mente mais desperta, os dedos mais ágeis. Olha, quantos de nós recebemos todos os dias dádivas semelhantes e não nos damos conta? Que tal começarmos a prestar mais atenção? Deus tem maneiras simplesmente criativas de nos alcançar. Na brisa que brinca em nossos cabelos, na chuva que cai, permitindo que a terra exale aquele seu perfume peculiar de quem recebeu uma dádiva e agradece. Ou talvez através de uma ave que cante em nossa janela ou nas proximidades. Deus a tudo preside e nada esquece. Prestemos mais atenção ao nosso entorno e descobriremos todos os dias inúmeros motivos para sermos gratos ao Pai que nos ama e manifesta isso de multiplicadas maneiras. No ruído longínquo do mar, na paisagem solitária, nas águas que murmuram, no sono das florestas, na altivez das montanhas, Deus assinala sua presença. Na poesia das flores, nas calmas noites estreladas, no brilho da lua, podemos perceber a excelência do autor divino. Para a alma sensível, tudo respira e transpira Deus, o que levou o salmista Davi a escrever que os céus declaram a glória de Deus e o firmamento anuncia a obra das suas mãos. Cerremos os olhos, paremos um pouco e nos permitamos sentir o suave toque de Deus em nossa alma. Agora, enquanto morrem os acordes musicais.

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3: Tudo bem, estamos de volta e ele já está por aqui para falar de esporte, Ironildo de Oliveira. Fala aí, garotinho.
4: É, Erlon Carlos, voltamos falando aqui que está acontecendo aqui em Tuporanga, o GESC, fase seletiva, hoje manhã e também hoje à tarde tivemos jogos no Henrique Rolets, no futsal, voleibol lá no Colégio Aleixo de La Justina, também ainda tênis de mesa, xadrez e badminton, são os jogos que estão sendo disputados, fase seletiva aqui em Tuporanga, hoje, terça-feira dia 11 e amanhã, quarta-feira dia 12, esses jogos aqui em Ituporanga. Hoje à noite estaremos lá na cidade de Atalanta, ao lado do nosso companheiro Paulinho, acompanhando o congresso técnico do campeonato da Copa Atalanta de Futsal 2026, a partir das 7:30 da noite. Estaremos lá no Clube de Idosos, onde será celebrado, realizado e estará acontecendo o congresso técnico aí da Copa Atalanta de Futsal 2026 e estaremos acompanhando. E no próximo sábado teremos a equipe do Moita jogando pela Copa Catarinense aqui em Ituporanga, no Henrique Rolets, às 18 horas o jogo. Lembrando que o ingresso antecipado masculino R$15 e o feminino R$5, os ingressos antecipados aí no Jonas Esportes, também no Betos Esportes, pra galera prestigiar esse jogo aí, que inclusive vale vaga para a próxima fase, as quartas de final da Copa Catarinense de Futsal, já que a equipe do Moitas venceu a primeira partida lá em São Carlos, andou literalmente muito, 550 quilômetros, e de Frida está...
3: Quanto é que deu o jogo lá?
4: 6-3 para a equipe de Ituporanga. Então não tem saldo de qualificado de gols, né? Então se perder de 1-0 já vai para os pênaltis para ver quem irá para as quartas de final da Copa Catarinense de Futsal, sábado, dia 15 de agosto, aqui no ginásio de esportes Henrique Rolets, a partir das 18 horas. Você é nosso convidado, nós estaremos lá acompanhando e também transmitindo. E desejar uma boa viagem, uma boa arbitragem para nosso amigo o Daniel Alves, árbitro aí que hoje vai comandar a Copa do Brasil de Futsal, o Jack Corona, contra a equipe lá de Alagoas. Galera aí, o Daniel, que é nosso, a gente sempre ouvinte da sintonia, e até sábado passado eu tava saindo da rádio aqui, eu vi ele ali, eu disse, tá indo pra onde? Eu disse, tô indo pra Tubarão. Esse Tubarão, disse, tu vai apitar o jogo Tubarão e Carlos Barbosa? Eu disse, vou.
3: Olha.
4: Tava ali, então que a gente fica feliz, né? Que

0: aqui de Poranga, e hoje ele estará apitando lá em Joinville, como diz um amigo meu, às 20h, a equipe do JEC contra o time de Alagoas lá na Copa do Brasil de futsal. E o árbitro é nosso co-irmão aqui de Poranga para o Mundo, né? Apitando aí, ele que é árbitro da Confederação Brasileira de Futsal, e hoje vai ter a incumbência de apitar naquele jogo o time do Carlos Barbosa, que tem o Imbuense e o Lucão joga no time do Carlos Barbosa. Era a última rodada da Liga Nacional de Futsal, e o árbitro era, um dos árbitros era o Daniel. E hoje ele até mandou a escala de Soiro. Hoje à noite eu estarei indo para Joinville apitar o Crona, Jack, Joinville contra a equipe lá de Alagoas na Copa do Brasil de Futsal. Boa sorte aí, boa viagem, porque com essa chuvarada toda aí, cara, viagem para Joinville, o cara tem que ficar esperto aí, que a coisa é de louco, né? Beleza. Daniel, boa arbitragem e boa viagem, meu querido.
1: O teu amigo Bruno
0: Zirbel
1: disse que tá preocupado aqui, só me faltava o Wilton Pereira Sampaio apitar o jogo do Vasco. Não sei por que ele tá brabo. Ele andou errando.
0: Na verdade, nós conversamos em off de que na Copa do Mundo ele apita pra caramba.
1: Tá.
0: E daí, quando vem no nosso feijão com arroz aqui no Brasileirão, ele só complica, cara. Ele só inverte o André Beirão. Apita esse jogo certo, pelo amor de Deus. Não, o Bruno, eu penso que o árbitro vai ser pior, vai ser o Ramon Abad Abel. Vai ser o catarinense que vai apitar a Vitória e Vasco, Vasco e Vitória, que o primeiro jogo é no Rio de Janeiro, né? Então, ô Bruno, já pode acabar com o estoque de suco de maracujá, que vai ser o Ramon Abad que vai apitar esse jogo. Daí é bem mais complicado que o Wilton Pereira Sampaio. Mas o árbitro trazer, agora, inclusive ontem, né? Nós até falamos ontem na nossa participação que a Série B e a Série A, o pessoal se reuniu e o que nós comentamos aqui, o pessoal na imprensa hoje de manhã estava falando que no Brasil, na Copa do Mundo, todo mundo obedecia, que é diferente. Mas naqueles 5 segundos para lateral ali, rapaz, eu tô contando os 5 segundos, o juiz tá contando os 5 segundos, bandeira, isso vai dar uma hora pra bater o lateral, mais ou menos.
1: Aquele tempo que o goleiro tem pra fazer a reposição, muitas vezes passa, né?
0: Passa. Ele começa 10, a contar 12, ali, quando o cara já tá, por exemplo, se for na lógica, a hora que ele colocou a bola, já tem que começar a contar. Que nem os árbitros de futsal, tu tem 4 segundos pra bater o lateral. Quando ele arruma a bola em cima da linha, já começa a contagem. Mas os nossos aqui não, o cara dá 3 piruetas, planta bananeira, corre, liga pra esposa, daí depois que ele começa a contar juntos, mas já deu 2 horas. E outra, essa do goleiro ali, que fica fazendo cera, que agora com essa nova regra, que é pra funcionar a partir de final de semana no Brasileirão, se o goleiro, tá certo que o árbitro não é médico, né? Ele não vai dizer se é verdade, mas os nossos goleiros, nós sabemos que 90% e 10% é pra ganhar tempo, que o cara faz uma defesaça, ele caiu sozinho, ele só bateu na bola e ele tá lá, talvez a queda, mas agora se começar a funcionar, aí vai ter que o cidadão ficar 1 minuto fora, e quem que vai, e o capitão é que escolhe quem que ele vai tirar daí. Pra ficar fazendo
1: tem que tirar
0: cera
1: da linha fora
0: pra um minuto. Se o goleiro ficar matando muito tempo.
1: Matando tempo.
0: Tu acha que quem vai ser escolhido? Centroavante, né? Tu acha que os caras vão tirar? Porque quando um zagueiro vai expulso, quem é o primeiro que sai?
1: Sim.
0: Sempre é o centroavante, né? Então, nesse período aí que o goleiro estiver fazendo cera, então tem que avisar o goleiro do Flamengo, que é o maior fazedor de cera do sul do mundo, que ele é argentino, né?
1: Pois é.
0: Então ele aqui é o campeoníssimo em fazer cera, de dar 3 voltas em redor da trave pra bater um tiro de meta e coisa, e agora. Então vai mudar. Vamos ver a partir de sábado se isso vai funcionar pra nós aqui, se não vai piorar do que já tá, né? Que todos passou a Copa do Mundo, voltou o Brasileirão e nós continuamos reclamando da arbitragem e não muda, né? Vamos ver se muda a partir de agora, então, né? Mas nós voltamos com mais esporte, meu
1: irmão. Maravilha, meu irmão. Obrigado, Eronil de Oliveira, o homem do esporte aqui da sintonia falou. E agora a gente traz às 4h22. Pura ousadia, Guilherme Benuto. Boa tarde, vem com a gente, vem com tudo.

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2: Olha, 4h28, quero mandar um alô especial pra um cara que tá no paraíso, tá de boa, tá lá na praia de fora, em Palhoça, o nosso querido Cleiton. Diz o seguinte: Elo, manda um alô aí, estamos sintonizados aí na sintonia aqui em Palhoça, na praia de fora, e começando a fazer uns mariscos, camarão e mais umas cocoroca, rapaz. É, bicho, velho, tudo que ele pescou, porque hoje de manhã era 11 da manhã, ele mandou pra mim as imagens e vídeos aí da pescada, rapaz. Pegou lá um monte de camarão fresquinho, pensa nos camarões que ele pegou ali na, camarão grado, né? Pegou aí umas cocoroca, papaterra, parece até um peixe espada ali que eu vi no meio, né? E agora estão preparando aí, fazendo um frito, tomando uma caipira da hora, um camarãozinho e ouvindo a sintonia lá em Praia de Fora, Palhoça. Obrigado aí, meu querido amigão Cleiton. O Cleiton, a gente quase nunca combina nos horários que eu tô de férias, ele tá aqui na roça, tá trabalhando, não combina muito, mas a gente já disse pra ele, temos que nos encontrar uma hora lá pra fazer uma peixada, porque o cara é bom de pesca ali, ele tem um barquinho, né? E ali é um lugar abençoado pra quem sabe da remar, né? Pega um barquinho, vai ali, pesca no instantinho, dá umas tarrafadas, pede de caniço mesmo, de molinete, e já pega umas cocorocas, uns papaterra ali, já dá pra fazer um frito, né? E camarão também é uma benção ali, tem, acertando, dá bastante, né? E o camarão lá é até barato, eu tive lá recentemente, paguei R$38 o quilo, camarãozinho bom pra fazer um camarão a no alho e óleo, né? Que fica uma delícia, né, meu querido? Um abraço aí, Cleitão. Obrigado, meu irmão, pela audiência. Vamos seguindo, comando sintonia no seu rádio, apoio do supermercado Mini Preço. 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Vai trazer aqui os atuais já na sequência. Deixa eu só antes aqui, deixa eu ver onde é que tá a galera aqui, mandar um alusão. A Aline Seman de Arruda tá nos ouvindo em Dona Luísa Atalanta. Obrigado aí, minha amiga, participando. A Ivone Brant Ninketer também nos ouve aí no bairro Santo Antônio. O Marcos de Lima, no Frei Jerônimo. Mando feliz aniversário para minha mãe, a Rosane Dias Coelho, que está de aniversário hoje, da filha Cauane Coelho. Ademar Santos Reis, em Rio Areias. Manda música para todos os ouvintes, quero participar do sorteio, obrigado. O Raul Furlan, parabenizando aí o Adriano Mai, nosso amigão que hoje está de aniversário, valeu. Sérgio Pereira também parabenizando o Adriano Mai. A Raíssa Eduarda Reif de Ituporanga participando do sorteio, muito obrigado aí pela companhia de vocês. E vamos seguindo aqui para a gente ouvir agora, chegando os atuais, Mississippi.
3: Talita.
2: 4h32.

0: São Carlos.
1: A Mississippi 4:36, já encerradas as participações então pro sorteio, tá bom? Daqui a pouco mais a gente divulga aí os ganhadores. Vamos de marcação agro, não para, já já também por aqui os classificados.

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1: 20 minutos, faltando aí para as 5 horas já, 20 para as 5. 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
1: 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E agora, vamos para os classificados.
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0: começando com quem está procurando serviço. Atenção aqui, ó. Procura serviço de revisora, mas para revisar em casa, viu? Outra pessoa procurando serviço de cuidadora de idosos ou acompanhante hospitalar, tenho referências. Mulher procura serviço para trabalhar no período da tarde. Procura serviço de costura para costurar em casa. Também procura serviço de motorista, categoria E. Procura serviço de diarista, meio período, tenho experiência e referências. Procura serviço na área de secretária, área de marketing digital ou algo relacionado a essas áreas, sem experiência. Procura serviço de manual repositora em mercado. Procura servente de procura serviço de servente, pintor ou soldador, tá? Procura serviço de faxineira, outra pessoa procurando serviço na limpeza ou cuidador de idosos ou para trabalhar em loja no período da tarde. Procura serviço de diarista, casal procurando sítio para cuidar e outra pessoa procura serviço de caseiro. Vamos para as oportunidades de emprego agora. Empresas, pessoas que oferecem emprego aqui, ó. Contrata-se assistente de PPCP, mecânico de máquinas industrial, assistente de produção, tecelão e operador de máquina industrial. A JBZ Alto Vidros está com vaga para profissional com experiência em vidros automotivos. A Lojas Quero Quero de Ituporanga contrata vendedor. Procura costureiras para costurar em casa por operação overlock. E contrata-se operador de retroescavadeira para trabalhar na rodovia entre Alfredo Wagner e Rio do Sul. Achados e perdidos. Foi perdida uma carteira preta com listra verde e com documentos em nome de Igor Silva, entre o Curtis e o centro de Ituporanga. Perdida uma mochila rosa da Mini com nome Manuela na rua da Pizzaria Toscana. Tem recompensa aí para quem encontrar e devolver essa mochila. Também perdido um celular Poco C85 na Serra do Rio do Norte. Foi perdido identidade CNH em nome de Gislaine Jennifer Nunes Mauerwerk do Hospital Bom Jesus até Ande Bem, e encontrado um cartão em nome de Kátia Fernanda de Farias. A pessoa encontrou e deixou aqui na recepção da rádio. Procura-se casa para alugar em Ituporanga e um quarto para alugar ou uma kitnet. Pede-se por doação um forno, pede-se por doação filhote de gato, pede-se por doação de um bebê conforto para um menino e um guarda-roupas de bebê ou solteiro. Doa-se filhotes de cachorro macho, muito querido, adora brincar, viu? Filhote de cachorro macho, então, ele é cor creme, muito querido, adora brincar, muito dócil. Tem doação então para esse filhote de cachorro, se você quiser adotar, tá? As informações completas encontram-se no site aqui sintonia.fm.br, classificados. Ligue 3533-8310, também fale com as nossas secretárias. Amanhã tem mais.
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2: Ô, anuncia aí que minha sogra sumiu.
0: E vamos agora conhecer aqui os ganhadores aqui dos dois presentes de hoje que a gente tinha pro sorteio, né? Agradecer todo mundo que mandou mensagem. Bora lá então, começando aqui, ó, balanceamento e a geometria no Concorde Auto Center de Rio do Sul, uma semana a partir de amanhã para pegar o Vale Brinde aqui e fazer o serviço em Rio do Sul. Ganhou Marcionei Lorch do bairro Girassol. Alô, Marcionei Lorch, bairro Girassol. Você ganhou aí, balanceamento e geometria da Concorde Auto Center. O almoço no Santa Gastronomia, mais acesso à Cruz Panorâmica, vale para esse domingo, 16 de agosto, próximo domingo agora, 16 de agosto. O nome na recepção, não precisa retirar o Vale Brinde aqui na rádio, fica direto na recepção do Santa. Vai almoçar e acessar a Cruz, Júlio César Moraes, do Rio Batalha.
2: O prêmio é seu.
3: Puta vida, que legal. Ela ganhou um prêmio?
0: Então aí, ó, Marcionei Loche e Júlio César Moraes, vocês ganharam aqui os presentes de hoje, agradecer a todo mundo que participou, mandou mensagem. Ei. Muito obrigado. Agora vamos...

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0: Tudo bem, gente? Faltando agora 7 minutos aí para 5 da tarde. Daqui a pouquinho tem notícias, tem a piada e depois Estúdio S com João Sérgio. É, já já. 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Tio e sobrinho chegando na piada do dia.
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2: Tio e sobrinho.
3: Não desceu lá para armazém hoje?
4: Desci ontem de tarde.
3: É?
4: Você conheceu o Mirtão Complicação?
3: Por que esse apelido?
4: Ele faz a coisa pelo mais complicado, difícil, pelo extravessado mesmo.
3: Ah, é?
4: Ele tava lá no armazém sentado e a Leonora vende lá, atende e costura. Faz costura na hora ali, daí tava faltando uma linha lá, dela disse, Mirtão, você que é bom das vistas, ponha a linha nessa agulha aqui. Ele vestiu as luvas de boxe lá e ponhando a linha, ela enrolou 2 horas no fiamento que entregou ali. Ela trouxe uma sopa pra ele comer lá, e ele comia com o garfo e com a colher e cortava a carne. Eu fiquei de goê, eu pedi pra ele, e quando você vai dormir, como é que você faz? É, eu durmo de pé na rede, que nem todo mundo faz.
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0: Tudo bem, aí o tio e sobrinho não entendi nada agora. O João vem botar um casaco em mim, o que é isso, velho? Não, mas aqui dentro, ô Paulinho, aqui tá bom.
6: Tá bom, tá quentinho, né?
0: Aqui dentro, até comentei isso hoje à tarde, que nós aqui no estúdio, temos esse estúdio que ele é acústico.
6: Assim.
0: Então ele acaba sendo climatizado.
6: Não, mas aqui. Mas querendo ou não, tem um ar condicionado e acaba esfriando às vezes, né?
0: Não, mas tá em 21 graus ali, 20, 22.
6: Por isso você tá de casaco, né?
0: O João, que casaco? O João é que botou isso aqui, eu tô impossibilitado de tirar, eu tô sentado.
6: Pra quem não sabe,
0: manipulando,
6: quem não tá vendo, né?
0: Os botões, e aí já tem alguém filmando, certo? Vai botar isso, tirar sarro da cara do cara. Achando que eu vim.
7: O cobertor é meu.
0: Ah, é teu? É. Ah, então. Pois por isso tinha um.
6: O cobertorzinho de véia.
7: Tem um queixo.
0: Tem um cheirinho daquele teu cachorro aí. Tu tapa o cachorro e daí deixa ele.
6: É, de dia. Durante a noite o cachorro dorme nessa mantinha.
0: Na mantinha.
6: Aí de dia a Stephanie traz ele pra.
0: Essa manta.
6: Pra te tampar.
0: Então tá bom, Stephanie. Obrigado. Ó, cheio de pelo aquele cachorro agora. Meu Deus, eu banhei a camiseta
6: também. Daqui a pouco tá latindo.
7: É. Não toma banho e bota a culpa no cobertor.
0: Você virou saudade. Vem aí, você virou saudade. Eu vou embora. Bom trabalho aí, Paulinho.
6: Valeu, valeu.
0: Valeu, meu querido Paulinho. João Sérgio na sequência. Até amanhã, se Deus quiser, com mais um Comando de Sintonia. 4h57. Só pra contrariar.
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1: Estão abertas as inscrições para o programa de castração gratuita de cães e gatos em Aurora. O programa Pet Levado a Sério recebe inscrições até o dia 31 de agosto, presencialmente na Prefeitura de Aurora, das 8 da manhã ao meio-dia. As castrações serão realizadas no dia 10 de setembro, no período da manhã, no Centro Multiuso de Aurora. Mais informações pelo telefone 47-3524-0144.
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3: Boa tarde pra todo mundo. 5:03, terça-feira de chuva, meu povo. E nós aqui ao vivo, direto do estúdio jornalista Gervásio José Maciel, para mais um programa Estúdio S, meu querido Paulo Henrique.
4: Estúdio S. Boa tarde, João.
3: Tranquilão.
4: Boa tarde, ouvintes. Bom?
3: Bom.
4: Certinho?
3: Bom.
4: Na linha.
3: Que tarde.
4: É. Que dia, na verdade,
3: pra
4: né?
3: Pra dormir, né?
4: fazer uns valos, assim.
3: Um valo na cama?
4: É. Mas tem gente que tá fazendo valo aí pela cidade.
3: Meu Deus do céu. Vou falar uma conta, um banhadão nesse outro lado do rio aqui, que cara. Jesus amado.
4: Começou a novo rali de Tuporanga.
3: Meu, caramba. Tu é doido, homem. O cara passa ali, se o cara tiver carro limpinho, lascou. Mas tá certo, tem que trabalhar.
4: Tem que botar a máquina pra trabalhar.
3: Botar a máquina pra trabalhar, que nem o Dom Paulo.
4: Rapaz.
3: Tamo juntos. Hoje é terça-feira, minha gente, a 11 de agosto. Sabe que, meu querido Paulo, em agosto, diz os antigos que é o mês do cachorro louco.
4: Ah, já ouvi falar nesse
3: tempo. E é o mês do desgosto. Por isso que dificilmente alguém casa em agosto. Sabia?
4: Sabia. Não, na verdade não sabia, não.
3: O pessoal corre no mês de agosto. Casa em julho, casa em setembro. Tu já tá correndo todo mês, né?
4: Todo mês, né?
3: Mas uma hora não adianta, uma hora tu escorrega.
4: Tô quase.
3: E não tem jeito. Bacana, meu querido Paulinho. Olha, já vamos ter a melhor de três para você aqui no nosso estúdio. Hoje, no Conversa Aberta, nós vamos receber aqui, Paulinho, o Leandro Martins, que é tênis de mesa, e o Johnny Heck, do xadrez.
4: Olha só.
3: Estes dois atletas de Tuporanga estarão no Parajasque, em Chapecó.
4: Pertinho.
3: É longinho. Lá em Chapecó, no Parajasque, que é os Jogos Abertos para desportivos de Santa Catarina. Que bacana,
4: legal,
3: né?
4: Legal, vão estar representando o município aí.
3: Lá no Parajasque, com o Leandro e com o Johnny, que vão estar aqui no programa, lá no Conversa Aberta, para bater um papo bem bacana aí, que as pessoas acompanham também pelo Facebook. Meu querido, estamos ao vivo a cores, que
4: ao
3: me diz
4: vivo.
3: O Romildo de Oliveira.
4: Ah.
3: Né? O
4: Por
3: mestre.
4: Enquanto só no áudio, a cores ainda não.
3: Ao vivo e a cores, daqui a pouco ali no Facebook.
4: Isso.
3: Vamos começar?
4: Começar com o quê?
3: Com o que tu tem aí.
4: Ah, então. E aí, vamos fazer uma festa lá em casa.
3: Vamos.
4: Vamos lá na tua casa, né?
3: Vamos abandonar tudo aqui, caquemo?

0: Agora são 5 horas da tarde com 9 minutos. 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
1: Vamos indicar isso aqui pro nosso patrão aqui?
0: A gente não pifa, todo, né? Todo ano eu quero, já pode começar a contar dos 30 anos aí. Né?
1: Ah, tu quer o retroativo?
0: Não pifa.
1: Mas aí tu tá sendo igual os juízes por aí, né? Que querem os retroativos de quando não nem existia?
0: Nas horas.
1: É justo, né?
0: É justo. Tu sabe o que é certo, mas não é justo, o que é justo, mas não é certo? Fora do ar eu falo pra ti. 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
1: Dá um presente pra mulher, né?
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1: Tem que fazer o contrário,
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1: João.
0: Pra não dormir com o cachorro.
1: É, tem que dar o presente primeiro, daí depois tu fazer um...
0: Manhaca?
1: Manhaca.
0: É. Aí perde presente, daí não tem validade, não.
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0: É isso aí, minha querida Keila. Olha, hoje nós vamos dar aqui três rodízios de sopa. Vai ter no CT nesta quinta-feira, rodízios de sopas, e nós vamos dar três. E é muito simples. Você vai escolher uma das três músicas que a gente tem aqui, que o meu querido Charles Bogo, que fez a seleção. Você vai mandar o seu WhatsApp escolhendo uma das três e dizendo...
1: Dizendo o quê?
0: Tá chovendo aqui.
1: Tá chovendo aí?
0: Tá chovendo aí?
1: Aqui tá chovendo.
0: É, então manda, até a palavra-chave é... Tá chovendo aí? Tá bom? Vamos ver se a galera entra na brincadeira. Mesmo que não esteja, manda, tá bom? Tá chovendo aí? Então manda pra nós as três de hoje, Paulinho.
3: Se liga aí nas três opções de hoje.
4: A melhor de três.
3: Primeira.
5: Aqueles olhos verdes.
0: Ei, modão, João Paulo e Daniel, dia de visita.
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4: Segunda.
0: Marília Mendonça, todo mundo vai sofrer.
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3: Terceira.
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0: Chitãozinho, Chororó, bailão de peão.

0: pra gente.
1: Qual você prefere?
2: A melhor de três.
3: Vai lá, manda o seu WhatsApp pra gente, 991920947. Você escolhe. Não esqueça da palavra-chave. Tá chovendo aqui, é isso?
4: Tá chovendo, hein?
3: E Daniel, dia de visita é a 1, Marília Mendonça, todo mundo vai sofrer, é a 2, e Chitãozinho e Chororó, Bailão de Peão é a 3, tá chovendo aí?
4: Tá chovendo mensagem já, João. Que boa tarde, boa. João Sérgio e a todos da sintonia. Na melhor de três, eu fico com a número 2, Marília Mendonça. Tá chovendo aí? Quero participar do sorteio hoje de sopas. Um abraço a todos vocês. Maurício Figueiredo, Vila Nova, Ituporanga. Tá ligado com a gente aqui também. Boa tarde, João Sérgio Paulinho. Quero participar do sorteio. Tá chovendo aqui. Melhor de três é a número 2, Marília Mendonça. Graziela Rosa dos Passos, Indaiá, Petrolândia, João.
3: É isso. A gente quer dificultar um pouco a vida do ouvinte também, né? Por isso que a gente faz essa brincadeira.
4: Olha
3: aí.
4: Olha só, hein?
3: Né? E é legal que o ouvinte entra no clima também,
4: com
3: né?
4: Com certeza. A melhor de três, João Paulo e Daniel, Adélio de Moraes, na Bela Vista, Ituporanga. Tá chovendo aqui. O Norberto Reitz, eu fico a número 1, tá chovendo aqui. Alô, alô, tem áudio também, João.
5: Oi, boa tarde.
3: Boa tarde.
5: Cláudia Vassoura e da

0: Biroba, quero participar da melhor de três. A melhor de três é Marília Mendonça. Tá chovendo aí?
1: Isso aí.
2: Olha aí, ó.
1: Ai, que legal.
2: Alô, aqui pra o Aldomir Mor, no bairro Gabiroba, a melhor de três é a primeira, tá chovendo aqui. Valeu, Aldomir. O Cláudio Reif, no Faxinal Vila Nova, a melhor de três é a dois, tá chovendo. Boa tarde para a Virgínia Alves. Ó, a Virgínia tá participando do nosso programa, João.
1: Beleza.
2: Tá vendo? É. A Virgínia Alves, do bairro Gabiroba, quero participar do sorteio, tá chovendo aqui, melhor de três é a dois. Boa tarde pra Julita, isso. Alô, alô, Julita.
3: Boa tarde, sou a Julita, dama da Barra Nova, é da melhor das três, é a terceira.
2: Né?
3: E tá chovendo aí?
1: Tá chovendo.
2: Tá chovendo aí?
1: É, você, ó, vou repetir aqui. A número 1 é João Paulo e Daniel, dia de visita. A 2 é Marília Mendonça, todo mundo vai sofrer. E Zitãozinho e Zororó, bailão de peão. E você tem que escolher uma das três. E a palavra-chave é: tá chovendo aí?
2: Boa tarde, Estúdio S, melhor de três é um, Zuleide Bepler Melo no Rio Bonito, participando do sorteio, tá chovendo aqui, hein? Tá chovendo aí? Aqui tá chovendo, é Regiane Ribeiro, pra mim a melhor de três é a segunda, quero participar do sorteio do rodízio de sopas. Valeu, Regiane. Silvana Xavier Silva participando no, é a melhor é a número um, aqui tá chovendo, em Alto Chapadão, Três Barras e Tuporanga. Érica Garcia em Bela Vista, música 3, tá chovendo aqui. Alô, aqui também, para o...
4: Eu sou o 3, Bruno, já tá chovendo aqui, é a 3. Aí, meninos.
1: Tá aí, bom, ó. Obrigado pelo carinho aí, pela audiência.
2: Luciano e Ludwig na Bela Vista, melhor de 3 é a 2, tá chovendo aí. A Isolde Martendal na Gabiroba, tá chovendo aqui, a melhor é a primeira, valeu, Isolde.
1: Bacana, vocês continuam mandando pra gente. João Paulo Daniel, dia de visita é a 1, Marília Mendonça, todo mundo vai sofrer, é a 2, Chitãozinho e Chororó, bailão de peão, é a 3, e não esqueça da palavra-chave, tá chovendo aí? E nós vamos dar aqui, hoje, 3 rodízios de sopas do CT pra quinta-feira, agora, todo mundo convidado pra ir no CT, Paulinho.
2: 5 horas e 20 minutos, chegando moda pra você aqui, Marcos e Belucci.

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8: É isso aí, minha gente. 5:25, você continua participando com a gente. 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
1: Tá bom? Meu querido Paulinho, a melhor de 13 hoje, João Paulo e Daniel é a um com dia de visita, Marília Mendonça, todo mundo vai sofrer, é a 2, e o Chitãozinho e Chororó, bailão de peão, é a 3, valendo 3 rodízios de sopa do CT, e a palavra-chave é, tá chovendo aí?
2: Tá chovendo aí? Anselmo Rodrigues Taloc em São Martinho, Aurora. A melhor de 3 é a número 3. Tá chovendo aí, João Sérgio. Alô, alô, alô, alô. Tem áudio do ouvinte.
5: Queria participar do sorteio das sopas. É André Nascimento e Ituporanga Centro. E pra mim a melhor é a número 3.
2: Olha aí, ó. Alô, o André acho que tá gravando aqui o...
1: Ele outra falou, partezinha. Tá chovendo aí.
2: É.
1: Vamos ver.
5: Queria participar do sorteio das sopas. É André Nascimento, Ituporanga Centro, e pra mim é melhor, é a número 3.
2: E tá chovendo aí?
1: Sim. Valeu,
2: agora
1: André,
2: sim.
1: Querido. Um abraço.
2: Tá chovendo aí? Boa tarde, melhor de 3 é a 3ª, Fábio Fernandes, Nossa Senhora de Fátima, tá aqui ligado com a gente, participando do sorteio.
1: Lá não
2: do
1: tá chovendo?
2: Sopa. Pelo jeito não, né? Ali é um pouquinho diferente.
1: É.
2: Alô, aqui, quero participar do sorteio do Odis e Sopas, tá chovendo aqui, a melhor de 3 é a 1ª, Daiana Maria Prino, Nossa Senhora de Fátima. Valeu, Daiana, obrigado pela sua companhia com a gente. O Adilson Bittner, em Alto Braço Perimbó.
6: Boa tarde. É o Adilson Bittner aqui do Alto Braço Perimbó, tá escutando a sintonia e olhando a chuva, escutando o programa da sintonia. E sentado ao redor do fogão, tá muito frio.
2: Mas não tá chovendo, né?
1: Se ele tá olhando a chuva, mas não falou que tá chovendo também, nem escolheu
2: tá
1: a melhor atriz. Mas agradecemos pelo carinho e pela audiência.
2: Valeu,
1: obrigado, tá ligado
2: Adilson
1: com a gente aí, tá?
2: Alô, aqui, quem tá ligado com a gente? Alô?
7: Opa!
2: Oi!
7: Opa. Boa tarde, pessoal.
1: Tá
7: aí, é muita chuva aqui, Ivoneto e Rudas demora. Escuta a rádio todos os dias. Ivoneto e Rudas demora, Alfredo Wagner.
1: Obrigado.
7: Meus filhos, Maria Giovana, Matheus Henrique. Joas do Barro Preto, minha amiga. Laerte. Meus amigos do Barro Preto. Música do JM.
2: Aí, ó.
1: Põe no risco a faca que eu te conheci. Dançando. Já pediu, nós cantamos pra tu aí do JM.
2: Na hora, que o ouvinte pede, a gente toca.

0: se não toca, canta. Aqui o ouvinte manda.
1: Alô, alô, aqui.
2: Boa tarde, meus amigos João, Sérgio e Jean.
1: Aí, ó.
2: Alba, show. Quero participar do sorteio aí também da sopa aí, né? E a melhor de três é a número um, João Paulo e Daniel, o dia de visita. E tá chovendo aí? Aqui tá chovendo. Tá chovendo pra caramba na central aqui. Um abraço, meus amigos.
0: Valeu, um abraço, querido.
1: Eu abaixou, rapaz, maior dançarino de Alfredo Wagner.
0: É. Jeanzinho.
1: É, Jeanzinho, tá vendo? Ele conhece bem, pelo jeito, nós, né?
0: Ô, Paulinho.
1: É.
0: Vamos falar de novo. Ô, Paulinho.
1: Oi.
0: O Jeanzinho tá de férias,
1: tá,
0: né?
1: Tá de férias, né? Ele deve tá bom, né?
0: Ele veio ontem aí, todo bobinho.
1: Ah. É. Tu viu o cavanhaquezinho dele, a barbinha?
0: Não, ele se ajeitou, eu acho que nessas férias aí, marvadeza na cerca.
1: É, certeza, né?
0: Marvadeza na cerca, aquela cara de jaguara que ele
1: imagina,
0: chegou, né?
1: Imagina, esse tempo de chuva.
0: É, cavanhaquezinho feitinho, cabelo cortadinho. Base na unha. Batão. Tava virado no demônio. 5:33, deixa eu falar de Imbuense. 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
1: Ô, João, eu sou maluco por você, tá bom?
0: Oh, não fica falando assim. O que o povo vai pensar de dois? Né? Eles vão pensar que tu é uma Coca-Cola, mas é Fanta.
1: Mas é Fanta? Essa Fanta é Coca?

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0: É, minha gente, 5 horas da tarde com 42 minutos no nosso Estúdio S de terça-feira. E chove lá fora.
1: Chove?
0: Chove.
1: Tem uma chuvinha lá fora?
0: Uma chuvinha pra ficar contigo.
1: É? Uhum. Ah, que bom então. Daí mas eu não gosto de muita chuva, eu prefiro verão.
0: Eu disse, sol. Pode encarcar fora que o Paulinho
1: é
0: até
1: teu.
0: Às 7 é meu.
1: Depois das 7 eu sou do Herô.
0: Daí tu fica com os outros.
1: É, depois das 7 eu sou do Herô ainda.
0: Tu é do Herô?
1: É, hoje a gente vai no congresso técnico.
0: Né? Lá em Atalanta,
1: isso.
0: Na Copa Atalanta.
1: amanhã eu tô bem hoje.
0: Amanhã tu nem trabalha, então. Ô, Fiote.
1: Oi.
0: Manda alô pro povo aí.
1: Alô!
0: O povo tá ligado com a gente.
1: Tá ligado com a gente aqui no 91920947. Bom final de tarde, início de noite. O Ademar Lessa, do Rio Areia. A melhor de três é a terceira. Tá chovendo aqui. Aqui
0: jove
1: tá chovendo.
0: Chuva.
1: Tá chovendo. Três Barras e Tuporanga, o Loriberto Derder. A melhor de três é a primeira. Tá chovendo aqui. Quero participar do sorteio. O Ademir Arlt, no Rio Batalha. A melhor de três é a segunda. Tá chovendo aí, João Sérgio?
0: Tá.
1: A melhor de três é a terceira. Tá chovendo aqui, que tá chovendo. Daniel
0: agora,
1: Ribeiro.
0: Eu quero saber quanto é que esse povo quer no tacho.
1: Ah.
0: Todo mundo tá vendendo? Tá chovendo, tá, tá chovendo, chovendo. Tá chovendo. Quanto é que vocês querem no tacho? Né?
1: E, acabou esses porcos então, né? Que
0: não.
1: Tá todo mundo vendendo os tachos?
0: É.
1: Alô, aqui pra Irene Farias, Comandoli, em Presidente Nereu. A melhor de três é a dois. Tá ligada com a
0: lá
1: gente?
0: Lá não chove?
1: Pelo jeito, não.
0: Ah, então tá bom.
1: Boa tarde. Aqui, ó, o nosso amigo, o Alborez respondeu, ó.
2: Hoje é, então, o Paulinho, o pé de cama aí. Uma cachaça junto. Senta
0: a dois. Te conhece, né, Paulinho?
2: Tá vendo? Desculpa aí, Paulinho. Um abraço. Então, agora corrigimos.
0: É. Ele te conhece bem,
1: conhece,
0: né, Paulinho?
1: Conhece, conhece, né?
0: Pé de cama, hein,
1: Elaia. É, quem que não, né?
0: É.
1: Levanta a mão quem tem
0: quem
1: a família.
0: Não tem problema,
1: quem
0: na
1: não
0: família.
1: Tem problema na família.
0: Diz a dona Michele.
1: Oh. Boa tarde, Tadeu Coelho. A melhor de três é a terceira.
0: Tá bom.
1: É, o Tadeu, pelo jeito, é o Tadeu Coelho aqui.
0: Uh-huh.
1: É, nosso ouvinte Tadeu Coelho. Melhor de três é a terceira. Tá chovendo aí? Alô, aqui, quero participar do sorteio. Eunice Krause Klauberg, tá ligada com a gente aqui de Petrolândia, melhor de três é a primeira. Valeu, Eunice. A Lídia Pobenga, no bairro Salto Grande, melhor de três é a um. Tá chovendo aí? Alô, pra Edeli Schlemper Schaefer, de Águas Frias, Vidal Ramos, melhor de três é a três.
0: É.
1: Tá vendo?
0: Tá chovendo aí?
1: Tá chovendo? Não, pelo jeito não, não mandou.
0: Não.
1: Alô pra Luciene Bart de Ilha Grande, melhor de três é a número dois. Tá chovendo aí? Quero a sopa, hein? Alô, alô, a melhor de três é a dois. Sandra Erard, Nossa Senhora de Fátima, boa tarde, aqui tá chovendo, hein? Boa tarde, oi, tá chovendo aí? Elisiane Della Justina de Petrolândia, melhor de três é a dois. A Olinda Meyer Schwambach de Petrolândia, quero participar do sorteio, melhor de três é a dois. Tá chegando aí? Tá chegando aí, João?
0: Tá chovendo?
1: É, tá chegando?
0: Tá chegando. Alô, alô, câmbio?
1: Chegou pelo jeito, ó.
0: É.
1: Aqui tá chovendo, Brenda Carnigin. Isso, Carnigin. Número 3, é a melhor de três, João. Boa tarde pra Valdete Schistel, no Rio Antinhas, Petrolândia. Quero participar do sorteio do rodízio de sopas do CT de Onas. Uma abençoada tarde pra vocês, sintonia, é tudo de bom.
0: E
1: valeu,
0: Valdete. Você pode continuar mandando aí a sua participação pelo WhatsApp 991920947, escolhendo a melhor de três. A um é João Paulo e Daniel Tio, visita Marília Mendonça, a dois, com Todo Mundo Vai Sofrer. E o Chitãozinho e Chororó Bailão de Peão é a terceira, mas tem a palavra-chave que é: tá chovendo aí?
1: Tá chovendo?
0: Mandar junto pra poder validar a sua participação, valendo três rodízios de sopas lá do CT para quinta-feira agora. 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
1: Ô João, se tiver homem, nós vai?
0: Não, eu não vou.
1: Não, e se tiver mulher?
0: Aí eu vou.
1: Daí nós vai?
0: Vai.
1: Então tá bom, então nós vai então. Se tiver mulher, nós vai.

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0: 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Eu falo de Ronaldo Coutinho. Chove neste momento na capital nacional da cebola, acredito eu, de que em todo o Alto Vale do Itajaí. Será que vai continuar assim? Tá friozinho, será que vai esfriar mais? Ô Coutinho, boa noite.
1: Boa noite. É, o tempo segue com instabilidade nessa quarta, principalmente madrugada, amanhã, talvez melhore um pouco à tarde, mas atrapalha para quem quer fazer alguma coisa ao ar livre. Alguma trovada, alguma coisinha mais forte, pontual, entre hoje à noite, amanhã, pode ter. No decorrer da quinta, a princípio, pequena chance de chuva já de manhã, maior chance à tarde e noite. Alguma coisinha forte, pontual, pode ter. Esquenta um pouco para depois cair a temperatura. Na sexta, nublado, chuva, período de melhora, alguma chuva um pouco mais significativa e a temperatura fica amena. Sábado, chuva na madrugada, amanhã, quem sabe melhore à tarde e a princípio melhor no domingo, podendo ter um domingo um pouco mais aproveitável, embora fiquem com o pé atrás. É possível que de manhã ainda tenha chuva. Da Climatea, Ronaldo Coutinho.
0: Muito bem, meu querido Ronaldo Coutinho. Como diz o meu querido Paulo Henrique, por mim, se chover, eu não quero fazer nada ao ar livre.
2: Eu não quero fazer nada ao ar livre.
0: Não quero fazer nem no ar livre, nem no ar lugar fechado, porque eu tô com preguiça.
2: Mas tudo bem. Então vai ligar pra dormir.
0: É, vai ficar, na verdade, um tempo melequento.
2: É ruim, né?
0: Meu querido Paulinho. Vamos de música?
2: Bora de música.
0: E já vem o meu querido Erlo com o Deu B.O. pra você. E os papos que marcaram essas últimas horas. Até já.
2: Do Mundo Nada Se Leva, tá chegando Edson Hudson. Bom início de noite pra você, vem com tudo, vem com a mais ouvida, a líder de audiência.

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2: deu B.O. 18 horas e 2 minutos aqui na sua sintonia. Vem com tudo, vem com a gente. É o Estúdio S pra você, que agora traz o quadro Deu B.O. Erlon Carlos retorna à programação com informações policiais, notícias das últimas horas atualizadas pela polícia, corpo de bombeiros e muito mais. Já, Erlon Carlos, que traz aí os destaques das últimas horas aqui pra gente, Erlon. Bom final de tarde pra você, Erlon Carlos.
4: Muito bem, meu querido Paulinho, abraço aí pros ouvintes ligados no Deu B.O. aqui do Estúdio S. Começo com a informação que um homem foi encontrado sem vida dentro de uma residência após um vizinho estranhar não vê-lo durante o final de semana, e aí ele decidiu verificar o imóvel. E segundo foi apurado aí pelo site Alto Vale Notícias, a Polícia Militar e o SAMU foram acionados e constataram o óbito desse homem, né? Como o local apresentava circunstâncias que precisavam ser esclarecidas, a Polícia Civil e Científica também foram chamadas. O corpo foi recolhido para os

0: procedimentos necessários e as circunstâncias da morte estão sendo apuradas agora pelas autoridades competentes. Então,
1: olha só
0: o que teria acontecido, se foi uma morte natural ou pelo que...
1: Morte súbita.
0: Como de repente havia algo estranho na cena do crime, uhum, ou na cena onde esse homem foi encontrado, né? Sem vida. Então resta agora a apuração aí dos da polícia científica, polícia civil, que estão investigando a morte desse homem.
1: Que morava sozinho provavelmente, né?
0: Provavelmente o vizinho estranhou, né? Não aparecia mais. É. O que aconteceu foi ver e ele estava sem
1: vale
0: vida.
1: Vale o recado? É. Tem alguns vizinhos que gostam de cuidar da vida dos outros. Com má intenção, né?
0: Sim.
1: Mas às vezes vale a pena assistir aquele vizinho. Quando eu digo assistir, é observar só se ele chega ou sai, né? Mas com certo cuidado, com certo respeito. É. E realmente ver essas pessoas que moram sozinhas, às vezes não tem ninguém que olhe por elas e podem, às vezes, ser encontradas aí dias depois do que pode ter acontecido.
0: É. Então, resta agora a gente acompanhar esse caso para saber de fato o que aconteceu com esse homem, viu, Paulinho? Também tivemos um homem de 30 anos preso por tráfico de drogas, isso ontem à noite na BR-470 em Rio do Sul. A ação ocorreu após troca de informações entre a Polícia Militar e a Polícia Civil de Trombudo Central. Durante a abordagem, os policiais encontraram cerca de 197 gramas de um pó. Substância em pó dentro de uma mochila com roupas infantis. O motorista assumiu a posse do material, né? Possivelmente cocaína. No veículo também estava a companheira do suspeito e 4 filhos menores de idade. 2 celulares também foram apreendidos. O homem, a droga e aparelhos encaminhados então para a Delegacia de Polícia Civil de Rio do Sul. Os demais ocupantes foram liberados. Um incêndio de grandes proporções atingiu uma oficina mecânica no bairro Ingleses, em Florianópolis, na madrugada de hoje, dia 11. A ocorrência foi registrada nas proximidades do Aqua Show Park e mobilizou equipes do Corpo de Bombeiros Militar de Santa Catarina. Quando chegaram ao local, os bombeiros encontraram uma grande quantidade de chamas e diversos materiais combustíveis no interior do imóvel. Entre eles estavam pneus, madeira, óleo, diesel e peças automotivas, o que contribuiu para a rápida propagação do fogo. As chamas atingiram 3 veículos e um caminhão que estavam dentro da oficina. Durante o combate, as equipes também concentraram esforços na proteção de outros veículos e de áreas da edificação que ainda não haviam sido atingidas. A operação mobilizou caminhões das bases da Trindade, Canas Vieiras e Barra da Lagoa, além de uma viatura do comandante de área. Segundo o Corpo de Bombeiros, foram utilizados 20 mil litros de água para controlar e extinguir o incêndio. O trabalho das equipes se estendeu durante a madrugada e foi concluído por volta das 4:30 da manhã, após a extinção completa das chamas. A Polícia Civil cumpriu 2 mandados de prisão ontem aqui em Tuporanga. As ações foram realizadas pelo setor de investigação e capturas da delegacia da comarca. Em uma das ocorrências, um homem de 41 anos foi preso no fórum de Tuporanga. Contra ele, havia uma ordem judicial que determinava o cumprimento de pena no regime semiaberto após uma falta grave durante a execução penal. O homem possui condenações por furto e roubo. Na segunda ação, os policiais localizaram um homem de 48 anos em uma residência no bairro Vila Nova. Ele tinha um mandado de prisão civil por falta de pagamento de pensão alimentícia com prazo de 90 dias. Os 2 homens foram encaminhados à delegacia de polícia para os procedimentos legais e posteriormente levados para o presídio regional de Rio do Sul. Vemos também um homem de 32 anos sendo encaminhado ao hospital após sair da pista e capotar um veículo na SC-112 em Trombudo Central nesta terça-feira. O acidente envolveu um Chevrolet Montana de cor branca. Segundo bombeiros militares, o motorista estava sozinho no veículo e foi encontrado consciente, orientado e caminhava próximo ao local quando a equipe de socorro chegou. Durante o atendimento, o homem relatou que sofreu um mal-estar enquanto dirigia e em seguida perdeu o controle da direção do veículo. Ele também se queixava de dores na cabeça, na região parietal. Os bombeiros não identificaram fraturas e nem ferimentos aparentes. No entanto, durante a avaliação foi constatada alteração na pressão arterial, que estava elevada. Após os procedimentos de atendimento pré-hospitalar, o motorista foi levado ao hospital de Trombudo Central para a avaliação médica. E um adolescente de 13 anos ficou ferido.

0: óbito após um acidente envolvendo uma bicicleta e um carro lá em Lontras hoje. A ocorrência foi registrada na rua Oswaldo Schroeder, lá no centro do município. Segundo equipes de atendimento, o automóvel era conduzido por um homem de 75 anos. O motorista não se feriu, recusou atendimento, informou estava bem no momento. O ciclista teve ferimentos considerados leves, foi avaliado no local após o atendimento. O responsável pelo adolescente optou por não encaminhá-lo ao hospital. E a BR-470 foi totalmente liberada por volta das 3h20 da tarde de hoje, após um acidente que envolveu um carro e um caminhão no quilômetro 110 em Apiúna, aqui no Alto Vale do Itajaí. Apesar da liberação, a Polícia Rodoviária Federal informou que o trânsito seguiu bastante intenso na região. O acidente foi por volta das 2h25 da tarde e provocou a interdição completa da rodovia durante o atendimento da ocorrência. Segundo a PRF, a colisão entre o automóvel e o caminhão ocorreu no KM-110 da BR-470 e exigiu, como eu falei, o bloqueio total da pista. Equipes da Polícia Rodoviária Federal foram deslocadas ao trecho para fazer o atendimento e organizar o trânsito. Não foram divulgados detalhes aí sobre a dinâmica do acidente. Também, ainda de manhã, um acidente de trânsito provocou a interdição parcial da BR-470 em Trombudo Central. Segundo as informações que foram divulgadas pela Polícia Rodoviária Federal, a ocorrência foi registrada na altura do KM-164 da rodovia e, por causa desse acidente, parte da pista precisou ser bloqueada para o atendimento à ocorrência. Então, essas as informações principais aí das últimas 24 horas, meu querido. A gente volta amanhã, Paulinho, com mais informações, ou ainda hoje, se algo extraordinário acontecer, a gente está aí de plantão até às 7, das 7 às 8. Hoje tem a hora do Bafafá, todo mundo convidado também para participar e dar umas boas risadas com a gente ao vivo aí. Tá bom, meu querido?
1: Fechou então, Elon Carlos. Até mais aqui em nossa programação. É o Estúdio S que segue para você.
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1: 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É a Marmac, confiança e tradição no campo agricultor. 6h12, é o Estúdio S pra você. Bobiô, e laia, hein? A gente

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9: Estúdio S para você nesta tarde e noite já de terça-feira chuvosa em todo o Alto Vale do Itajaí. Já já nós vamos ter aqui no Conversa Aberta uma moçada que vai para os
10: Para Jasque.
9: Pessoal aí dos xadrez.
10: E o tênis de mesa.
9: Na minha época era do ping-pong, né? Antes nós vamos rodar a melhor de 3.
11: Ah, melhor de 3, né? Tem isso, rapaz.
9: O ouvinte participou, votou, escolheu e vai ouvir a mais pedida.

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2: 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Eu recebo no nosso Conversa Aberta de hoje, secretário municipal de esporte e cultura, o Edésio Bilk, junto com esses dois feras, que é o Leandro Martins, do tênis de mesa, e o Johnny Heck, do xadrez, que vão nos representar lá em Chapecó, semana que vem, no Parajasque, que é os Jogos Abertos para Desportivo de Santa Catarina. Leandro Martins e Johnny Heck são as nossas estrelas, secretário. Boa noite.
3: Boa noite, João, Paulinho. Opa. Aí o Leandro, o Johnny, é isso aí. Rapaziada aí, empenhada, né? Um no tênis de mesa, o outro no xadrez, para representar Ituporanga na fase estadual, que é a fase final, né? Do Parajasque lá em Chapecó. Para quem não sabe o que é o Parajasque, a gente vai falar, né? Que são os jogos abertos, só que para atletas paralímpicos, né? Atletas com alguma deficiência, no caso dois aqui são cadeirantes, né? Então eles vão estar disputando pra gente aí, já o Leandro já é um atleta aí já bem reconhecido da população e já disputa aí catarinense, tênis de mesa.
2: É um atleta que já assusta.
3: Já assusta.
2: Quando falou, chega,
3: já assusta, o Leandro
2: os
3: ficou.
2: Os caras ficam com a orelha
3: já, tá doido? Já ficou, acho que o ano passado entre os três, se não me engano, no estado, né? Leandro, na tua categoria, tu recebeste, eu acho, uma premiação, sim, né? Sim. E no Brasil também, se não me engano, acho que ele pegou alguma coisa também de
4: terceiro lugar em dupla mista.
3: Em dupla mista na categoria dele no nacional, então é. E já o Johnny já joga xadrez aí uma vida também, conseguimos convencer ele esse ano a disputar com a gente, né, Johnny? O Johnny, inclusive, é funcionário lá da prefeitura, funcionário efetivo, é funcionário de carreira, então vai estar colaborando com a gente aí também no Parajasque, os dois atletas, que bom, e tomara que tragam coisas boas pra nós.
2: Eu não canso de falar, e não é puxar saquismo, eu acho que tu também não precisa disso.
3: Não.
2: Se você soubesse o orgulho que eu tenho como ituporanguense que sou, de ver, por isso que eu faço questão sempre de trazer aqui, já passaram alguns aqui, né? No Estúdio S ou no Café com João, para falar de que nós temos atletas, nós temos feras e que vão participar de competições em várias modalidades, nos representando, porque quando a gente fala Ituporanga, fala do João Sérgio, fala do Paulinho, fala do Edésio, fala de todos nós

0: somos ituporanguenses, né, Edésio?
1: É, isso mesmo. A gente fica contente, né? Porque o Leandro tava por muito tempo, nem jogava por Ituporanga, disputava por Ituporanga, tava disputando por Rio do Oeste, se não me engano, né? O Johnny, não sei se já disputou por Ituporanga alguma, chegou pra disputar por outra cidade.
2: Quer disputar por Rio do Sul.
1: É, chegou a disputar por Rio do Sul. Então, o que que é, porra? É aquilo que a gente sempre fala aqui, né, João? Atleta da casa disputando pelo seu município. Não importa se eles vão sair daqui, vão pra Chapecó, a gente quer muito que traga a medalha, mas se não trouxer, cara, que legal. É uma semente que a gente vem plantando, o planejamento, né, que a gente tá trabalhando em cima disso. Que bom, Ituporanga se orgulha de vocês, né, João? Pode ter certeza.
0: Demais, eu fico demais. Feliz da vida.
1: Tem uma coisa que
0: o Edésio me fala, ô João, nós vamos ter atleta X participando de uma competição X, a gente pode trazer.
1: É, justamente. Verdade, porque, falei com o João.
0: Pode trazer porque eu faço questão de que a população tome conhecimento. E até para valorizar vocês, Leandro e Johnny, porque a gente sabe, não é fácil hoje ser atleta, não é fácil você representar um município, independentemente da competição, falta muitas vezes o apoio financeiro, falta apoio logístico, falta um monte de coisa. E eu vejo, depois, desde a criação da Secretaria Municipal de Esportes, essa facilidade, né? Esse facilitador para os nossos desportistas. Ô Leandro, tênis de mesa. Tu é bom no ping-pong, filho? Boa noite.
3: Que eu pensei, hein? Deixa que os outros falem. A gente tá aprendendo ainda, né? Porque tem gente muito experiente lá, gente que joga mais de 10 anos, né? Eu, antes do meu acidente, eu jogava o Olímpico. E o Paralímpico, ele tem uma dinâmica diferente. É como comparar o futebol de campo com o futsal. Né? Então, teve que ter uma adaptação, readaptação ao esporte, que é, né? Continua sendo tênis de mesa, mas a dinâmica do jogo é diferente. Então, eu tinha uma base no Olímpico, né? Dá pra usar muito dessa base no Paralímpico, mas tem muita coisa a ser aprendida no Paralímpico, né? Então, eu tô com 1 ano e meio, indo pra 2 de treinos e enfrentando gente aí que tá há mais de uma década jogando, né? E dá pra incomodar um pouco.
0: Vocês vão a Chapecó, tu já tem noção quem que tu vai enfrentar?
3: Não, não saiu a chave ainda. A gente tem a lista dos municípios, né? Chapecó, Blumenau, Itajaí, Joinville.
0: Como a gente diz no linguajar popular, pega macaco velho.
3: Sim, sim. Então vai muita gente experiente, né? Rola contratação de atletas de fora de Santa Catarina, né? Então tá vindo atletas da seleção brasileira pro tênis de mesa, né? E assim, vai ter jogos. Mas a gente vai tentar trazer alguma coisa, a gente vai dar o máximo lá e
0: tenho certeza disso.
3: Sempre tentar incomodar.
0: Tenho certeza disso. Ô Johnny, eu acho que o xadrez é um dos esportes, talvez, de maior concentração, né? Porque se o cara tiver com a cabeça pensando na namorada, pensando em outra coisa, em comprar um carro novo e não se concentrar ali nas dívidas. Se não se concentrar ali, uma mexidinha no tabuleiro, bota a vaca no brejo com corda e tudo, né? Boa noite.
4: Boa noite. É isso mesmo. A gente joga, né? Começa a jogar e às vezes o jogo tá se desenvolvendo muito bem, né? E um deslize ali, como você falou, a vaca vai pro brejo. Então exige muita concentração, atenção plena mesmo. É um jogo que quem tá de fora, assim, tá olhando ali, nada tá acontecendo, né? Tá tudo parado ali, mas eu e o adversário, a gente tá jogando ali, é uma batalha que tá acontecendo, assim. Então o xadrez tem disso, assim.
0: Diferente do tênis de mesa, tênis de mesa se diz é sete? Cada tempo?
3: Sim.
0: Sete.
3: Sets.
0: São 3 sets.
3: Melhor de 5.
0: Melhor de 5.
3: Melhor de 5 quer dizer o quê? Que quem fizer 3 sets primeiro, ganha a partida.
0: É, porque o outro pode até ganhar as outras duas, mas
3: quem fechar o terceiro.
0: Fechou o terceiro, leva.
3: Então pode ficar 3-0, como pode ficar
2: 3-2.
3: 3-2.
0: O xadrez é o jogo da paciência. Pode começar de manhã e terminar de noite, né?
4: Isso. O ritmo de jogo do Parajás, que é 1 hora.

0: mais 30 segundos no relógio. Uhum. Então a partida pode durar 4 horas, 5 horas, tudo depende, né? Então realmente é um jogo de paciência. E o recorde até mundial é 7 horas e 45 minutos de partida.
1: Nossa!
0: Porque cada lance que você faz, você ganha 30 segundos no relógio, né? Uhum. Então, se você jogar muito rápido, você vai acumulando tempo, né? Só que se você jogar muito rápido também, você faz lances imprecisos, né? Uhum. E acabando teu jogo vai ficando um pouco pior. Então, tem que ter esse discernimento aí.
2: Nesse tempo, agora o curioso, né? Nesse tempo, 5 horas. Eu preciso no banheiro. Pode
0: ir? Pode ir, não tem problema.
2: É?
0: Pode se levantar, chamar o árbitro, pedir que pra ir no banheiro e não tem problema.
2: É.
3: Pode acontecer, né?
2: No tênis de mesa, mija ali mesmo, né?
1: Não, a gente tem esse privilégio também. Pra minha surpresa.
0: É. Isso comer também, se precisar comer.
1: Às vezes é usado como estratégia, né? Pra esfriar.
2: Pra dar uma esfriada.
1: Claro. A gente percebe algumas coisas. Mas que bom que tem essa regra. Eu acho que é indispensável. É necessária.
2: Ô, Leandro, e o que que tu espera aí do tênis de mesa? Tu já disse que a ideia é trazer coisa boa para nós.
1: Sim. É separado por categorias, né? O tênis de mesa, por classe. Não é categorias. O paralímpico é classe. Então tem classe 5, classe 4, classe 3, classe 2, classe 1.
2: Toca por miúdos para nós entender. O que quer dizer isso?
1: A classe 5 é o atleta que tem menor dificuldade física. Ele tem
2: menos movimento.
1: Isso.
2: Mais movimentos.
1: O classe 4, um pouquinho
2: menos
1: movimentos. O classe 3, um pouquinho menos. O classe 2, um pouquinho menos. E classe 1.
2: Qual é a tua classe?
1: Eu era classe 5. E eu jogava com os classe 5 e eu percebia coisas estranhas, né? Eles tinham muita facilidade física, muita pujança física, muita potência física. E eu questionei isso, né? Então eu fiz uma reclassificação funcional e eu consegui descer para classe 4.
2: Para ficar pelo menos igual para igual.
1: É, porque, por exemplo, eu tenho lesão medular, que é fratura de coluna, né? Então eu tenho pinos na coluna, isso incomoda, isso dói, né? Eu tenho dor neuropática, né? Se está querendo chover, essas coisas, né? E esse pessoal da classe 5 geralmente é o pessoal que nasceu com a deficiência e muito deles são o pessoal da paralisia infantil. Então na real eles até andam, muitos deles andam.
2: Não sente as dores que tu sente.
1: Não tem, né? Não tem material estranho na coluna. Muito deles andam, né? Não ali na frente de todo mundo, né? Mas no dia a dia em casa, né?
2: Isso é mais ou menos aqueles que vão lá no INSS pra pedir o aposentado.
3: Daí vira a esquina saindo.
1: A gente vê eles dando uma raquetada e mexendo a perna, sabe? Então, eu tô na categoria errada. Então, eu baixei pra classe 4, né? E geralmente é o pessoal que tem lesão medular, né? O pessoal que tem uma lesão bem parecida com a minha. E esse pessoal da seleção, que tá vindo da seleção brasileira, vai pra classe 5. A esperança é fechar grupo na classe 4, que daí eu meio que saio dessa galera, né? Falando em tom de brincadeira. Sim, aqui.
2: Mas corre dos bichos papão.
1: É, tipo, a perspectiva ela melhora, né? E aí, quem sabe dá pra trazer uma medalha.
2: Porque se o cara da seleção brasileira tem um treinamento diferenciado, tem uma estrutura diferenciada, não é fácil competir daí.
3: Não, tá doido.
1: Não, eles têm treino específico o dia inteiro, tem sparring, né? Tem toda uma.
2: E ganham pra isso também, né? Porque daí tem os patrocinadores, né?
1: É, tem as bolsas atletas, né? Atleta. Eles ganham muito, mas muito bem. Um dinheiro que vocês não imaginam.
2: Tu não tem bolsa atleta?
1: Tenho duas. Né? E
2: ganha bem?
1: A nacional e a estadual. Dá pra se manter.
2: Se manter. Que coisa boa.
1: Paga as despesas do esporte, né?
2: Que joia.
1: Então, mas se tem que ir na classe 5, porque tem que, se não fechar a classe 4, faltar o atleta, aí junta 4 com a 5. Aí a gente cai pra dentro. Né?
2: Acho que vamos deixar tomar só fecho no 4, né?
3: No 4 tá bom.
2: No 4 tá bom, né?
1: Mas a esperança é a última que morre.
2: É, Johnny, e o que que nós podemos esperar de você lá no xadrez? Vem embora com medalha?
0: Vamos tentar, né? A gente tá

0: treinando aí, estamos lutando e vamos lá com confiança e não frouxamos, né?
1: O prefeito Geisso dá uma folguinha pra te treinar, pra fazer bonito lá, ou tá te judiando na prefeitura também?
0: Não, semana que vem a gente vai ter uma folga aí, a semana toda vamos se focar lá e trazer uma medalha, trazer...
1: Tu treina com quem?
0: Hoje em dia tudo é mais fácil, né?
1: Faz com internet, computador?
0: A gente treina com... Eu posso jogar com qualquer pessoa do mundo pela internet, sim, né? Uhum. Então eu treino principalmente usando o computador mesmo.
1: Quem é um fera assim que tu pegou e tu lenhou?
0: Fera que eu lenhei? Bom, eu já ganhei uns bons resultados regionais, assim. Teve um tempo atrás que eu participava de bastante competições, então na região, assim, eu ganhava bastante medalhas. Daí eu acabei dando uma parada um tempo, né? Agora eu tô de volta aí, vamos à luta aí.
1: Que bacana.
0: Começou como um hobby, né? Acabei gostando muito e...
2: Tá aí pra cima.
1: Isso. Que bom. Fico ansioso, louco pra chegar semana que vem pra ver como é que os meninos
2: vão ser. Meu, cara, tava na ansiedade que... Faz tempo assim, né, que não participou num Parajasco. Eu não sei se o Leandro participou ano passado, Leandro, mas...
3: Não, não deu certo.
2: É, mas faz tempo, cara, que a gente não participa com um Parajasco. Que essas coisas que a gente vem resgatando, né, que a gente volta e meia passa aqui, às vezes passa 10 anos, 20 anos, que não acontece as coisas. Até falando do próprio tênis de mesa, chega, a gente fez um investimento bom aí. Um ano inteiro, desde parte de inscrição, parte de transporte, parte de equipamento, vai chegar uns 40 mil reais, assim, é bastante coisa. Um tênis de mesa, assim, quando tu lembra quando chegou lá, tinha uma mesa velha, podre.
1: Porque não tinha nem bolinha de ping-pong, pô.
2: Hoje tem 8 mesas, chegou um robô, tem um robô que joga bolinha pra eles poderem treinar, tem rebater temático.
3: Eu gostaria de falar também sobre isso.
2: Tem bastante coisa.
3: Agradecer o Edésio por toda a ajuda, né? Pensar como começou e como está, né? A gente tinha uma mesa num lugar adaptado, né? No corredor lá do Henrique, né? E hoje a gente tem um local só pra gente ali no seminário, né? Com 8 mesas.
1: Olha que legal.
3: 2 robôs, rebatedores, enfim, todo o material necessário tem ali. Então, assim, é impressionante, Désio. Muito obrigado a ti, ao Geisson. Eu ouço coisas de bastidores, né? Sobre o tênis de mesa e... Nessas coisas que eu ouço, dá pra chegar à conclusão que o tênis de mesa nunca recebeu tanta atenção como tem recebido nessa gestão. Então fica aqui meu obrigado.
1: Eu acho que em todas as modalidades esportivas, eu vejo a nossa piazada em disputar joguinhos abertos. Falta ainda, nós temos aqui aquelas quadras pro pessoal do beach tênis. Uhum. Que estão jogando por equipes de fora, para que também possamos ter eles nos representando.
2: É, o Beach venceu, né? O Beach venceu, né? Tá indo bem, né? Então a gente vai.
1: É igual esse negócio de paddle aí, vai ver como vai crescer.
2: Nós
1: aí
2: temos a nossa quadra, João, lá no Parque da Cidade. Nós temos aí mais de 100 alunos pela escolinha do Beach Tênis, né? Mas assim, a gente precisava ter mais uma quadra hoje aí pra gente poder.
1: As duas que tem são particulares, 25 de abril e aqui do Getúlio.
2: Então nós temos lá, são mais de 100 alunos com a professora Fran, aliás, uma excelente professora, alunos desde das pequenininhas até cara, pessoa da terceira idade, assim, lá. 60 a mais, assim, inclusive.
4: Mais do que o João?
2: Inclusive, João, tu quer 70 a mais, pode ir lá participar com a gente.
4: 70, 80 a mais.
1: 70 a mão nas tuas orelhas. E tu vai ver que é bom pra tua secretária. Tu vai ficar pra trabalhar hoje.
2: Vou ficar, tem bafafá hoje, daqui a pouco vem o Flan também aí, vamos estar aí.
1: Vamos estar junto com ela e com a Maria Vitale.
4: Show de bola.
1: Bem-vindo aí, Edésio, como secretário. Meninos, boa sorte pra vocês.
0: Muito obrigado.
1: Pode ter certeza que vocês têm um cara aqui em Tuporanga torcendo pelo sucesso de vocês e que venham medalhas.
3: Obrigado.
1: Eu acho que o que dignifica, o que deixa o artista feliz é o aplauso, e o que deixa o atleta feliz é uma medalha no peito. E não só o atleta, mas toda a nação tuporanguense. Sucesso para vocês. Amanhã tem mais conversa aberta, meu querido Paulinho.
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0: Oi!
1: Oi! 12 minutos faltando para as 7 da noite. 12 para as 7?
0: Mais conhecido como 6:48.
1: Também.
0: Também, né?
1: É. Ou 18.

0: 8 horas,
1: 18, 48. Verdade, serve também.
0: Tem uns que diz 18 horas da tarde.
1: 18 da tarde.
0: Não tem 18 horas da manhã, entendeu? É da tarde.
1: Ela, ia.
0: Eita, povo. Meu querido Paulinho, quem é que vai...

0: Tá vendo? Ganhadores aí da melhor do sorteio.
1: Sorteio, tem que passar aqui na rádio pra poder pegar o papelzinho, né?
0: O voucher.
1: O voucher pra ir lá degustar a sopa. Tá bom?
0: Tá bom.
1: Vambora?
0: Vambora.
1: Tem boletim da Mave, depois Erlon Carlos, Edésio Bill, Kifanho.
0: Meu!
1: E eu e a hora do Bafafá.
0: Como esse homem trabalha, né?
1: Carlos Moraes, né?
0: É o Carlos, é o que Carlos, o Mai tá de,
1: com a gente
0: tá de aniversário hoje,
1: daí,
0: rapaz.
1: De aniversário não trabalha.
0: Parabéns, Mai!
1: Ô, Mai! É sucesso! Tchau, gente! Amanhã tem
0: valeu.
1: Mais!
0: Barbaridade!

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4: Olá, hoje é terça-feira, 11 de agosto. Acompanhe a seguir informações sobre a Assembleia da Amabe, que será realizada amanhã na FERSUL, sobre as reuniões e capacitações dos setores de educação e saúde que acontecem nos próximos dias, e entrevista com o presidente da Amabe, prefeito Cláudio Volneicens, que está participando em Brasília de uma mobilização em prol dos municípios.
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4: E fazendo parte da programação da FERSUL 2026, amanhã, dia 12, às 4 horas da tarde, será realizada no Centro de Eventos Hermann Punhagen, Assembleia Ordinária da Amabe. Haverá apresentação da feira com impactos regionais e resultados, momento Fiesc Senai, apresentação do programa SC Mais Inovação, e também do Centro de Inovação Norberto Fran, o CINF, resultados e perspectivas para o Alto Vale. Após a assembleia, os prefeitos participam da abertura oficial da FERSUL.
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4: E nesta quinta-feira, 13 de agosto, será realizada na Sala dos Municípios da Amabe reunião ordinária da CIR Alto Vale, a Comissão Intergestores Regional de Saúde do Alto Vale do Itajaí. Na pauta do encontro, temas como atualização e adequação da classificação dos tipos de estabelecimentos de saúde no Cadastro Nacional de Estabelecimentos, cursos técnicos, rede feminina de combate ao câncer, novas regras dos instrumentos de gestão e

0: conselhos municipais de saúde, planos de vigilância sanitária, entre outros. A reunião será na parte da tarde, com início a 1:30.
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0: A Mave, através do Colegiado de Educação dos Municípios, realiza no dia 19 de agosto uma palestra com o tema TDAH levado a sério nas escolas. O evento será às 14h no auditório da associação e as palestrantes serão a doutora Maria Aparecida Nunes Fontana, especialista em infância e adolescência, professora de medicina na Univille, tendo como mediadora a psiquiatra e professora do curso de medicina da Unidave, Mariana Selle. Para este evento estão convidados os profissionais da educação dos municípios do Alto Vale, sendo que estão sendo disponibilizadas 6 vagas por município. As inscrições devem ser feitas até o dia 17 no endereço amave.org.br.
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0: Representando os 28 municípios do Alto Vale do Itajaí, o presidente da Amave, prefeito Cláudio Volneissens, está participando hoje e amanhã em Brasília de uma mobilização organizada pela Confederação Nacional de Municípios. Entre os temas que fazem parte do encontro está o adicional de 1% do FPM para os municípios brasileiros. De Brasília, o presidente da Amave traz mais informações.
2: Estou aqui na CME, representando 28 municípios do Alto Vale, a Amave, numa reunião muito importante aqui sobre pautas municipalistas que está sendo discutido aqui hoje e amanhã para levar para o Congresso Nacional, principalmente essas pautas bombas aí que estão acontecendo, que estão sendo votadas aí, e também os municípios aí pedindo 1% do reforço nosso FPM aí para dar uma aliviada nos nossos municípios.
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1: Alô, galera! Boa noite pra todo mundo, começando ao vivo, 19h02, mais um programa Hora do Bafafá. Ei, meu povo e minha pova, aqui é uma mistura de gaúcho com catarinenses na Hora do Bafafá. Né, seu Carlos Moraes?
2: Isso aí.
1: Tudo na paz?
2: Na medida do possível.
1: Tudo tranquilo. Edésio tava comigo junto com os meninos aí.
3: Não, tava aí agora. Show de bola. Bacana. Obrigado de novo, né?
1: Ah, show de bola. Aqui, bola de show. A sintonia é por isso que é a rádio comunidade. É. Meu querido Erro, tudo tranquilo?
4: Graças a Deus,
1: irmão. Desde 5 até agora?
4: Tudo certão aí.
1: Tudo certão? tá bom. Também. Dona G, capanela elétrica, agora uma benção.
4: Cara, feijoadinha todo dia, né?
1: Todo dia.
4: Dois palitos, feijão tá cozido.
1: Tá pronto. Eu vou fazer uma sopa.
4: É, né?
1: É, pensa na maravilha que é.
4: Não, tu faz risoto, faz tudo.
1: É, a minha mulher adora pé de galinha.
4: Aham.
1: E eu toquei naquela bosta lá, esse tempo...
4: Desmanchou
1: até o osso. Desmanchou.
4: É, né?

0: sopa de verdade.
1: É, sopa de verdade. Pô. Mas é bacana, tamo junto. Por falar em sopa, comida, panela elétrica. Isso. Deixa eu fazer a pergunta pra hoje.
0: Faz, João.
1: Valendo dois rodízios de sopas lá no CT. Uhum. É, retiraram o Vale Brinde aqui na rádio. E dois almoços lá pro CT também. É. Também tem que tirar o Vale Brinde aqui na rádio. Então vai, são dois
0: qualquer
1: almoços.
0: Dia, né, João?
1: Qualquer dia. É. Dois almoços e dois rodízios de sopa. Rodízio é pra quinta agora,
0: quinta,
1: tá?
0: Agora, ali,
1: ó. O almoço.
0: Dia 13.
1: É, o dia que você desceu.
0: Foi lá semana passada, ficou de lá?
1: Não fui.
0: Eu quero, se Deus quiser, vou quinta lá.
1: Quinta, vamos tentar ver se vamos
0: lá. Vamos lá, Dionísio já me convidou 100 vezes. Vamos lá, vamos
1: e
0: lá.
1: E na outra quinta que tava banco, tinha aqueles risoto, camarão, tudo quanto
0: é
1: coisa.
0: Pois é.
1: Não fui. Mas, meu querido Erlo, para facilitar a ver todo mundo, para as pessoas participarem com a gente, o que não pode faltar no almoço? O que não pode faltar no almoço?
0: Tá.
1: Eu respondo, não pode faltar arroz. Se não tiver arroz, parece que não tem comida.
0: Olha lá. Eu já tinha um tio que dizia que, o tio falou, o Siriquá, dizia que arroz era comida de hospital Piriquito. De doente.
1: É,
0: não. Não comia.
1: Eu tenho que ter arroz, porque
0: não
1: o arroz. Tem
0: que ter arroz pra ele.
1: O arroz com feijão, um arroz com a manoiazinha, arroz com bife.
0: Tu não é chinês, mas gosta de arroz.
1: Eu gosto de arroz, tem que ter arroz. Tá?
0: Eu não pode faltar carne, velho.
1: Carne. Não, carne é normal, né?
0: Não,
1: mas pode ser um ovinho com arroz também é bom.
0: Ah, pode.
1: Né?
0: É, mas eu, assim, difícil mesmo. Cara, se eu disser de forma geral, o que não pode faltar na minha comida é tempero.
1: Não, mas tem que ser comida.
0: Comida, então, é carne, mano.
1: Carne.
0: Tem que ter carne.
1: Você...
0: Tem que ter uma carninha, cara.
1: Você, Décio.
0: Tá, porque pode faltar arroz pra mim, pode faltar macarrão, mas se tiver uma carne, até tiver uma carne, um bife, quer ver um bifezinho cebolado, que um pãozinho, tá feito o almoço.
2: Mas eu também, arroz.
0: Arroz?
2: Arrozinho, se tiver arrozinho todo dia, no meio-dia.
1: Arroz
2: ou macarrão, um dos dois não pode faltar, tem que ter.
1: É.
2: Ou arroz ou macarrão, eu como dia de semana, né? Arroz ou macarrão e um feijãozinho, mas mais é arroz e macarrão, não pode faltar nenhum dos dois.
1: Eu, se tiver arroz com feijão, como todo dia.
2: Se tiver arroz e macarrão, eu misturo os dois, frito um ovo, aquela geminha crua ali, nossa senhora, isso ali pra mim é a melhor coisa.
0: Eu tenho um primo, ele trabalhava na Cebola, eu e o Frido. Nós fomos almoçar, eu até sei onde é que foi. Foi aqui pra dentro do Rio Batalha ali.
2: Eu sei o que o Frido gosta.
0: Os cap.
1: Salsicha, bacon.
0: Os cap, nosso parente, rapaz. Fizeram um almoço e meio-dia. Tinha até marreco. Isso. Marreco recheado, cara. Pensa na comida. E um primo meu, gordinho, que tava lá. Ele olhou pra lá e. Tá, a mulher até disse: tá procurando, tá faltando alguma coisa? Pô, batata doce, batata isso, batata... Ai, pô, tá, porque não tem pão.
1: Cara,
0: pra eles, na verdade, vai dizer que tem que ter pão.
1: Eu acho que eu sou uma das pessoas que menos pão come.
0: Eu como pão.
2: Eu também.
1: Pouquíssimo pão eu como.
0: Pão bom é
1: eu
0: gosto,
1: eu tenho um paladar diferenciado. Eu, por exemplo, pra comer pão, pão com margarina, só como pão com margarina quando eu vou tomar uma sopa. Aí tem que ter o pão com margarina.
0: Pão com margarina?
1: Com margarina? Olha só que paladar fora da casa.
0: Eu como muito pão com requeijão agora, em casa. O requeijão é a
1: bola. Um feijão bebido com pão com chimia.
2: Não. Sopa com pão, com nata e açúcar, eu como 4 fatias de pão.
1: É, alemão. Sim. Alemão é assim.
2: Mas tá louco.
1: Ô, sopa. Gaúcho, o que não pode faltar na boia?
0: Carne.
1: Carne, Gaúcho.
2: Bárbaro.
1: Tem que ter, né?
3: Ah, tem que ter. A carne não dá pra faltar. Não. É verdade. Pode faltar qualquer coisa. A Cleusa adora ovo. Meu Deus do céu. O dia que ela faz ovo, daí não faz carne. A mim já não tá bom.
1: E você, meu querido ouvinte, o que não pode faltar? Manda o seu WhatsApp para nós, 991920947. Responde o que não pode faltar no almoço. Tá? O que não pode faltar no almoço? Valendo dois rodízios de sopa do CT para quinta-feira e valendo dois almoços do CT também. É só você mandar o seu áudio pra gente ou mandar por escrito que nós vamos atender você com muito carinho, tá bom?
0: Nome completo da onde tá falando, João. E o que não pode faltar no seu almoço aí? Tá na sua refeição, uma vez tu não almoça, tem gente que não almoça.

0: Mas daí, ó, na minha refeição, pô, tá valendo, cara, eu só janto, o que é que não pode faltar? Mas é por aí, tem que responder. Não adianta dizer, eu quero participar do sorteio e não responder a pergunta.
1: É, tem que responder a responder. Pergunta, né? O que não pode faltar é na mesa.
0: É.
1: Né? Na hora do almoço.
0: Na hora do almoço aí, né? Seu comer. Vamos escutar aqui.
1: É. Tá? Enquanto isso, nós vamos ouvir o Carlos Moraes falar da Central Solar, né?
2: Central Solar.
1: Central Solar. Vamos ouvir o seu Carlos. Nós vamos, logo começa aí o horário de propaganda eleitoral gratuito e quando começar, a gente de vez em quando tem que dar um intervalo no programa aqui para a veiculação da propaganda eleitoral, tá? Então já vou alertando o ouvinte aí também, exemplo dos outros anos que era assim que a bagaça funcionava. Pode falar, meu querido Carlos.
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1: Tá aí, falou meu querido Carlos Moraes. Nós já temos participação?
0: Já.
1: Já, meu caro Carlos. Vamos ver o que não pode faltar na mesa do povo.
3: Boa noite, noturno, papapá, aqui é o Jorge Frasmelo, da Rosão Steff. Depois do sorteio, de certeza, do sopão e do almoço aí. Minha comida, como é que eu gosto, é de carne e cebola aí. Carne não tem, né? Hora do rancho, não é? Beleza?
1: Beleza. Não é a que mais gosta, é o que não pode faltar no almoço. Aí você não sabe o que tu mais gosta, de camarão.
0: Olha quem chegou agora, rapaz. Isso é hora de chegar, fanho. Pô, o que que deu que chegou atrasado hoje, velho?
4: Eu tava dando uma cagada.
0: Nossa, não precisa dizer o que que tava fazendo, cara.
4: É que daí me saltou hemorroida. Fiquei um pouco empurrando o caroço pra dentro.
0: Tá com problema de hemorroida?
4: Porra, né? Cara, saiu. Parece uma cabeça de alho, cara. Tá virando cabeça de alho, cara.
0: Cara, por favor, gente. Nós estamos aqui, tem
1: não
0: gente.
1: Não fale merda que nós estamos falando de comida.
4: Nunca dei hemorroida em ti, cara.
0: Não, não, nem que desse.
4: Mais um dia. Vai dar, cara. Também come ruim.
0: Vai jogar,
4: cara.
0: Vira essa boca pra lá, seu prato.
4: Bom, eu gosto. Tem várias marcas de arroz, né, cara? Tem arroz Ica.
0: Ica?
4: Kika.
0: Ah, Kika.
4: Kika, tem arroz chinês. Tem o Cadela também, que eu gosto.
2: Arroz Cadela. Arroz Cadela.
4: Essa aí eu gosto.
0: Arroz Cadela.
4: É, quando a minha mulher faz, eu gosto muito de comer arroz Cadela. Da minha mulher.
1: Arroz Cadela.
4: Entendeu? Eu gosto muito desse arroz aí. Da minha mulher. Comer arroz Cadela. Arroz Cadela eu gosto. É. Eu gosto de comer arroz Cadela, mano. Quando a gente faz em casa. Eu não vou perguntar pro cara, se fica ruim assim quando ele pergunta na frente dos cunhados, né?
0: Ele vem com a corda toda. Já chegou aqui, já chutou da porta, né? Meteu pela porta, rapaz.
4: É marca que tá mais gosta.
0: E o que é que não pode faltar na tua comida, além da rosca dela?
4: Eu tô mais humilde, né, cara? É um mignonzinho, né? Um camarão.
1: É bem humilde.
4: Camarãozinho pistola. Aquele 300 conto quilo.
0: Camarãozinho pistola.
4: Mulher no Schmidt vende pros amigos ali na vila. Esse que eu mais gosto.
1: Ainda bem que ele tem poucos amigos, né?
4: Senão
1: quebra.
4: Carninha barata, assim.
1: Carninha barata, então.
4: Aquela
1: tá
4: temperada
1: bom.
4: Com ouro dourado, assim.
1: Ah.
4: Ela é boa demais, né, cara? Eu gosto daquela carne crua também, assim.
0: Sashimi,
4: sabe, xixi? Não? É, aquela uma assim que tu. Aquela repartida xixi? No meio.
0: Xixi?
4: Repartida no meio, assim. Ó, oh, marisco, cara. Marisquinho.
0: Ah, marisco.
2: Aquele que abre. Ah, tá certo.
4: Diz que o marisco é afrodisíaco, né, cara? Eu gosto, gosto de comer marisco no meio-dia. Já viu o marisco, não?
0: Sim, é bem parecido.
4: Se não for, já dá uma vontade, né?
0: Ah, já, né? É por isso que eu produzi.
4: É. Ah, meio-dia lá em casa não falta o marisquinho, cara.
0: Não falta?
4: Não falta, né?
0: Mesmo que tu não mora na beira-mar, o marisco pega.
4: Não pega, né, cara? Honra.
1: O Dionísio acaba de me informar aqui que tem mais um prêmio no programa.
0: Mais um prêmio?
1: Pra incentivar todo mundo a participar. Um cobertor. Tá?
0: É que é, né?
1: Nada a ver que tem. Ele diz que é 2x2.
0: É?
1: É uma barraca da cama.
2: É um king,
1: tá? Que tem lá na Vem Que Tem.
2: Deve ser.

0: King, ah, grandão. É.
1: Grandão. Eu mandei o áudio do Dionísio aí, meu querido Carlos, tá no seu Whats, tá? É, se quiser chamar o menino, podemos chamar o Dionísio aí já. Boa noite, Dionísio.
2: Boa noite. 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Um abraço pra toda a galera do Bafafá. Valeu, gente. Obrigado.
1: Valeu, Dionísio. Obrigado, querido. Então, ó, um cobertor desse aí também. Um cobertor King.
0: King. Esse que é, é o grandão.
1: É o grandão. Tá bom?
3: Nem de grosso, né?
1: É.
3: Foi, ele falou.
0: Quê?
3: Ele falou, é grande e grosso.
0: Ele falou?
1: É um cobertor.
3: É um cobertor. Ah, é um cobertor.
0: É um cobertor,
3: ah,
0: tu não tá prestando atenção.
3: Não, não vi.
0: Tu até te arrepiou.
1: E a pergunta é, o que não pode faltar no almoço? Tem que ter de qualquer jeito, tá? É, só mandar o seu áudio ou mandar por escrito também, 99920-9047. É, tem áudio aí, meu querido Carlos?
0: Tem um áudio. Vamos lá. Tem um monte de áudio aqui.
1: Vamos lá, então.
4: Boa noite pra vocês, seus bonitos.
1: Boa noite, linda.
4: Aqui em casa, o que não pode faltar pro almoço é arroz.
1: Arroz.
4: Isso é sagrado. É. Pode ser arroz com carne, arroz com ovo, arroz com repolho frito, arroz com leite, mas arroz tem que ter, é sagrado. É Zuleide Bepler Mello, aqui do Rio Bonito. Quero participar do sorteio.
1: Tá bom, tá participando.
5: Boa noite, um bafafá. Ranilda, não sendo a preta.
1: Ô, preta.
5: Que não pode faltar pra mim também no almoço. É arroz.
1: Arroz.
5: O arroz tu come com leite, tu come com feijão.
1: É.
5: O arroz ele faz sentido em tudo no prato.
1: É verdade.
5: Quero participar do sorteio. Um tá beijo bom. Pro fanho.
1: A Eva.
3: É só chegar que ela sente meu cheiro pelo rádio, cara.
0: É incrível, né? Mas é só tu dar o ar da graça e ela já manda mas, mensagem, né?
6: Como é que ele ia sentir o cheiro, né? O morroide. Empurrou pra dentro.
0: Isso, isso,
6: tem como sentir o cheiro.
0: Já chegou empurrando, falando de hemorroida, cara.
3: Tava
0: que era uma cabeça de alho.
3: Mas ela não tinha namorada essa aí?
0: Ela tinha, mas pelo visto desandou. Porque ela já tava mandando beijo.
3: Mandando beijo. Chegou a primeira coisa foi mandar beijo, né, cara?
0: Pois é, então...
3: Tem foto?
5: Beijo pro fanho.
1: Vamos ouvir lá, meu
7: obrigado. Boa noite, meus amigos do Bafafá.
1: Boa noite.
7: Me chamo Celi da Silva Dirks, moro no bairro Vila Nova. Eu queria participar do sorteio aí, viu? E eu queria dizer que pra almoço, aqui em casa tem que ter arroz. Arroz é todo dia, cozinho todo dia. Não pode faltar. Claro que carne a gente faz, né? Mas o arroz é... Não ficamos sem arroz. Valeu?
1: Valeu.
7: Um abração aí pra vocês, uma ótima semana aí e tudo de bom.
1: Igualmente, minha querida.
7: Até,
1: tudo de bom também. É igual lá em casa, né? Pode faltar arroz. Vamos ver o que o povo diz que não pode faltar na mesa. Valendo dois rodízios de sopas do CT, dois almoços e um cobertor King da Vem Que Tem. 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
0: Só amanhã, hein, gente?
1: Só amanhã, diz o
0: Vou falar pra dona Gida umas piadas amanhã lá.
1: É. Não, é assim, ó. Esse cobertor, tá certo que agora tá frio.
0: Claro.
1: Mas daqui a pouco, meu filho. Tá limpinho, bonitinho, guardadinho. É. Tu já tem pro inverno do ano que vem.
0: Com certeza.
1: 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É. Vamos lá, meu querido Carlos.
8: Fala, rapaziada do Bafafá, Rodrigo Ramos do Cerro Negro.
1: Aí, Rodrigo.
8: Rapaziada, eu tô no Rio Grande do Sul, na cidade de Alegrete, conhecida também como Baita Chão. Tô aqui no Rio Grande do Sul ouvindo vocês aí, tá? Eu e a Carol.
1: Valeu.
8: Passar uns dias de férias aí pra visitar o pessoal.
1: Tá bom.
8: O que
1: tá
8: não
1: certo.
8: Pode faltar no meu almoço, ó, se tiver um arroz, feijão, um ovo frito, já tá valendo, hein?
1: Tá valendo.
8: Valeu, abraço, gurizada.
6: Não me perguntes onde fica o

0: Alegrete. Tá.
1: Alegrete, mas que tal?
0: O Alegrete é perto lá da cidade que tu nasceu, em Pelotas, né?
1: Não, não é perto. Não. Eu não nasci em Pelotas, eu nasci em Terito, no máximo.
2: Terito?
1: Inteiro?
2: Ah, tá, mas qual é a cidade que tu nasceu, cara? Sério?
1: Eu nasci em São Valério do Sul.
2: Que tu nasceu no Rio Grande do Sul, mesmo?
1: Rio Grande do Sul, São Valério do Sul. É, na época que eu nasci, era pertencia a Santo Augusto. Uhum. Mas depois São Valério se desmandou.
0: Agora vamos falar uma coisa.
1: Mais ou menos isso.
0: Aí tu tá louco, né? É Santo Augusto. E?
1: São Valério foi o que nasceu. São Valério do Sul.
0: São Valério.
1: É.
0: Você nasceu no lugar de santo. É. E como é que tu veio virar da breca
1: pois
0: assim?
1: Pois é, mas é por isso que eu sou santo, né? Fica perto da cidade da Xuxa lá. Santa Rosa fica perto da cidade.
2: É uma cidade pequena nasci. Assim que tu nasceu? Essa cidade hoje tem quantos habitantes?
1: Ela tem, hoje tem uns 3 mil. Quando eu nasci era uma vilinha.
3: Hoje vocês viram a Xuxa dançando, cara, na tua vizinha?
1: Vi.
3: A Xuxa mesmo eu não vi.
1: Tu viu a pensar.
3: Mas também, pô. Tu viu? Não? Meu, nem cheguei a escapar.
2: Sabe, todo mundo já me comentou isso, eu não cheguei a ver. Cara.
3: Honra, cara.
0: Meu Deus do céu.
3: Não viu?
0: Escapou.
2: Dá um prato cheio.
3: É, uns dois, né? Depende, se escapa.
0: Vamos se concentrar no assunto.
2: Vamos
0: se
2: concentrar aqui.
4: Manhã cedo, assim, um ovinho frito, um pãozinho com pão de milho, assim. Quer ganhar um sorteio aí? Eu gosto de um pãozinho de milho verde e um ovinho de manhã cedo.
3: É de meidinho, Camal.
0: É o que não pode faltar no almoço.
3: É meidinho e misturança, né, cara? Não presta atenção na gente, né, cara? Porra, é meidinho, manda outro, cara. Manda outro, porque esse aí não valeu. Tô até participando do sorteio, agora não vai mais. Vai só porque não, só faltou mandar música.
2: O quê, rapaz?
3: Só faltou mandar música pra lá, né, cara?
0: Vamos lá, Carlos.
5: Boa noite, Bafafá.
0: Boa noite.
5: Pra mim que não pode fartar é fome, porque se o cara não tiver fome pra ter churrasco, não, nada vale nada, mas pra mim não pode fartar feijão, companheirado.
0: Tá bom.
5: 3 vezes por dia.
0: É.
5: E ovo, farinha de biju virado, e é isso aí, companheiro.
0: É. Tá certo, dá um free stick, velho, daquele de primeira.
1: É, agora isso é, o que ele falou é verdade, o cara com fome come qualquer coisa.
0: Por isso que sempre se recomenda, antes de você ir ao supermercado, comer.
2: É verdade.
0: Porque se tu vai pro mercado com fome,
1: tu traz
0: tudo que tu vê, tu quer tochar do carrinho. É?
2: O nosso ouvinte Thiago Ferreira, lá de Barro Branco, ele disse que o que não pode faltar no almoço dele é arroz, carne, macarrão, feijão, salada, farofa.
0: Tem que ter tudo.
2: Tudo, rapaz. Muito bom. Valeu, meu querido.
6: Olá, boa noite.
0: Boa noite.
6: Aqui é o Adir França, do Figueiredo.
0: Tudo bem, Adir?
6: Não pode faltar é carne e arroz, né? Arroz tem que ter todo dia.
0: Todo dia,
6: feijão,
0: né?
6: Também é meio sagrado. É. Mas todo dia tem que ter também. Um abraço pra
0: valeu, um abraço.
7: Boa noite, é o Clóvis Reif do Rio Antinha.
0: Aí, Clóvis.
7: Quer participar do sorteio aí? O que não pode faltar no almoço é arroz e carne. Beleza?
0: Beleza.
8: Boa, oi, boa noite, sintonia. Meu nome é Eros Henrique Alves. E pra mim o que não pode faltar no almoço é carne. Se faltar carne, não tem almoço. Eu sou daqui de Invernadinho, Alfredo Wagner, e quero participar do sorteio.
0: Tá participando, obrigado aí pelo carinho. O que boa não noite. Pode faltar pro almoço?
9: Tchê. Turma do Bafafá, é a Eva Aparecida Ribeiro de Palhoça.
0: Oi, Eva.
9: O que não pode faltar num almoço de domingo é um churrasco com a maionese, né?
0: É domingo, sim.
9: Churrasco é tudo de bom.
0: É.
9: Gostaria de participar do sorteio aí.
0: Tá bom,
9: querida. Se eu ganhar, eu dou pra minha filha Patrícia Ribeiro de Invernadinho Alfredo Wagner.
0: Tá bom, querida.
9: Um abraço pra vocês aí da rádio. Tá, eu adoro o Bafafá.
0: Obrigado, querida. Um abraço pra todos de Palhoça, lá na Grande Florianópolis.
2: Ela ouve todo santo dia lá na nossa programação.
0: Que coisa boa. Obrigado pelo carinho.
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0: Pode ser.
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0: Bacana, isso aí já aconteceu, meu querido Carlos, tem um atualizado.

0: aprendizado aí, do grupo Camber lá de Imbuia, do meu querido Cadu. A gente já vai trazer o recado aqui. 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Já a gente traz o recado então aí do Grupo Câmara, tá bom, meu querido Carlos? Vamos botar áudio de ouvinte?
1: Oi, recebo o Chalain do Rio Bonito, Ituporanga. O que não pode faltar no almoço é o arroz e feijão. Quer participar do sorteio que eu recebo meus filhos, a Eduarda Alain, o Eduardo Alain, para todos que estão ouvindo a rádio, para vocês da rádio.
0: Ok.
2: Boa noite, turma do Bafafá. É a Maria Gorete Delfino. O que não pode faltar no almoço, para mim, é o feijão. Uma ótima noite a vocês.
0: Obrigado pela participação. Vamos.
3: Boa noite, Bafafá. Aqui é o Daniel do Braço Pinambá.
0: Oi, Daniel.
3: Não pode faltar para mim a comida é uma salada de tomate, uma salada de repolho, daquelas bem ceboladas, sabe?
0: Pra peidar, né?
3: Se tiver carne, tem. Se não tiver, para mim, uma salada bem cebolada, com pimentãozinho, para mim já serve.
0: Pensa na bomba, né?
3: Qualquer coisa, quero participar do sorteio. E boa noite a todos.
0: Valeu,
3: um
0: boa noite. Valeu, querido. Repolho. cebola, meu pimentão,
4: meu Deus.
0: Explode.
4: A outra mandou
5: batata
4: antes.
5: Doce.
4: A outra você mandou antes. Gosta de fritar um ovo com repolho, com cebola.
5: Rapaz, sai de perto.
4: Que
5: né?
4: Bomba, cara.
5: Poxa.
4: Não, mas ela é que nem o Erno. Não peida do lado do marido dela.
0: Não,
4: né,
0: não,
5: não. Não, isso eu não peido mesmo. Até hoje.
4: Erno não peida do lado.
0: Se caga.
5: Não.
4: E aí, pô, como é que.
5: Não faço.
4: Como é que tu tranca também, né? Tem um espaço aí que dá pra trancar um tijão de gás aí.
5: Não, também não quero que peida minha frente.
4: Tá certo. Tá. Mas isso, tem um, olha ali, ó. Tem um.
5: Tem o banheiro lá.
4: Negócio ali, cara. Né, ô João, ali, olha o Erno, tem um container pra guardar
0: o Erno diz ali. Que não peida na frente da mulher dele, não é isso?
5: Não peida.
0: Ele
5: não.
0: Vai atrás dela e...
4: peida atrás, né?
0: Vamos ouvir o Grupo Camer.
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0: Tá aí o recado do Grupo Câmer para vocês. Agora são 19 horas com 27 minutos e você participa com a gente do programa. 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São 7:28, vamos ouvir o povo, o que não pode faltar no almoço.
7: Boa noite, amigos do Bafafá. Na mesa do Jair da Rosa, Schwarzenfucker, não pode faltar carne e salada.
0: Carne e salada.
7: E quero participar de todos esses sorteios aí.
0: Tá bom, Schwarzenfucker.
7: Boa noite pra vocês.
0: Boa noite, meu querido Jair, lá em Petrolândia.
8: Boa noite, irmão do Bafafá, aqui o Joselino. Pra mim não pode faltar de meio-dia carne. Beleza?
0: Beleza.
8: Queria participar do sorteio aí.
0: Tá bom, Joselino.

0: Obrigado.
1: Boa noite, aqui é a Regina Salomé da Rosa. Stephanie. A Regina Salomé da Rosa, de Barra Nova, Petrolândia. O que não pode faltar no mês é o feijão.
0: Feijão, tá certo.
2: Ela não sabe quem ela é, onde é que ela mora, onde é que ela vem. É Regina Salomé. Regina Salomé da Barra. Não, Regina Salomé da. Deixa eu mudar pra tentar. Já deve ter ganhado todo dia, né? Porque ela fica mudando o nome do lugar que ela mora. Vai pra galera, né?
0: Larga a mão de ser bobo, feio. Vamos lá.
3: E aqui em casa, que não pode faltar em casa, é feijão.
0: Feijão.
3: Feijão, tem que ter. Feijão, uma farinhazinha também. Uma batatinha frita também.
0: Meus olivos. Ele só não falou o nome, o resto, ele lembrou de falar tudo que ele gosta de comer, mas não lembrou do nome dele. Ai, ai, ai.
4: Boa noite, aqui é a Gema Bianchini da Costa, da Rua Duque de Caxias.
0: Oi, querida.
4: O que não pode faltar na minha mesa de meio-dia é as saladas. As saladas é o principal, não pode faltar. Uma boa noite pra vocês, quero participar do sorteio.
0: Tá bom, querida, boa noite, obrigado. Eu gosto muito de salada, mas no verão. No inverno eu desprezo uma saladinha, mas no verão eu gosto.
5: Participar de sorteios e oferecer para todos que estiverem escutando a Rádio Sintonia também. E todos os ouvintes.
0: Ele não disse o nome, não disse o que tem que ter na mesa, daí não vale.
2: Acabou de acordar, cara. Dormiu a tarde inteira nessa chuva. Acordou agora, vou ligar a rádio, vamos participar, só tem. Vai nada, não vai ganhar nada. Hoje não vai ganhar nada.
6: Não vai.
2: Não falou o nome, não participou da enquete, não disse onde é que é. Ela acabou de acordar, cara. Dormiu a tarde inteira, 7:30.
6: Tá.
2: Acordou agora, vai assistir a novela e vai dormir de novo. É o que ela vai fazer, cara.
6: Com essa chuvinha aí, né?
2: É, verdade. Nem banho vai tomar, porque tá frio.
6: Não vai usar, né?
2: Mas não, vai usar. Pela animação que ela dá, não vai usar. Não vai usar.
6: Precisa nem lavar.
2: Não, o marido vai capotar pro lado, já dormiu, já é. Né?
0: Sacanagem. Vamos lá, Carlos.
7: Boa noite.
0: Boa noite.
7: Papai, que é a senhorinha Moraes.
0: Oi, senhorinha.
7: O que não pode faltar na mesa pra mim é o arroz, um pedacinho de carne. Um empinzinho frito.
0: Isso.
7: Macarrão. E quero participar do sorteio. Dá um abraço no fã aí por mim.
0: Tá bom.
7: Uma boa noite pra vocês, tudo bem.
0: Tá bom, vou dar um tapaço na orelha.
2: Senhorinha, uma querida, vocês, né, cara? Um abraço pra dona senhorinha Moraes.
0: Né, primo?
2: É primo?
0: Ela fala.
2: Ah, prima. Ah, é primo. É, então é minha prima, então.
0: Tá
2: agora.
0: Bom, primo.
2: Tá bom, menino. Ela fala pra todo mundo, então.
0: Pra todo mundo.
2: Ah, entendi. Todo mundo é primo dela.
0: Ô, primo, toca a música aí, primo. Vamos lá, ô, primo Carlos Moraes.
8: Boa noite, Carlos Moraes. É o Adriano Júnior do Riozinho. Meu amigo, o Bill tá aqui em casa. Ah, tomando um cafezinho comigo, conversando, jogando um baralho. Ó, primeira coisa, pra mim, o que não pode faltar é carne, tá bom?
0: Tá bom.
8: Isso é o mais importante, o pão. E uma música do Baitaca, manda aí.
0: Vou mandar.
8: Do fundo da grota.
0: Vamos, tipo, jogar.
8: Beleza, amigo, eu não estou ouvindo a Rádio Sintonia aí.
0: Tá bom, obrigado.
8: Abraço, bom trabalho.
0: Abraço, obrigado pela audiência aí.
8: Manda meio logo, senão meu amigo vai embora. Se tu puder mandar meio logo,
0: tu vai embora. Tu vai embora, se lascar.
6: Bora,
0: velho. É, manda embora.
6: Hora do bafafá. Mas não toca a música no fundo da grota.
9: Canta o fundo da grota, Brilha.
6: Canta, porque senão o amigo dele vai embora.
9: Ô, Fai, canta, Brilha.
2: O fundo da grota?
9: É.
6: Agora que o amigo foi embora, né?
2: Eu esqueci, porra.
6: Agora
0: tu sabe que assim, ó, tem o Baitaca e o Baitola.
2: Quando tem assim lá na alma, ninguém me rende, mas ainda não ganha dia. 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
6: eu cantar. Dessa cantoria, foi um amigo dele, tá ainda lá.
0: Acho que já deu embora.
2: Já foi embora, cara. Tá dominado.
0: Vamos lá, Carlos.
10: Boa noite, pessoal do Bafafá.
0: Boa
10: tudo
0: noite.
10: Bom? Luiz Machado, Baixado Grande.
0: Ô,
10: não pode faltar na mesa arroz, feijão e carne.
0: E carne.
10: Eu queria participar do sorteio. Se tiver sorteio, eu queria participar do sorteio aí.
0: Tem
10: grande
0: sorteio.
10: Abraço, pessoal do Bafafá aí. Tô escutando, hein?
0: Tá bom, Calinho. Obrigado aí pelo carinho. Ali não vai salto grande.
11: Não pode faltar no almoço cebola.

0: cebola, região da cebola, isso não pode faltar. E salada, né? Ah, tomate, repolho. Assim vai.
1: Salsicha, ovo, bacon.
2: Boa noite, turma do Bafafá.
3: Boa noite.
2: Pra mim que não pode faltar no almoço é o arroz. Eu quero concorrer os prêmios da rádio a todos aí.
4: Tá.
2: E o senhor? Eu sou o Adair Kister aqui do Salto.
3: Aê, tá bom, Adair Kister. Vocês têm que pelo menos falar o nome de vocês quando participam, né?
4: O que é que deu que tu quer participar?
2: Patrick!
4: Tu faz aquele personagem, né?
2: Patrick!
3: O Carlos vai só se aguarda aquele pansão dele ali, tanto rir. Vamos lá, Carlos.
5: Olá, Rádio Sintonia, meu nome é Ana Vitória de Souza, do Chapadão Figueiredo. Pra mim, o que não pode faltar é o feijão e o arroz.
3: Feijão e arroz. E pô, velho, pra gostar de feijão com arroz, eu, Deus, eu me como todo dia também. Vamos lá.
6: Oi, Bafafá, tudo bem?
3: Tudo bem.
6: Eu sou Isabela Luiz Vicente, Cerro Negro.
3: Oi.
6: A única comida que não falta é carne.
3: Carne? Tá bom, querida. Que sempre tenha muita carne na mesa aí todo dia pra você, tá?
7: Boa noite, temos o Bafafá, que é o Altair Cipriani, que da Florestal, ó. Tudo não pode faltar, o feijão e o arroz. Mas o que eu acho que não pode faltar mesmo também é a polenta,
3: opa,
7: o ovo frito e o repolho frito também. É muito bom.
3: É coisa
7: boa. Um abraço aí pro Fanho aí. Um abração pra todos vocês aí, meus amigos.
3: Daí, Fanho.
1: Um abraço também, assim, ó. Eu consigo fazer amigos, cara.
3: Não é. Tu é uma coisa impressionante.
4: Mesmo com esse problema que tu tem, demorroide faz
1: demorroide, né?
4: Imagina se tu não tivesse.
1: Imagina se esse povo tudo convidar nós pra tomar uma cerveja um dia, em vez de mandar um abraço. Ô, para de mandar um abraço, cara. Convida pra tomar uma brama, né?
3: Tu acha que polenta, ovo frito e repolho frito dá o quê, Fanho?
1: Dá um... Depende, né, cara? Se for no Erlo, o Erlo, ele toma água, ele tem que sair pra cagar. Imagina se ele começa tudo aí, cara. Mas não, a mistureba aqui tá louco, cara. Não dá? Mas tomou uma braminha, mano. Um abraço pro um homem ali, cara, meu parceiro, conhecido meu.
3: É.
1: Como é que é o nome dele mesmo?
3: Tá muito conhecido.
8: Nem Altair mesmo. Cipriani.
1: Grande Altair, cara. Vamos marcar pra tomar uma
4: semana. Né? Não.
8: É lá de Imbuia.
3: Oh, foi mais
8: lá.
1: Da onde é?
8: É lá do
4: Figueiredo.
8: Chapadão, né?
4: Chapadão.
1: Não vão marcar, mas muito longe.
3: Ô, Fanho.
1: Não
3: gosto. Ô, mas aonde tu gosta de tomar cerveja, ele não vai.
1: Não vai?
3: Não.
8: Lá é muito cara.
3: É.
1: Não vai falar que esse cara aí é santo, porque eu tenho umas histórias dele, cara. Não vou contar aqui.
3: Uh-huh.
1: Só pra nós quatro aqui.
3: Não vai
1: saber. Esse prêmio não vai nesse lugar.
3: Não, né?
1: Tu pensa que ele não vai. Já tomei cerveja com ele na Santa Teresa.
3: Na Santa Teresa.
1: Não, ali no posto em gasolina.
3: Ah, né? Então tá bom. Vamos lá, meu querido Carlos.
9: Boa noite, que é Valdecir Alves de Ribeirão Matilde, Atalanta.
3: Tudo bem, Valdecir?
9: O que não pode faltar é a carne, arroz e feijão.
3: Combinação.
9: E salada, quer participar do sorteio do cobertor?
3: Tá bom, vai participar do cobertor.
10: Boa noite, sou a Maria Rasper Mollen de novo.
3: Oi, Maria.
10: Do Itajaí Mirim Vidal Ramos, quero participar aí do sorteio do cobertor. E o que não pode faltar no almoço aí todo dia é arroz, carne e verdura. Valeu?
3: Valeu.
10: Uma boa noite pra vocês.
3: Tu gosta de verdura, Fanho?
10: Participar aí do sorteio do cobertor.
3: Tu gosta de verdura?
1: Nem mole. Nem mole, nada. Não gosta.
4: Nem verdura, nem vermole.
1: Nem verdura, nem vermole. Essa mulher que ela esqueceu de falar tudo, que acordou agora, não?
3: Não, essa é outra.
1: Ah, já. Porque ela falou de novo?
3: Não.
1: Porque ela dormiu já. Aquela minha certeza que ela dormiu já.
3: Vamos lá.
11: Boa noite, pessoal do Bafafá. Sou Adriana Garcia Leal, aqui de Leoberto Leal.
3: Tudo bem, Adriana?
11: E pra mim o que não pode faltar no almoço é uma carne, né?
3: Carne.
11: A carne é em primeiro lugar, depois é as outras coisas. Se tiver uma sobrinha no bucho. Obrigado, valeu.
3: Valeu, querida. Obrigado pelo carinho.
12: Boa noite, turma do Bafafá.
3: Boa noite.
12: É o

0: Certo. Mais deixa das tacas.
1: Tudo bem?
0: Não pode faltar no almoço coisa a panela, né? E o gás, né?
1: Tá bem.
0: Não vão fazer como, né?
1: É, mas
0: pode... Fiquei participando dos prêmios.
1: Mas hoje pode fazer no micro-ondas, pode fazer no fogão a lenha, né? Na panela elétrica do Elo.
2: Ninguém falou do peixe, né? O peixinho também é bom, né? Sabe ser bom o peixinho, né?
1: Peixinho é coisa boa. Tá pegando muito bagre, cara?
2: Não foi mais pescar.
1: É. Mas peixinho é coisa
2: agora,
1: boa.
2: E agora no frio também,
0: é, não, também adianta, não dá. Agora
1: não,
0: é,
1: não dá
0: é,
1: nada,
0: é,
1: né?
2: Mas é no verão.
1: Mas agora dá pra pescar de dia, porque tá água sempre tordada.
2: É verdade.
1: É. É. Vamos lá.
3: Boa noite, turma do Bafafá.
1: Boa noite.
3: Aqui é Rosana Coelho, do Rio Batalha Tifamês. Quero participar do sorteio. E o que não pode faltar na mesa é uma mesa cheia de comida.
1: Isso, Yuda.
3: Boa noite.
4: É no almoço, é no almoço, né? Na mesa.
5: É aqui a pessoa que tá mandando, participando aí. Quem é?
4: Quem tá mandando aqui?
5: Lem.
4: Boa noite. Boa noite. Nunca participou, é nova essa?
5: Nova.
4: Meu nome é... É Nilda Bauer. No meu almoço não pode faltar carne e pão. Um forte abraço pra vocês, garotos bafaforentos. Já ri muito pelas pasteirinhas do banho.
1: Pelas o quê?
4: Pesteirinhas.
1: Pesteirinhas com P?
4: Pesteirinhas com P. E Nilda Bauer. Eu não conheço, ver se tem foto. Nossa. Nova foto.
5: Essa é nova, né?
4: Deixa eu ver.
5: Ó.
4: Oh. Olha lá, João. É foto também. Ô, Nilda, essa foto é lá, não. A chaleira mudou lá em cima, lá. Não mudou, a Nilda tá bonita, né, cara?
5: Tá.
4: Olha os colarzada, né, cara?
5: É, Nilda.
4: Quantas esmeraldas, né, lá? Quantos bichos lá no mar não teve que catar pra pé? Tem essas bolotas tudo penduradas. É ostra.
5: É. Ostras. É. Ostras.
4: Uhum. Quantos, né, pra ter aquelas bolas bagas tudo penduradas no pescoço?
5: Estão ostrentando, então?
4: Estão ostrentando. Cheio de bola no pescoço, pendurado. Será que ela não quer...
5: Tu tem muitas bolas penduradas?
4: É mais duas, né?
1: Oh, vamos lá, cara, solta
6: o Eduardo Alain, viu, bonitinho de Poranga.
1: Tudo bem?
6: Quero participar do sorteio. E o que aqui em casa não pode faltar é um feijãozinho com aquelas orelhinha e pezinho de porco.
1: É,
6: e um beijão aí para todos que estão ouvindo a rádio. Aham. E para vocês aí no Bafafá.
1: Tá bom, beijão para você também. Obrigado pelo carinho e pela companhia, tá bom?
7: Boa noite, turma.
1: Boa noite.
7: Sou Marilete Pereira de Chaique, de Alto Santa Luísa, Vida Aurelos.
1: Tudo bem?
7: Que não pode faltar no almoço, pra mim é feijão e arroz.
1: Feijão com arroz.
7: E é. Tiver e ovos. É. Um pedacinho de carne também.
1: Também vai bem, né?
7: Que não pode faltar no almoço. Quero participar do sorteio do cobertor da Vem Que Tem.
1: Tá bom.
7: A Denise.
4: Começou um feijão com arroz, hein? Ovos,
7: mandar
4: carne.
7: Mandar pra todos ali da rádio, né?
1: Tá bom, querida.
7: Tomar do Bafafá e pra minha família, pro meu esposo.
1: Tá
4: achei
1: bom,
4: que querida. Ela tá falando, hein, Leonardo? Ela tá falando, hein, né? Achei que tinha acabado no prato já ali, cara. Achei que tinha acabado.
8: Oi, boa noite.
1: Boa noite.
8: Do Bafafá.
1: Tudo bem?
8: Que é a Alzira do Biela.
1: Oi, Alzira.
8: Olá, Nossa Senhora de Fátima.
1: Uhum.
8: Pra mim não pode faltar o arroz e a carne.
1: Uhum.
8: E quero participar dos sorteios.
1: Tá
8: um abraço.
1: Bom. Outro, obrigado pelo carinho.
9: Boa noite, turma de Bafafá.
1: Boa noite.
9: É o Pedro Paulo da Silva, do Braço Pirimbó.
1: Aí, Pedro.
9: O que não pode faltar no almoço é o molho.
1: Molho. Tá bom. Senão embucha, né?
10: Oi, boa noite.
1: Boa noite.
10: Aqui é a Terezinha Seibert, da Barra Nova.
1: Oi, Terezinha.
10: Quero participar do sorteio. Minha comida preferida é quem com galinha caipira.
1: É bom, né?
10: Aí, tudo de bom é pra vocês aí.
1: Pra ti também.
10: Boa noite.
1: Boa noite, obrigado aí pela audiência.
11: Olá, galera do Bafafá, boa noite. É Ivandel, do Alto Junoso.
1: Oi, Ivandel.
11: Não pode faltar na mesa do almoço é o feijão.
1: Feijão.
11: Feijãozinho com a carne de porco, a pele de porco dentro.
1: É bom, né?
11: Eu sou do pirão de feijão.
1: Gosto também.
11: Daí é a salada, né?
1: Uhum.
11: Blocos ou pimentão, qualquer coisa assim, um repolho, alface. Uhum. A gente tem aqui, né?
1: Uhum.
11: Daí é um prato cheio.
1: Oh, daí tem
11: feijão de feijão com salada e pé de porco, orelha de porco, uma pele de porco.

0: E a carne, né?
1: E a carne
0: é sagrada.
1: Tem que ter.
0: Valeu?
1: Valeu, querido.
0: Olá, Carlos. Eu esqueci de me pedir para participar do sorteio. Ivandel Rodrigues, tá bom?
1: Tá bom. Tá feito o negócio.
2: Pronto, pode falar. Boa noite, Rádio Sintonia.
3: Boa noite, Rádio Sintonia. Não pode faltar na mesa, é comida e prato. Quero participar do prêmio.
1: Tá bom.
3: Francisco Seibert.
1: Tá bom, Francisco.
3: Barra Nova Petrolândia.
1: Tá bom, Francisco. Tira o dedo agora. Mas segura um pouquinho lá. Você já apagou, Carlos?
4: Não.
1: Põe de novo. Quer ver?
2: Tira o dedo agora.
4: Tira o dedo agora.
1: É, porque ela tá orientando ele pra poder gravar, pra poder mandar mensagem.
5: Isso é o que tu pensa. É o que tu pensa, que se pensar com a mente que eu penso...
1: O que que tu pensou?
5: Onde é que tu acha que ele tava com o dedo?
1: Do celular?
5: Tira o dedo agora. E ela...
4: agora pode
5: deu, né? Que já deu, acabou, quer continuar com o dedo ali, pô.
1: Não, mas coitada. É do celular pra poder gravar a mensagem.
5: Cara, eu não posso... Meu dedo no fogo,
6: cara. Boa noite, turma de Bafafá.
1: Boa noite.
6: Aqui é a Paulina Coelho Cunha.
1: Tudo bem, Paulina?
6: Não perco o programa de vocês.
1: Obrigado.
6: É um programa muito bom, não perco ele.
1: É bom, obrigado.
6: O que não pode faltar no almoço é um pedacinho de carne e um molho.
1: E o molho? Se não é bucha.
6: Quero participar do sorteio.
1: Tá bom, querida, tá participando.
5: É vender um grilo? Não vi um grilo mesmo? Lá do lado tinha um grilo no ombro nela.
6: Sorteio.
7: Eu sou amigo do pai. Feijão, o pão, pãozinho, ovo e carne que tu faz. Macarrão dispensa, que macarrão engorda. Minhas irmãs, tudo gordo, tudo gordo. Meus amigos, tudo gordo, tudo gordo. O pai contou pra você que nós fomos roubar ganso ali do lado do rio. E daí tinha um muro. Eu pulei o muro e o pai ficou esperando do lado de cá. Eu pulei pro outro lado do ganso, caí em cima do ganso. O ganso virou, o pai virou, amor! Um abraço, pessoal da sintonia, aqui é o Coral da Sky, agora é do Camaré, lá do Marcel. Boa noite, um bom trabalho pra vocês. Tchau.
5: Coró?
1: Ele era o Coró da Sky, agora é o Coró do Cambaré.
5: Eu lembro do Coró.
1: Da zona.
5: Coró da Sky, eu e o Coró jogava fliperama no bar do Roger.
1: É.
5: Ele não lembra de mim, né, cara? Mas o Coró não jogava fliperama no bar. Não, ele lembra de mim que nós fomos jogar roubar ganso uma vez, né, cara? Porra, Coró. Coró é fanho e gago, né, cara?
1: Aham.
5: Conseguiu piorar o que era ruim, né, cara? Conseguiu piorar o que era ruim, né, cara? Gago e fanho, morra, cara.
1: Vamos lá, Carlos.
8: Boa noite, que eu vou ali ver o sapato. Eu gosto de batatinha, de arroz, um feijão, uma carninha de porco, uma costelinha.
1: Aham.
8: Boa noite, que eu vou ali ver o sapato. Pra ganhar o sorteio do cobertor.
1: Tá bom.
9: Boa noite, galera do Bafafá. Aqui é o Lucas Emanuel Vaz de Águas Frias e Vidal Ramos.
1: Aí, Lucas.
9: O que pra mim não pode faltar no almoço é o arroz com carne, né? Mas principalmente o arroz, que dá de comer com tudo, praticamente.
1: É verdade.
9: Tchau,
1: abraço. Um abraço, é bem isso mesmo. Arroz.
10: Boa noite,
1: com
10: meu
1: todo.
10: Nome é Nicolas Xista, eu sou da Barra Nova. Queria participar do sorteio, que não pode faltar na minha mesa, é um feijão com carne e aipim na frigideira.
1: Ah, é?
10: E aí, queria participar do sorteio.
1: Um aipimzinho feito com bacon fritinho assim é bom, né?
11: Tá participando.
1: É, só vou. Manda pra nós aí o seu áudio. É, tem muito inscrito aí, meu querido Elo.
4: Tem bastante.
1: Atende inscrito. Um pouquinho dos inscritos aí, enquanto o pessoal manda áudio.
4: Tá.
1: Estamos indo para a reta final também. O que não pode faltar na sua mesa? Ao meio-dia, nós estamos dando aqui dois rodízios de sopas, que é quinta-feira agora no CT. 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E também um cobertor King da Vem que tem.

0: amanhã tem uma super promoção. Esse cobertor de 280 vai ser por 200 pila, mas é só amanhã, segundo o meu querido amigo Dionísio, tá?
1: Então manda pra cá. Já falou da Salu?
0: Já falei da Salu. Beleza. Já falei da Salu.

0: Ramos, não pode faltar arroz no almoço. Abraço da Marmac ao pessoal do Bafafá.
1: Um abraço pessoal da Marmac.
0: Conhece o Marcel, né?
1: Um abraço pessoal da Marmac lá.
0: Abração, meu querido aí, galera da... são parceiros aí da rádio. É, boa noite, turma do Bafafá, aqui é o Cláudio Reife, Faxinal Vila Nova. O que não pode faltar no almoço pra mim é carne. É, não pode faltar no meu almoço é arroz e salada. Sua Jaciara Schaefer Vicente, tô ouvindo o Bafafá aqui no Cerro Negro. A Lídia Popenga, do bairro Salto Grande, o que não pode faltar no almoço, sou eu. É, não adianta.
1: Nós estamos falando que é coisa
0: para ter eu para comer.
1: Nós estamos falando de coisa para comer.
0: Tá, mas ela
1: não, meio-dia.
0: Não pode fartar ela, senão não adianta daí, ela não vai comer nada. É, boa noite, Marise Monvigers, do bairro Nossa Senhora de Fátima, que não pode faltar no almoço é carne. Olha, João, carne e arroz aqui disparadamente.
1: E feijão, né?
0: É, e feijão também. É, esses três aí é sem dúvida que não
1: só pode faltar na mesa.
0: Nos fora do ar aqui, né? Uhum. Saul Manuel Defren Souza, o que não pode faltar é carne.
1: Carne.
0: É carne, ó. Temos aqui outro. É, boa noite, sou André Luiz Grau Aurora, o que não pode faltar no almoço, feijão.
1: Feijão.
0: Feijão.
1: Arroz.
0: Boa noite, a Celita Lister, Fels Krause, Rio Antinhas, o que não pode faltar no almoço é carne.
1: Carne.
0: Isso aí. O Wilson Reis, hein? O que não pode faltar no almoço é arroz.
1: Arroz.
0: Arroz. É, o que não pode faltar no almoço é salada. Sou a Maria Gorete Becker, da Bela Vista. Eu não fui ensinado a... Minha mãe, não, se não for lá, o Carlos sabe como é que é. Difícil a mãe botar uma salada, né, velho? Tem uma encrenca lá em casa, cara.
1: É.
0: A mãe não é de salada.
2: Não, daí a pessoa não acostumou,
0: fruta,
2: né?
0: Fruta e salada, minha
2: mãe. A Cleusa, na verdade, agora tá comendo salada porque eu gosto muito de salada, né?
0: Isso.
2: Não é acostumada a comer salada.
0: Eu sou... Tá, vamos aqui que tem... Já tô mandando um áudiozinho ali pro Carlos, 10 segundos. Vamos lá. Lá de Serra dos Alves. Vamos ver quem tá ouvindo lá. Ó, mete ficha aí.
3: Serra Boa dos noite, Alves, galera do Bafafá.
1: Boa
3: aqui
1: noite.
3: É Marli Bauer, Serra dos Alves.
1: Ô, Marli.
3: Que não pode faltar no meu almoço é carne. O
1: carne.
3: Dia que eu não como carne é como se eu não tivesse almoçado.
1: É.
0: Isso, ó. Aqui ao nosso ouvinte, a Adriana Jorge Truppe, o Alto Garrafão em Buia. O que não pode faltar no meu almoço é arroz.
1: Uhum.
0: Tá?
4: Canela.
0: A Venia lá em Truppe, o Alto Ivaí, o que não pode faltar no almoço é uma boa sopa.
1: Uhum. Agora eu já sei o que nós vamos dar no próximo programa. Aí.
4: Arroz.
1: Arroz, carne e feijão.
4: Arroz.
0: Vamos sortear uns pacotes de arroz e feijão, né?
1: E carne. É, carne. Carne um pouco. Ovo.
0: Ó. Oh. Tá ali, ó. Já tem mais um áudiozinho ali, tio Carlos. Vai participar, tem mais alguns minutos.
5: Boa noite, turma do Bafafá. Aqui é Valdemar, do Rio Areia. Na minha mesa não pode faltar arroz, aipim, feijão e carne.
0: O Robson. Conhece o Robson?
4: Robson.
0: E você, Robson?
4: Robson.
0: O Robson Inácio, que canta.
4: Ah, Robson.
0: Ele é motorista do busão da prefeitura.
4: Ah, sim.
0: E aos finais de semana ele também canta canta aí nas igrejas, né? Ele e o filho dele.
4: Nas igrejas só?
0: É, nas igrejas, sim, porque ele ele cantava, né? Agora é casado, ele parou de cantar, né?
4: Toca
0: sim.
4: Também?
0: Ele não, toca instrumento.
4: Será que toca uma...
0: violão.
4: Ah, tá.
0: Tá?
4: Toca uma pra mim?
0: O Robson, ele diz o seguinte, o que
4: Robson.
0: Não pode faltar na mesa, interessante, ele coloca uma coisa que também ninguém tinha pensado. As cadeiras pra eu não comer em pé.
4: Não,
1: se tiver comida, eu como até de pé.
0: Mas brincadeiras à parte, pra mim, não pode faltar é molho. Comida seca não vai.
4: Não vai, né?
0: Não dá pra comer seca, né, o
4: Não, não dá. Comer seco assim não dá, né, cara? É ruim, né?
0: Não dá, né?
4: Não vai, né?
0: É.
4: Não passa.
0: Atende esse senhor aqui, né? Que tá ligando pra cá. Esse senhor aqui, ele ligou aqui pra eu tava.
4: Quem é o homem?
0: Eu não sei, cara.
4: Fala
0: com ele.
4: Eu
0: disse pra ele que não é pra ligar pra esse número aqui.
4: Ô, bicho, não é pra ligar aqui, cara. Tu não tá ligado que nós estamos ao vivo na Rádio Sintonia, bicho.
1: Tem que atender, pô.
4: Alô, tô falando, mas ele nem fala, cara.
0: Tá, agora vamos desligar então. Tá? Porque o cara ligou aqui, pô. Tô aqui. É pra bloquear, não, né?
4: Não bloqueia. Dá essa chance pra ele pedir desculpa pra nós, cara.
0: Tá bom. Vamos aqui com mais o

0: Robson continua escrevendo. Sim, sim, Robson.
1: Robinson.
0: É, outro aqui, ó. Ah, o véio, tá ligando o velho de novo, cara. Eu não consigo trabalhar.
1: Não, é outro já, esse é outro?
0: Não, é o senhor de novo ligando aqui, o João. Que toma providência, João.
2: Atentou ali.
0: Mas ele foi atendido, foi atendido, pediu pra ele não ligar.
1: Atende só pra ver o que ele quer, cara. Ah, cancelou agora. Se ele ligar de novo,
0: tu atende. Se ligar de novo, tu atende aí, Fábio.
1: Só pra não ver o que ele quer.
0: Manda ele pro inferno. Vamos lá, mais um áudiozinho aqui pra fechar, porque falta 5 minutos. Já tá encerrando ali, ó. Ó.
2: Foi.
1: Quem que deu?
3: Boa noite, turma do Bafafá.
4: Demorou pra começar.
3: Aqui é a Angélica, vem de Santa Teresa.
2: Tudo bem.
3: Loteamento Varmley. Uhum. Eu queria participar do sorteio do cobertor.
2: Uhum.
3: Muito bom. O que não pode faltar no almoço é o arroz e a carne de galinha.
2: Uhum.
3: Tudo de bom pra vocês.
2: Tudo de bom pra ti também, tá?
1: Animal.
2: Obrigado pela participação aí.
0: O Robson diz pro Edésio que sou músico, não pintor que usa brocha.
1: Ah, o Edésio não tá aqui, mano. Olha que ele volta. Vou falar pra ele.
0: Fala pro Edésio, tá?
1: É.
0: Que o fone que.
1: Olha o Edésio voltar, vou falar pra ele. Eu tenho que ir esse bicho aí, cara.
0: Tu vai dedar ele. Não, fala
1: não. Não vou dedar, não. Se ele quiser que eu dedo. Eu não, tu gosta de dedar, não?
0: Tu dá uma dedada
1: nele. Não, mas que ele gosta, né, cara?
0: Aqui, eu quero só fechar que eu tinha achado aqui alguém que mandou pro João. Não tô encontrando aqui, velho. É muito. Realmente, o pessoal hoje mandou pra caramba participação, muito... velho. Aqui, ó, o teu amigo, ó. Boa noite, Joãozinho do Boli Boli.
1: Joãozinho do Mole Mole.
0: Quem é? Não, eu não conheço.
1: É Joãozinho do Mole Mole.
0: Pois é, mas ele escreveu do Boli Boli. Quem
1: Joãozinho
0: é esse aí?
1: Joãozinho do,
0: rapaz aí, não.
1: Do Mole Mole.
0: Quem é esse aí?
1: Aquele cara que vive na zona.
2: O Maico.
1: O Maico.
0: Vive na zona? Tu já encontrou ele na zona?
1: Já.
0: O que que ele faz na
1: Nós
0: zona?
1: Nós somos sócios lá da zona. Lá
0: Qual é o movimento dele na zona?
1: É melhor não contar. É melhor não contar.
0: É?
1: É.
0: Ele deixa os pila ali?
1: Nossa, deixa tudo ali, cara.
0: Ele deixa, ele faz pizza e depois o que ele ganha...
1: Então
0: ele
1: não,
0: deixa...
1: ele já tá... Sumiu umas pizzas e já fez um break lá na com as mulheres já.
0: Ele já faz pro permuta?
1: Permuta já.
0: É mesmo? Um recheio ou sem recheio?
1: Não é permuta, é outro nome.
0: Ah, tá.
1: É permuta.
0: Por permuta. É... Então, Joãozinho Boli Boli, ele diz o seguinte, que não pode faltar no meu almoço, Joãozinho Boli Boli, é o feijão da minha mãe, que é o melhor feijão do mundo.
1: Ah, viu, João?
0: É. Ele diz que o feijão da mãe dele é o melhor feijão do mundo. E o nosso ouvinte, pra mim não pode faltar arroz e salada, diz a Marlene Holling.
1: Aham.
0: Tá? Veja bem, hein? Ademar Schaefer tem que ter arroz, feijão e salada, certo? Aqui o nosso ouvinte, o Arthur Ninketer, não pode faltar verdura.
1: Uhum.
0: Verdura, gosta de verdura.
2: Verdura.
0: Aqui o nosso ouvinte, o Alferia Laitrupel, do Altivaí.
2: Tá importante.
0: Ela disse que uma boa sopa. Boa sopa.
2: Boa sopa, tá importante.
0: Aqui também a Adriana Jorge Truppel, Alto Garrafão em Buia, não pode faltar é arroz. E aqui, boa noite, importante. Portanto, aqui a Giovana Carolina Rank, em São Martinho, que não pode faltar no almoço é o arroz e o feijão. Não pode faltar na mesa é carne. Sou Breno Leandro Brito, quero participar dos sorteios, uma boa noite, moro no Rio Batalha. A nossa ouvinte Dirlene Coelho Xiste, o que não pode faltar na minha mesa é feijão e carne. Boa noite, sou Marina Rossmann, Cachoeira, Rio das Pacas, o que não pode faltar no almoço é uma boa galinha caipira com aipim. Tá? Quero participar do sorteio, sou a Márcia Ferreira da Silva de Imbuí, o que não pode faltar no almoço é o arroz. Quero participar do sorteio, do cobertor, quero participar. Não pode faltar no meu almoço arroz, feijão, molho, carne moída. Também já a Ciara Fernanda vai almoçar lá no CT, ele não pode. Não,
2: João?
0: Vai almoçar lá tem de tudo. É, Josiane Fernandes.
2: Nossa, tem uma carne, que eu não gosto é carne moída.
4: Eu gosto.
2: Eu gosto.
4: Molho, fazer molho assim.
2: O carne eu tenho que mastigar. Carne moída, parece que já mastigaram pra ti.
0: Carne
2: moída. A não ser fazer um hambúrguer, fazer um bolinho.
4: Um aí pastelzinho.
2: Um pastel, daí vai. Agora, pra comer assim, tem gente que joga por cima do arroz, coisa, não serve pra nada.
0: O Ademir Arnold, do Rio Batalha.

0: que não pode faltar é carne e molho. Cara, o que realmente acho que foi o Carlos comentou aqui, o que ninguém comentou é que não podia faltar um peixinho, né? Um
1: peixe, é verdade. Um
0: peixe ou é carne de porco, acho também pouca gente falou.
2: Mas falaram.
0: É, falaram no feijão.
2: É, é.
0: Mas assim, ah, não pode ter um pernilzinho, não pode ter uma carninha, mas enfim.
2: Mas o geral é carne, arroz e feijão. Carne, arroz e feijão. Carne, é.
0: Eu, quando eu me refiro a carne, eu também pode ser carne de porco, de frango,
2: de galinha, de qualquer
0: pode
2: coisa.
0: Ser.
2: Carne é carne.
3: Um momento, anda da onde mesmo? Um momento?
2: Ainda bem que tem.
3: Ah, bem que tem.
0: Fechou. 20 horas em Brasília.
2: Quem ganhou os prêmios do programa, vai lá, meu querido Erlon Carlos.
0: João Sérgio, diz lá que eu tô fora da área.
2: Vamos aqui então.
0: Tô no outro celular.
2: Vamos lá. Rodízio de sopas do CT pro dia 13. Retirada vale brinde aqui na rádio. Pedro Rames e Adir França. Almoço do CT, válido para qualquer dia. Retirado vale brinde aqui na rádio. Maria Gorete Delfino e Tiago Ferreira. Cobertor da Vem Que Tem, Lucas Emanuel Vaz. Tem que pegar aqui o vale brinde também na rádio para retirar o cobertor lá na Vem Que Tem. Tem uma semana. Se não passar aqui numa semana, nós sorteamos. A sopa é para quinta-feira agora, tá? Gente. Obrigado, Edésio, Fanho, Erlo, Carlos. Obrigado a todos pelo carinho, pela audiência. O Carlos Moraes faz companhia a partir de agora até meia-noite aqui na sua 94 FM. Valeu, gente. Tchau.
0: Tchau. Isso.

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nome do Pai, do Filho e do Espírito Santo. E com licença, patrão celestial, vou chegando despacito, enquanto sorvo o amargo de minhas confidências, porque ao descambar do sol preciso camperear por outras invernadas e repontar do céu a força e a coragem para o entreveiro do dia que passa. Eu bem sei que qualquer guasca bem piluchado, de faca, rebenque e esporas, não se afirma nos arreios da vida se não se estreba na proteção do céu. Ouve, patrão celestial, a oração que te faço ao findar de mais um dia. Tomara que todo mundo seja como irmão. Ajuda a perdoar as afrontas e não fazer aos outros o que eu não quero para mim. Perdoa-me, Senhor, porque rengando pelas canhadas da fraqueza humana, de quando em vez, quase sem querer, eu me solto porteira afora. Eita, putrilho chucro, renegado e caborteiro, mas eu te garanto, meu Deus, quero ser bom e direito. Ajuda-me, Virgem Maria, primeira prenda do céu. Socorre-me, São Pedro, capataz da estância gaúcha. E para fim de conversa, eu vou te dizer, meu Deus, mas somente para ti, que a tua vontade leve a minha de cabresto para todo sempre, até a querência do céu. Amém.

0: 20h10, 8h10, alô você, muito boa noite cidade, boa noite interior, boa noite região, boa noite meus amigos e minhas amigas. Estamos chegando com mais um programa Boa Noite Sintonia, nesta terça-feira, né? Terça-feira, hoje dia 11 de agosto de 2026. Hoje é o dia da televisão, também é o dia do advogado, dia do estudante de direito, dia do garçom, dia do magistrado e ainda dia da dia da pintura, isso, né? O do pendura, dia do pendura. Ah, tá certo, né? Sabe do pendura, né? O cara chega no, né? Antigamente, hoje não se usa muito isso mais, né? Mas o cara chegava no mercado, no, qual fazia as compras, pendura aí pra mim. É, mais ou menos isso, né? Então tá bom, minha gente, estão chegando pra ficar com vocês aí até a meia-noite. Você esteve até agora com a turma do Bafafá e a partir de agora é comigo,
1: Carlos Moraes.
0: Boa noite, sintonia. Boa noite, meus amigos e minhas amigas. Vamos juntos até a meia-noite. Primeira parte do programa até as 9. Às 9 horas tem a Voz do Brasil. Depois da Voz do Brasil, a gente volta pra ficar com vocês até a meia-noite. Mande seu recadinho 991920947. Pode me ligar também no 47997417318. Participe aqui do nosso Boa Noite Sintonia que está chegando.

Muito bem, minha gente, vamos iniciando a parte musical do programa de hoje, agradecendo então aí a sua companhia, a sua audiência, iniciando com o saudoso José Mendes. Ele canta pra nós aqui a música Picasso Velho.

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Sapucaí, olha a hora, minha gente. Agora são 20 horas e 21 minutos. 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Boa noite, Sintonia, até a meia-noite com vocês. 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Maravilha, gente, Rádio Sintonia 94.7 FM, o nosso Boa Noite Sintonia. Boa noite, Carlos Moraes, é o Roberto, meu amigo Roberto, aí do Goiabalo, Tacílio Costa, tá pedindo música aí, oferecendo para todos que estão ouvindo e também para vocês da rádio, obrigado por atendido. É, deixou umas mudas de marmela pra mim aqui, de marmelo, né? Já recebi as mudas aí, muito obrigado, meu amigo Roberto. É, vamos plantar essa semana lá, marmelo aí, marmelo, além de ser uma fruta boa, é também um santo remédio aí pra um monte de coisa.

0: coisas, né? É, só pesquisar na internet, vocês vão ver aí. Então tá bom, valeu meu amigo Roberto, muito obrigado aí pelas mudas aí, tá bom? Grande abraço. Quem mais aqui mandando o recado? Boa noite aí, a Érica Garcia, é, a Érica Garcia, é, tá aí ouvindo a nossa programação, ela tá pedindo quem é que foi os ganhadores da do Bafafá. Assim que o pessoal colocar no grupo lá, eu informo aí, tá bom? Vamos ver quem mais aqui. Boa noite, aí Nilda Bauer oferecendo música para a Vera Constante, também para a Carmen André e ainda para Daniele Bauer, para a Jennifer Verlich e também para o grande amigo Adriano Mai. É, todos estão de aniversário hoje também para você, Carlos Moraes, um abraço, valeu, obrigado Enilda pela homenagem, um abraço aí pro nosso colega o Adriano Mai, né? Adriano Mai hoje tá completando então aí mais uma espiga de milho na lavoura da vida. Grande Adriano Mai, um abraço meu amigão, obrigado pela companhia, tudo de bom aí, muita sorte, saúde, felicidades e muitos anos de vida. Tem áudio, tem recadinho aqui, o pessoal tá curtindo nosso programa aí, né? É.
1: Boa noite, Carlos Moraes. Opa. Tamo junto aí, tamo com aquele aipim com galinha e aquele arroz soltinho aqui em cima da mesa e tamo saboreando. Tô com a galera aí, Mauro Pneus. Aham. E mais a gurizada tão com a gente aí.
0: Queria
1: desejar aquele super abraço aí pra ti, aquele quebra-costela bem chinchado. Manda um alô aí pra essa galera aí que tá todo mundo te escutando.
0: As que tal? Um abraço pra essa galera também curtindo nosso programa. Grande Mauro, Anelise aí, pessoal da Toca do Coelho, obrigado pela companhia. A Thaís e Paula Bimbuia, boa noite, tudo legal. Muito bem, Toca Céu e Cantos, Morena Misteriosa, obrigado e boa semana. É, beijos, tamo junto, valeu, um abraço então aí a Thaís e a Paula aí em Buia, estão aí curtindo a nossa programação, obrigado pela companhia, obrigado pela audiência e tudo de bom pra vocês aí, tá certo? Chegando então, pra vocês ouvirem agora aqui a música que nós vamos ouvir aqui, música com quem canta aqui, a música no coração do Rio Grande, né? Délcio Tavares, essa pro meu amigo Roberto.

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misteriosa banda Céu e Cantos aqui na Sintonia 94.7 FM. Música, alegria pra você que tá ligadinho curtindo o nosso programa, cidade interior, toda a nossa querida região. Boa noite, Sintonia vai com vocês aí até a meia-noite. Agradecendo sempre a sua companhia, a sua audiência.

0: 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Minha amiga Doroteia Prata está aí curtindo a nossa programação aí na Agrolândia, mandando música para toda a família, para todos os amigos e ouvintes. Tá certo, um abraço, Doroteia, tudo de bom. A Terezinha também tá curtindo o nosso programa aí em Presidente Nereu, mandando música para todos que estão aí ouvindo, curtindo a nossa programação. Obrigado também pela companhia. Deixa eu ver quem mais aqui mandando recado. Boa noite, Carlos. Deixa eu ver, boa noite, José Carlos Nunes, né? Boa noite, é o José Carlos Nunes. Pedreiro, gostaria de ouvir uma música e oferecendo para todos os ouvintes. Valeu, um abraço, meu amigo José Carlos. Obrigado pela companhia, obrigado pela audiência. Quem mais aqui? Boa noite, Carlos Moraes. E o Mar Vaz, pode me dizer quem foi ganhador do sorteio do cobertor na hora do bafafá? Vamos ver se o pessoal já colocou aqui no grupo. Assim que o pessoal colocar no grupo aqui, eu te divulgo aí, tá bom, meu amigo Vilmar? Mas se eu não me engano, foi o Lucas. O Lucas Emanuel Vaz. Eu acho que foi ele. Mas daqui a pouco eu informo aí. Vamos ver quem tá mandando recado aqui. Boa noite.
1: Boa noite, Carlos Moraes. Dona Senhorinha de Vila Nova. Esse músico Luiz, Barroso, pro Preto, a Marcileia, o David, a Dona Creuza e pro Adriano Mai, tá de aniversário. Feliz aniversário pra ele.
0: Certo.
1: Muitos anos de vida. E pra Dona Creuza, a música eu peço. Os filhos do Rio Grande, moço triste, pro primo da rádio, valeu?
0: Valeu, dona senhorinha. Informando então pra vocês, os ganhadores aí da turma da hora do Bafafá: Rodízios de Sopa e do CT, Jonas, ficou para Pedro Rames e Adir França. Almoço CT de Jonas, válido para qualquer dia, Maria Gorete Delfino e Tiago Ferreira. E o cobertor da loja vem que tem Lucas Emanuel Vaz. Foram os ganhadores então aqui da hora do Bafafá, o pessoal já tinha me pedido aí, tá bom? Meu amigo Honório Costa tá aí curtindo nossa programação. Fala aí, Honório, boa noite.
2: Boa noite, amigo Carlos Moraes, que já uma música aí. É aniversário primo para todos os aniversariantes aí do dia 11 de agosto.
0: Certo.
2: Boa noite a todos aí.
0: Valeu, um abraço, meu amigo. Obrigado pela audiência. Antes de trazer mais música aqui, quem tá chegando agora é a Berta Tizen, trazendo para vocês aí as manchetes do Jornal Sintonia, amanhã, meio-dia.

0: Boa noite para você e para os nossos ouvintes. Amanhã é dia de Jornal da Sintonia, quarta-feira, e a gente vai falar sobre o Mário Mota, que diz ter fiscalizado 2 bilhões de reais em contratos e já está mirando na reeleição em 2026. Também o El Niño chega a patamar inédito neste início de agosto. A gente traz sempre aí as informações dos setores de segurança, também dos municípios aqui nos arredores. Amanhã é quarta-feira, dia de Atalanta, Bom Retiro, Aurora. E também da Câmara, né? A Câmara de Vereadores lá de Atalanta e de Aurora, no caso. Então a gente traz essas e outras informações amanhã, a partir do meio-dia, em mais uma edição do Jornal da Sintonia. Te espero.
1: Certo, valeu! Obrigado, Berta. Vamos ver quem mais aqui mandando recado pro nosso Boa Noite Sintonia. Agradecendo sempre aí a companhia de vocês que estão aí curtindo o nosso programa. Vamos trazendo música agora aqui pra vocês. Tá chegando os irmãos Osório com a Olivia Osório cantando Caixão de Prata.

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0: Olha a hora, minha gente! 20 horas 56 minutos agora, 20 horas 56 minutos é Rádio Sintonia 94.7 FM. Daqui a pouquinho teremos aí a voz do Brasil. Tem mais recadinho aqui do ouvinte. Boa noite!
1: Boa noite, Carlos Moraes, que é o Lucas Emanuel Voz de Águas Frias e do Ramos. Quero mandar uma música bem boa aí pra nós que estamos ouvindo a rádio aí.
0: Valeu.
1: Tchau, abraço.
0: Tchau, abraço, Luquinhas. Obrigado pela audiência. Mais um áudio aqui, boa noite.
2: Boa noite, meu amigo Carlos Moraes. É a Preta.
0: Fala, Renilda.
2: Ô, oh, manda uma música aqui pra nós, pra Vanderléia, pro Carlos.
0: Uhum.
2: E pra minha neta Ana Monique, que ganhou a camisa do Brasil aí, que ela foi buscar.
0: Certo.
2: E também pra mãe dela, Dona Celita Kraus, do Rio Antinhas.
0: Aham.
2: Essa música, A Luz do Meu Rancho. Tô com meu coração partido hoje.
0: Ah, que barbaridade, Rainido. O que que deu? O que que aconteceu, minha amiga? Coração partido. Boa noite, José Carlos Nunes Pedreiro. Tá aí ouvindo o programa? Já atendi o meu amigo José Carlos Nunes. Deixa eu ver quem mais aqui. Boa noite, Carlos Moraes, é o Rude aqui de Atalanta, ouvindo esses modão. Boa noite, bom trabalho, valeu, Rude de Atalanta, muito obrigado pela companhia, obrigado pela audiência aqui do nosso programa. Um abraço também pro seu Raul Forlan Pereira, aí curtindo nossa programação também, tá mandando música para todos que estão aí curtindo o nosso programa. É, isto mesmo. Ele pediu uma música aqui de Leoberto e Leal. Vou deixar para lá depois da Voz do Brasil, que agora já estamos aqui no final. Vamos ficar ouvindo um pedacinho de uma música aqui do Leoberto e Leal, né? Mas não vai dar tempo de rodar ela toda, esse pessoal aí que são aí da nossa região, né? Acho que são aí de Leoberto e Leal mesmo, né? Então, depois da Voz Brasil, eu tô de volta com o nosso programa Boa Noite Sintonia. Até daqui a pouco.